0: Sapezes e São Salvador, Orgens, Cotos de Viseu, São Cipriano, Fail, Vila Chedesá, São João de Lourosa, Silgueiros, Fraguzela, Santos Evos e Boa Aldeia e ainda Farminhão e Torre Deita. O investimento contempla ainda a instalação de um novo sistema de eficiência energética na ETAR Viseu Sul, com a instalação de uma solução de arejamento no reator biológico da infraestrutura. O dispositivo especial de combate a incêndios rurais para 2026 entrou no nível bravo, que prevê o primeiro reforço de meios para a época de combate aos incêndios. Esta fase prolonga-se até final deste mês e a 1 de junho está previsto um novo reforço de meios com o nível Charlie, considerado o período mais exigente e que vai manter-se até final de setembro. Em todo o país, durante o nível bravo, são mobilizados 11.851 elementos, organizados em 2.017 equipas e apoiados por 2.576 viaturas e 37 meios aéreos. O reforço surge numa altura em que o risco de incêndio rural aumenta em todo o território nacional. O Conselho de Penalvo de Castelo recebe no domingo, dia 24 de maio, o 8º Encontro de Radiomodelismo, que é organizado pela secção Castelo Scalars, do Grupo Desportivo e Cultural da Bela Vista. O evento vai acontecer na pista de Amiais, na freguesia de Castelo de Penalva, e a organização espera cerca de 200 de participantes de vários pontos do país. O programa inclui demonstração de veículos radiomodelados, com destaque para os modelos todo-terreno. Para além do esporte e lazer, o encontro de radiomodelismo pretende também promover o território, as tradições e o associativismo local de Penalva do Castelo. Toda a informação está atualizada em estaçãodiariojornal.sapo.pt e também no site da Estação Diária Rádio em 908.fm.
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3: Estes são os primeiros minutos desta emissão Superestação. 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Volte já a seguir, deixa de ficar.
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0: 19:22. Rui Moreira.
1: Olá, o som de abertura na estação diária para mais um espaço de emissão Superestação. Fiquem bem, voltamos já de seguida.
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1: Durante a próxima hora temos aí o espaço Superestação. Preparamos já de seguida uma Supernova 96.8.
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1: Bem-vindo à Estação Diária. Espero que gostes de tudo que preparamos só para ti. Vamos voltar ao que interessa? Ora, escuta as soltas da estação, na Estação Diária.
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0: Estás na estação diária e estás muito bem, com a redação a chamar a atenção, que vem aí a informação do desporto. Só para quem quer estar por dentro do mundo desportivo. Não percas, porque já a seguir regresso com mais música sem parar.
1: 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São estes alguns dos temas que vamos desenvolver no desporto da Estação Diária. O Académico de Viseu, recém-promovido à Primeira Liga de Futebol, vai medir forças com o Futebol Clube do Porto nos quartos de final da Taça da Liga 2026-2027, ditou o alinhamento da competição confirmado pela Liga Portuguesa de Futebol. O Tondela foi despromovido à Liga 2 de Futebol a perder por 3-1 na visita ao Arouca em jogo da 34ª e última jornada do campeonato. Na 2ª Divisão Nacional de Futsal, o Viseu 2001 empatou a 3 bolas com os amigos de Serva em jogo da penúltima jornada do apuramento de campeão. A Liga Portuguesa de Futebol Profissional convocou uma Assembleia Geral Extraordinária para o próximo dia 20 de maio, dedicada a alterações regulamentares para a época 2026-2027. Agora é só ficarem atentos ao desenvolvimento destes e outros temas no desporto da Estação Diária. 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

0: 1:30, avançamos para o desporto.
1: O Académico de Viseu recebe promovido à Primeira Liga Portuguesa de Futebol. Se ganhou o direito de jogar a Taça da Liga e nos quartos de final vai defrontar o campeão nacional Futebol Clube do Porto. A participação do Académico de Viseu surge numa temporada histórica para o clube, que regressa à Primeira Liga 37 anos após a última presença entre os grandes do futebol nacional. Além do duelo entre portistas e vizinhos, os quartos de final da Taça da Liga vão colocar frente a frente o Sporting, vice-campeão nacional, e o Marítimo, vencedor da Liga 2. Enquanto o Benfica, terceiro classificado da Primeira Liga, vai defrontar o Gil Vicente, sexto classificado, e o Sporting Braga, quarto da geral, vai ter pela frente o Famalicão, que foi quinto. A próxima edição da Taça da Liga ficará ainda marcada pela ausência de Vitória de Guimarães, vencedor da última edição da prova, depois de os miúdos terem terminado o campeonato apenas no nono lugar. O Tondela foi 17º classificado da Primeira Liga e assim desceu ao segundo escalão de futebol português, num ano marcado por três treinadores e que nunca conseguiram colocar a equipa acima da 16ª posição. Ivo Vieira, Cristiano Bacci e Gonçalo Feio não conseguiram evitar a descida numa temporada onde a equipa esteve sempre abaixo do 16º lugar e foi no 17º que terminou em posição de descida direta. Acompanhando a descida o AFS, enquanto o Casa Pia vai ter que jogar pela manutenção num play-off a duas mãos frente ao Torriense, terceiro classificado da Liga 2 de futebol. A primeira mão é já esta quarta-feira em Torres Vedras, pelas 6 da tarde, e a segunda no dia 28 de maio em Rio Maior. Terminada a época na Liga 2 de futebol, com o Funchal e Viseu em festa pela subida de Marítimo e Académico, em Oliveira Dias Meis e Passos de Ferreira o sentimento é inverso. O Passos desceu à Liga 3 pela primeira vez desde a época de 1974-75, encerrando um ciclo de 52 anos nos dois principais escalões do futebol português. Apesar da vitória por 2-1 frente ao Penafiel, os passenses terminaram a Liga 2 no 17º lugar, junta-se na descida à Oliveirense, que foi a última classificada. Já o Portimonense garantiu a permanência na última jornada, ao vencer o derby algarvio frente ao Sporting Farense por 1-0, subindo ao 15º lugar. O Farense caiu para a posição de play-off e vai disputar a manutenção frente ao Belenenses, que foi terceiro classificado da Liga 3. Na 2ª Divisão Nacional de Futsal, o Viseu 2001 empatou a 3 golos no recinto dos Amigos de Serva. Em jogo da 13ª e penúltima jornada da fase de apuramento de campeão, e já a cumprir em calendário, sem hipóteses de lutarem pela subida, os vizinhos recuperaram de uma desvantagem de 2 golos, acabando por chegar ao empate a 3 no final do tempo de jogo. Russo Bizou e Adailton Sousa também marcou para a formação orientada por Rui Almeida. A despedida da época acontece no próximo fim de semana, em casa, com a recepção ao Barbarense, equipa que vai chegar ao pavilhão Cidade Viseu, ainda na luta pela subida à Liga de Futsal. Toda a informação do desporto está atualizada em estaçãodiariojornal.sapo.pt e também no site da Estação Diária Rádio em 968.fm. A seguir, a previsão do estado do tempo.
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3: Previsão do estado do tempo para as próximas 24 horas. O Instituto Português de Mar e da Atmosfera está a prever para o Distrito de Viseu períodos de céu muito nublado, diminuindo gradualmente de nublosidade e possibilidade de ocorrência de aguaceiros mais prováveis no norte e centro, com vento fraco a moderado, superando por vezes forte nas terras altas. O IPMA está também a prever uma pequena subida da temperatura, com o mercúrio dos termómetros a chegar aos 19 graus de máxima e a mínima a registrar durante a noite valores perto dos 6 graus no Distrito de Viseu.
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0: Boa noite.
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0: 7-10, Carlos Manuel Costa. Bem-vindos a mais uma grande hora na Estação Diária, Estação Oficial de Viseu. Carlos Manuel Costa, na Estação Diária. Superestação com o som nacional sempre na abertura de cada hora. E para continuarmos em bom ritmo, Supernova, nos próximos minutos. De segunda a domingo.
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1: De regresso à informação na Estação Diária. Já daqui a pouco vem o Diário da Estação na Estação Oficial de Viseu. Logo a seguir volto com mais música sem parar. Fica por aí.
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2: 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São estas algumas das notícias que vamos destacar na edição do dia do Diário da Estação. Os Serviços Municipais de Água e Saneamento de Viseu vão investir 14 milhões de euros na requalificação e alargamento da rede de água e saneamento em todo o concelho. O Conselho de Castro Daire recebe por estes dias mais umas jornadas de turismo, saúde e bem-estar. A Associação de Desenvolvimento Dom Lafões e Alto Paiva elogiou os novos órgãos sociais para o quadriênio 2026-2030. O Tarouquense conquistou a taça da primeira divisão da Associação de Futebol Viseu ao bater o Sporting Lameiro nos empates por grandes penalidades por 8-7. Agora é só ficarem atentos ao desenvolvimento destes e outros temas no Diário da Estação.
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0: duas horas.
1: Diário da Estação. A Associação de Desenvolvimento de Dom Lafões de Autopaiva, ADLAP, elogiou os novos órgãos sociais para o quadriênio 2026-2030. A direção é agora presidida pelo município de Vila Nova de Paiva, com a Viseu na vice-presidência e os de Oliveira de Frade, São Pedro de Saúl e Vozela como vogais. O Conselho Fiscal é presidido pela Escola Profissional de Vozela, tendo como secretária a Diocese de Viseu e como relator o Instituto Politécnico. Para a mesa da Assembleia Geral da ADLAP, foi eleita a Presidenta Termalis Tour, de São Pedro do Sul, Vice-Presidente da Comissão Vitivinícola Regional do Dão e como Secretária a Viseu Marca. Os Serviços Municipalizados de Água e Saneamento de Viseu, os SEMAS, assinaram dois contratos que vão permitir obras para a melhoria das infraestruturas hídricas do concelho. É um investimento total de 500 mil euros. Estes contratos vão permitir arrancar com as obras de prolongamento das redes de água e saneamento em várias freguesias da Zona Sul do concelho, entre as quais Ranhados, Rapezes e São Salvador, Orgens, Cotos de Viseu, São Cipriano, Fail, Vila Chatzá, São João de Lourosa, Silgueiros, Fraguzela, Santos Evos e Boa Aldeia e ainda Farminhão e Torre Deita. O investimento contempla ainda a instalação de um novo sistema de eficiência energética na ETAR Viseu Sul, com a instalação de uma solução de arejamento no reator biológico da infraestrutura. O dispositivo especial de combate a incêndios rurais para 2026 entrou no nível Bravo, que prevê o primeiro reforço de meios para a época de combate aos incêndios. Esta fase prolonga-se até final deste mês e a 1 de junho está previsto um novo reforço de meios com o nível Charlie, considerado o período mais exigente e que vai manter-se até final de setembro. Em todo o país, durante o nível Bravo, são mobilizados 11.851 elementos, organizados em 2.017 equipas e apoiados por 2.576 viaturas e 37 meios aéreos. O reforço surge numa altura em que o risco de incêndio rural aumenta em todo o território nacional. O Conselho de Penalvo de Castelo recebe no domingo, dia 24 de maio, o 8º Encontro de Radiomodelismo, que é organizado pela secção Castelo Scalers, do Grupo Desportivo e Cultural da Bela Vista. O evento vai acontecer na pista de Amiais, na freguesia de Castelo de Penalva, e a organização espera cerca de 200 de participantes de vários pontos do país. O programa inclui demonstração de veículos radiomodelados, com destaque para os modelos todo-terreno. Para além do esporte e lazer, o encontro de radiomodelismo pretende também promover o território, as tradições e o associativismo local de Penalva do Castelo. Toda a informação está atualizada em estaçãodiariojornal.sapo.pt e também no site da Estação Diária Rádio em 908.fm.
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0: Boa noite.
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2: 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Abrimos com som nacional e já a seguir fica com uma supernova para ouvir com muita atenção.
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0: 12, José Alberto Ribeiro. De volta à hora para vos darmos a conhecer os temas mais comerciais da rádio. José Alberto Ribeiro, na Estação Diária. Estivemos aí com o melhor da música que vai rodando na antena da Estação Diária. Não percam as notícias. Prometemos regressar em força de segunda a domingo.
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1: Informação de meia e meia hora aqui na tua estação diária. Estamos quase em cima da hora para dar lugar ao desporto. São as notícias em destaque em 96.8. Fica por aí, até já.
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2: 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São estes alguns dos temas que vamos desenvolver no desporto da Estação Diária. O Académico Viseu, recém-promovido à Primeira Liga de Futebol, vai medir forças com o Futebol Clube do Porto nos quartos de final da Taça da Liga 2026-2027, ditou o alinhamento da competição confirmado pela Liga Portuguesa de Futebol. O Tondela foi despromovido à Liga 2 de Futebol a perder por 3-1 na visita ao Arouca em jogo da 34ª e última jornada do campeonato. Na 2ª Divisão Nacional de Futsal, o Viseu 2001 empatou a

0: As bolas com os amigos serve em jogo da penúltima jornada do apuramento de campeão. A Liga Portuguesa de Futebol Profissional convocou uma Assembleia Geral Extraordinária para o próximo dia 20 de maio, dedicada a alterações regulamentares para a época 2026-2027. Agora é só ficarem atentos ao desenvolvimento destes e outros temas no desporto da estação diária. 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

0: 11:30. Vem o desporto.
1: O Académico de Viseu recém-promovido à Primeira Liga Portuguesa de Futebol ganhou o direito de jogar a Taça da Liga e nos quartos de final vai defrontar o campeão nacional Futebol Clube do Porto. A participação do Académico de Viseu surge numa temporada histórica para o clube, que regressa à Primeira Liga 37 anos após a última presença entre os grandes do futebol nacional. Além do duelo entre portistas e vizinhos, os quartos de final da Taça da Liga vão colocar frente a frente o Sporting, vice-campeão nacional, e o Marítimo, vencedor da Liga 2. Enquanto o Benfica, terceiro classificado da Primeira Liga, vai defrontar o Gil Vicente, sexto classificado, e o Sporting Braga, quarto da geral, vai ter pela frente o Famalicão, que foi quinto. A próxima edição da Taça da Liga ficará ainda marcada pela ausência de Vitória de Guimarães, vencedor da última edição da prova, depois de os Minhotos terem terminado o campeonato apenas no nono lugar. O Tondela foi 17º classificado da Primeira Liga e assim desceu ao segundo escalão de futebol português, num ano marcado por três treinadores e que nunca conseguiram colocar a equipa acima da 16ª posição. Ivo Vieira, Cristiano Bacci e Gonçalo Feio não conseguiram evitar a descida numa temporada onde a equipa esteve sempre abaixo do 16º lugar e foi no 17º que terminou em posição de descida direta. Acompanhou na descida o AFS, enquanto o Casa Pia vai ter que jogar pela manutenção num play-off a duas mãos frente ao Torriense, terceiro classificado da Liga 2 de futebol. A primeira mão é já esta quarta-feira em Torres Vedras, pelas 6 da tarde, e a segunda no dia 28 de maio em Rio Maior. Terminada a época na Liga 2 de futebol, com o Funchal e a Viseu em festa pela subida de Marítimo e Académico, em Oliveira Dias Meis e Passos de Ferreira o sentimento é inverso. O Passos desceu à Liga 3 pela primeira vez desde a época de 1974-75, encerrando um ciclo de 52 anos nos dois principais escalões do futebol português. Apesar da vitória por 2-1 frente ao Penafiel, os passenses terminaram a Liga 2 no 17º lugar, junta-se na descida à Oliveirense, que foi a última classificada. Já o Portimonense garantiu a permanência na última jornada, ao vencer o derby algarvio frente ao Sporting Farense por 1-0, subindo ao 15º lugar. O Farense caiu para a posição de play-off e vai disputar a manutenção frente ao Belenenses, que foi terceiro classificado da Liga 3. Na 2ª Divisão Nacional de Futsal, o Viseu 2001 empatou a 3 golos no recinto dos Amigos de Serva. Em jogo da 13ª e penúltima jornada da fase de apuramento de campeão, e já a cumprir em calendário, sem hipóteses de lutarem pela subida, os vizinhos recuperaram de uma desvantagem de 2 golos, acabando por chegar ao empate a 3 no final do tempo de jogo. Russo Bizou e Adailton Sousa também marcou para a formação orientada por Rui Almeida. A despedida da época acontece no próximo fim de semana, em casa, com a recepção ao Barbarense, equipa que vai chegar ao pavilhão Cidade Viseu, ainda na luta pela subida à Liga de Futsal. Toda a informação do desporto está atualizada em estaçãodiariojornal.sapo.pt e também no site da Estação Diária Rádio em 968.fm. A seguir, a previsão do estado do tempo.
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4: Previsão do estado do tempo para as próximas 24 horas. O Instituto Português de Mar e da Atmosfera está a prever para o Distrito de Viseu períodos de céu muito nublado, diminuindo gradualmente de nublosidade e possibilidade de ocorrência de aguaceiros mais prováveis no norte e centro, com vento fraco a moderado, superando por vezes forte nas terras altas. O IPMA está também a prever uma pequena subida da temperatura, com o mercúrio dos termómetros a chegar aos 19 graus de máxima e a mínima a registrar durante a noite valores perto dos 6 graus no Distrito de Viseu.
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0: acho que a gente faz parte de um grande teatro. Cada um tem o seu papelzinho e cada um tem o seu coringa gravado, guardado dentro da manguinha aqui, pra fazer a sua canastra na hora precisa. Então, na medida em que isso possa ser feito, a gente...
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2: São estas algumas das notícias que vamos destacar na edição do dia do Diário da Estação. Os Serviços Municipais de Água e Saneamento de Viseu vão investir 14 milhões de euros na requalificação e alargamento da rede de água e saneamento em todo o concelho. O Conselho de Castro Daire recebe por estes dias mais umas jornadas de termalismo, saúde e bem-estar. A Associação de Desenvolvimento de Dom Lafões e Alto Paiva elogiou os novos órgãos sociais para o quadriênio 2026-2030. O Tarouquense conquistou a taça da primeira divisão da Associação de Futebol de Viseu ao bater o Sporting Lamego nos empates por grandes penalidades por 8-7. Agora é só ficarem atentos ao desenvolvimento destes e outros temas no Diário da Estação. 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
1: 3 horas.
2: Diário da Estação. A Associação de Desenvolvimento de Dom Lafões de Alto Paiva, ADLAP, elogiou os novos órgãos sociais para o quadriênio 2026-2030. A direção é agora presidida pelo município de Vila Nova de Paiva, com Viseu na vice-presidência e os de Oliveira de Frade, São Pedro de Sul e Vozela como vogais. O Conselho Fiscal é presidido pela Escola Profissional de Vozela, tendo como secretária a Diocese de Viseu e como relator o Instituto Politécnico. Para a mesa da Assembleia Geral da ADLAP, foi eleita a presidenta Termal Estur, de São Pedro do Sul, vice-presidente da Comissão Vitivinícola Regional do Dão e como secretária a Viseu Marca. Os Serviços Municipalizados de Água e Saneamento de Viseu, os SEMAS, assinaram dois contratos que vão permitir obras para a melhoria das infraestruturas hídricas do concelho. É um investimento total de 500 mil euros. Estes contratos vão permitir arrancar com as obras de prolongamento das redes de água e saneamento em várias freguesias da Zona Sul do concelho, entre as quais Ranhados, Rapezes e São Salvador, Orgens, Cotos de Viseu, São Cipriano, Fail, Vila Chedsá, São João de Lourosa, Silgueiros, Fregosela, Santos Evos e Boa Aldeia e ainda Farminhão e Torre Deita. O investimento contempla ainda a instalação de um novo sistema de eficiência energética, Netar Viseu Sul, com a instalação de uma solução de arejamento no reator biológico da infraestrutura. O dispositivo especial de combate a incêndios rurais para 2026 entrou no nível bravo, que prevê o primeiro reforço de meios para a época de combate aos incêndios. Esta fase prolonga-se até final deste mês e a 1 de junho está previsto um novo reforço de meios com o nível Charlie, considerado o período mais exigente e que vai manter-se até final de setembro. Em todo o país, durante o nível bravo, são mobilizados 11.851 elementos, organizados em 2.017 equipas e apoiados por 2.576 viaturas e 37 meios aéreos. O reforço surge numa altura em que o risco de incêndio rural aumenta em todo o território nacional. O Conselho de Penalvo de Castelo recebe no domingo, dia 24 de maio, o 8º Encontro de Radiomodelismo, que é organizado pela secção Castelo Scalers, do Grupo Desportivo e Cultural da Bela Vista. O evento vai acontecer na pista de Amiais, na freguesia de Castelo de Penalva, e a organização espera cerca de 200 de participantes de vários pontos do país. O programa inclui demonstração de veículos radiomodelados, com destaque para os modelos todo-terreno. Para além do esporte e lazer, o encontro de radiomodelismo pretende também promover o território, as tradições e o associativismo local de Penalva do Castelo. Toda a informação está atualizada em estaçãodiariojornal.sapo.pt e também no site da Estação Diária Rádio em 908.fm. 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
2: 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Bem-vindo ao 96.8, som de abertura na estação diária para mais Super Estação. E já de seguida voltamos à música com uma supernova. Eu volto já a seguir, até já.
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2: 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São estes alguns dos temas que vamos desenvolver no desporto da Estação Diária. O Académico Viseu, recém-promovido à Primeira Liga de Futebol, vai medir forças com o Futebol Clube do Porto nos quartos de final da Taça da Liga 2026-2027, ditou o alinhamento da competição confirmado pela Liga Portuguesa de Futebol. O Tondela foi despromovido à Liga 2 de Futebol a perder por 3-1 na visita ao Arouca em jogo da 34ª e última jornada do campeonato. Na 2ª Divisão Nacional de Futsal, o Viseu 2001 empatou a 3 bolas com os amigos de Serva em jogo da penúltima jornada do apuramento de campeão. A Liga Portuguesa de Futebol Profissional convocou uma Assembleia Geral Extraordinária para o próximo dia 20 de maio, dedicada a alterações regulamentares para a época 2026-2027. Agora é só ficarem atentos ao desenvolvimento destes e outros temas no desporto da Estação Diária.
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0: notícias de caráter desportivo, bloco das 3:30.
1: O Académico de Viseu recebe promovido à Primeira Liga Portuguesa de Futebol. Se ganhou o direito de jogar a Taça da Liga e nos quartos de final vai defrontar o campeão nacional Futebol Clube do Porto. A participação do Académico de Viseu surge numa temporada histórica para o clube, que regressa à Primeira Liga 37 anos após a última presença entre os grandes do futebol nacional. Além do duelo entre portistas e vizinhos, os quartos de final da Taça da Liga vão colocar frente a frente o Sporting, vice-campeão nacional, e o Marítimo, vencedor da Liga 2. Enquanto o Benfica, terceiro classificado da Primeira Liga, vai defrontar o Gil Vicente, sexto classificado, e o Sporting Braga, quarto da geral, vai ter pela frente o Famalicão, que foi quinto. A próxima edição da Taça da Liga ficará ainda marcada pela ausência de Vitória de Guimarães, vencedor da última edição da prova, depois de os miúdos terem terminado o campeonato apenas no nono lugar. O Tondela foi 17º classificado da Primeira Liga e assim desceu ao segundo escalão de futebol português, num ano marcado por três treinadores e que nunca conseguiram colocar a equipa acima da 16ª posição. Ivo Vieira, Cristiano Bacci e Gonçalo Feio não conseguiram evitar a descida numa temporada onde a equipa esteve sempre abaixo do 16º lugar e foi no 17º que terminou em posição de descida direta. Acompanhando a descida o AFS, enquanto o Casa Pia vai ter que jogar pela manutenção num play-off a duas mãos frente ao Torriense, terceiro classificado da Liga 2 de futebol. A primeira mão é já esta quarta-feira em Torres Vedras, pelas 6 da tarde, e a segunda no dia 28 de maio em Rio Maior. Terminada a época na Liga 2 de futebol, com o Funchal e a Viseu em festa pela subida do Marítimo e Académico, em Oliveira Dias Meis e Passos de Ferreira o sentimento é inverso. O Passos desceu à Liga 3 pela primeira vez desde a época de 1974-75, encerrando um ciclo de 52 anos dos dois principais escalões do futebol português. Apesar da vitória por 2-1 frente ao Penafiel, os passenses terminaram a Liga 2 no 17º lugar, junta-se na descida à Oliveirense, que foi a última classificada. Já o Portimonense garantiu a permanência na última jornada, ao vencer o derby algarvio frente ao Sporting Farense por 1-0, subindo ao 15º lugar. O Farense caiu para a posição de play-off e vai disputar a manutenção frente ao Belenenses, que foi terceiro classificado da Liga 3. Na 2ª Divisão Nacional de Futsal, o Viseu 2001 empatou a 3 golos no recinto dos Amigos de Serva. Em jogo da 13ª e penúltima jornada da fase de apuramento de campeão, e já a cumprir em calendário, sem hipóteses de lutarem pela subida, os vizinhos recuperaram de uma desvantagem de 2 golos, acabando por chegar ao empate a 3 no final do tempo de jogo. Russo Bizou e Adailton Sousa também marcou para a formação orientada por Rui Almeida. A despedida da época acontece no próximo fim de semana, em casa, com a recepção ao Barbarense, equipa que vai chegar ao pavilhão Cidade Viseu, ainda na luta pela subida à Liga de Futsal. Toda a informação do desporto está atualizada em estaçãodiariojornal.sapo.pt e também no site da Estação Diária Rádio em 908.fm. A seguir, a previsão do estado do tempo.
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3: Previsão do estado do tempo para as próximas 24 horas. O Instituto Português de Mar e da Atmosfera está a prever para o Distrito de Viseu períodos de céu muito nublado, diminuindo gradualmente de nublosidade e possibilidade de ocorrência de aguaceiros mais prováveis no norte e centro, com vento fraco a moderado, superando por vezes forte nas terras altas. O IPMA está também a prever uma pequena subida da temperatura, com o mercúrio dos termómetros a chegar aos 19 graus de máxima e a mínima a registrar durante a noite valores perto dos 6 graus no Distrito de Viseu.
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0: fazer uma pequena pausa na música e logo a seguir temos o Diário da Estação. As notícias em destaque em 96.8. Já a seguir, fica bem ligado.
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1: 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São estas algumas das notícias que vamos destacar na edição do dia do Diário da Estação. Os Serviços Municipais de Água e Saneamento de Viseu vão investir 14 milhões de euros na requalificação e alargamento da rede de água e saneamento em todo o concelho. O Conselho de Castro Daire recebe por estes dias mais umas jornadas de turismo, saúde e bem-estar. A Associação de Desenvolvimento de Dom Lafões e Alto Paiva elogiou os novos órgãos sociais para o quadriênio 2026-2030. O Tarouquense conquistou a taça da primeira divisão da Associação de Futebol de Viseu ao bater o Sporting Lamego nos empates por grandes penalidades por 8-7. Agora é só ficarem atentos ao desenvolvimento destes e outros temas no Diário da Estação. 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

0: 4 horas.
1: Diário da Estação. A Associação de Desenvolvimento de Dom Lafões de Alto Paiva, ADLAP, elogiou os novos órgãos sociais para o quadriênio 2026-2030. A direção é agora presidida pelo município de Vila Nova de Paiva, com Viseu na vice-presidência e os de Oliveira de Frade, São Pedro de Sul e Vozela como vogais. O Conselho Fiscal é presidido pela Escola Profissional de Vozela, tendo como secretária a Diocese de Viseu e como relator o Instituto Politécnico. Para a mesa da Assembleia Geral da ADLAP, foi eleita a presidenta Termal Estur, de São Pedro do Sul, vice-presidente da Comissão Vitivinícola Regional do Dão e como secretária a Viseu Marca. Os Serviços Municipalizados de Água e Saneamento de Viseu, os SEMAS, assinaram dois contratos que vão permitir obras para a melhoria das infraestruturas hídricas do concelho. É um investimento total de 500 mil euros. Estes contratos vão permitir arrancar com as obras de prolongamento das redes de água e saneamento em várias freguesias da Zona Sul do concelho, entre as quais Ranhados, Rapezes e São Salvador, Orgens, Cotos de Viseu, São Cipriano, Fail, Vila Chedsá, São João de Lourosa, Silgueiros, Fraguzela, Santos Evos e Boa Aldeia e ainda Farminhão e Torre Deita. O investimento contempla ainda a instalação de um novo sistema de eficiência energética, Netar Viseu Sul, com a instalação de uma solução de arejamento no reator biológico da infraestrutura. O dispositivo especial de combate a incêndios rurais para 2026 entrou no nível bravo, que prevê o primeiro reforço de meios para a época de combate aos incêndios. Esta fase prolonga-se até final deste mês e a 1 de junho está previsto um novo reforço de meios com o nível Charlie, considerado o período mais exigente e que vai manter-se até final de setembro. Em todo o país, durante o nível bravo, são mobilizados 11.851 elementos, organizados em 2.017 equipas e apoiados por 2.576 viaturas e 37 meios aéreos. O reforço surge numa altura em que o risco de incêndio rural aumenta em todo o território nacional. O Conselho de Penalvo de Castelo recebe no domingo, dia 24 de maio, o 8º Encontro de Radiomodelismo, que é organizado pela secção Castelo Scalers, do Grupo Desportivo e Cultural da Bela Vista. O evento vai acontecer na pista de Amiais, na freguesia de Castelo de Penalva, e a organização espera cerca de 200 de participantes de vários pontos do país. O programa inclui demonstração de veículos radiomodelados, com destaque para os modelos todo-terreno. Para além do esporte e lazer, o encontro de radiomodelismo pretende também promover o território, as tradições e o associativismo local de Penalva do Castelo. Toda a informação está atualizada em estaçãodiariojornal.sapo.pt e também no site da Estação Diária Rádio em 908.fm.
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4: Olá, esta é a frequência da Estação Diária. Chamamos a atenção para a primeira das músicas rodadas. Ouvimos Fuga da Estação, a supernova é a malha que divulgamos nos minutos que se seguem. Fiquem bem.
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0: Estação Diária, boa noite. Para que nos próximos minutos possas ficar ligado na Estação Diária Rádio, escolhemos mais um super som que iremos recomendar já de seguida. Soltas da Estação, para ouvir na Estação Oficial de Viseu.
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1: Atualizamos os principais títulos das notícias de caráter desportivo. Voltaremos de novo à antena para partilhar os melhores temas na playlist da Estação Diária. Super top da estação, logo a seguir ao bloco dos comerciais. Fica bem, até já.
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9: São estes alguns dos temas que vamos desenvolver no desporto da Estação Diária. O Académico Viseu, recém-promovido à Primeira Liga de Futebol, vai medir forças com o Futebol Clube do Porto nos quartos de final da Taça da Liga 2026-2027, ditou o alinhamento da competição confirmado pela Liga Portuguesa de Futebol. O Tondela foi despromovido à Liga 2 de Futebol a perder por 3-1 na visita ao Arouca em jogo da 34ª e última jornada do campeonato. Na 2ª Divisão Nacional de Futsal, o Viseu 2001 empatou a 3 bolas com os amigos de Serva em jogo da penúltima jornada do apuramento de campeão. A Liga Portuguesa de Futebol Profissional convocou uma Assembleia Geral Extraordinária para o próximo dia 20 de maio, dedicada a alterações regulamentares para a época 2026-2027. Agora é só ficarem atentos ao desenvolvimento destes e outros temas no desporto da Estação Diária.
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1: O Académico de Viseu, recém-promovido à Primeira Liga Portuguesa de Futebol, ganhou o direito de jogar a Taça da Liga e nos quartos de final vai defrontar o campeão nacional Futebol Clube do Porto. A participação do Académico de Viseu surge numa temporada histórica para o clube, que regressa à Primeira Liga 37 anos após a última presença entre os grandes do futebol nacional. Além do duelo entre portistas e vizinhos, os quartos de final da Taça da Liga vão colocar frente a frente o Sporting, vice-campeão nacional, e o Marítimo, vencedor da Liga 2. Enquanto o Benfica, terceiro classificado da Primeira Liga, vai defrontar o Gil Vicente, sexto classificado, e o Sporting Braga, quarto da geral, vai ter pela frente o Famalicão, que foi quinto. A próxima edição da Taça da Liga ficará ainda marcada pela ausência de Vitória de Guimarães, vencedor da última edição da prova, depois de os Minhotos terem terminado o campeonato apenas no nono lugar. O Tondela foi 17º classificado da Primeira Liga e assim desceu ao segundo escalão de futebol português, num ano marcado por três treinadores e que nunca conseguiram colocar a equipa acima da 16ª posição. Ivo Vieira, Cristiano Bacci e Gonçalo Feio não conseguiram evitar a descida numa temporada onde a equipa esteve sempre abaixo do 16º lugar e foi no 17º que terminou em posição de descida direta. Acompanhou na descida o AFS, enquanto o Casa Pia vai ter que jogar pela manutenção num play-off a duas mãos frente ao Torriense, terceiro classificado da Liga 2 de futebol. A primeira mão é já esta quarta-feira em Torres Vedras, pelas 6 da tarde, e a segunda no dia 28 de maio em Rio Maior. Terminada a época na Liga 2 de futebol, com o Funchal e a Viseu em festa pela subida do Marítimo e Académico, em Oliveira Dias Meis e Passos de Ferreira o sentimento é inverso. O Passos desceu à Liga 3 pela primeira vez desde a época de 1974-75, encerrando um ciclo de 52 anos nos dois principais escalões do futebol português. Apesar da vitória por 2-1 frente ao Penafiel, os passenses terminaram a Liga 2 no 17º lugar, junta-se na descida à Oliveirense, que foi a última classificada. Já o Portimonense garantiu a permanência na última jornada, ao vencer o derby algarvio frente ao Sporting Farense por 1-0, subindo ao 15º lugar. O Farense caiu para a posição de play-off e vai disputar a manutenção frente ao Belenenses, que foi terceiro classificado da Liga 3. Na 2ª Divisão Nacional de Futsal, o Viseu 2001 empatou a 3 golos no recinto dos Amigos de Serva. Em jogo da 13ª e penúltima jornada da fase de apuramento de campeão, e já a cumprir em calendário, sem hipóteses de lutarem pela subida, os vizinhos recuperaram de uma desvantagem de 2 golos, acabando por chegar ao empate a 3 no final do tempo de jogo. Russo Bizou e Adailton Sousa também marcou para a formação orientada por Rui Almeida. A despedida da época acontece no próximo fim de semana, em casa, com a recepção ao Barbarense, equipa que vai chegar ao pavilhão Cidade Viseu, ainda na luta pela subida à Liga de Futsal. Toda a informação do desporto está atualizada em estaçãodiariojornal.sapo.pt e também no site da Estação Diária Rádio em 968.fm. A seguir, a previsão do estado do tempo.
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5: Previsão do estado do tempo para as próximas 24 horas.
6: O Instituto Português de Mar e da Atmosfera está a prever para o Distrito de Viseu períodos de céu muito nublado, diminuindo gradualmente de nublosidade e possibilidade de ocorrência de aguaceiros mais prováveis no norte e centro, com vento fraco a moderado, superando por vezes forte nas terras altas. O IPMA está também a prever uma pequena subida da temperatura, com o mercúrio dos termómetros a chegar aos 19 graus de máxima e a mínima a registrar durante a noite valores perto dos 6 graus no Distrito de Viseu.
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1: Para avançarmos para a segunda meia hora desta emissão, fica aí com o Super Top da Estação Diária Rádio. Os temas mais comerciais da rádio que se destacaram nos tops do mercado áudio. Fiquem por aí!
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1: Hora super top da Estação Diária em 96.8 para partilhar os temas mais comerciais da rádio. Fica aí com o endereço do Facebook oficial da Estação Oficial de Viseu. facebook.com/estaçãodiaria em qualquer plataforma online. Até já!
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0: Boa noite.
1: Depois do bloco comercial, vem aí os destaques e as notícias atualizadas nesta sessão diária em 96.8. Voltaremos para mais Superestação. Até já.
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2: 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São estes alguns dos temas que vamos desenvolver no Desporto da Estação Diária. O Estádio Municipal de Fornelos em Resende recebe este domingo a grande final da Taça da Primeira Divisão da Associação de Futebol de Viseu. O piloto neles Alexandre Borges compete este fim de semana na segunda ronda do Campeonato de Espanha de kartcross no circuito do Lance Grande em Castelo Branco. Castro Drive recebe a partida para a quarta etapa da Volta a Portugal do Futuro 2026 em ciclismo de estrada. O São Martinho de Mouros, campeão distrital de Viseu, vai participar na Taça Nacional Sénior de Futsal, competição que distribui 11 vagas para o Campeonato Nacional da Terceira Divisão. Agora é só ficarem atentos ao desenvolvimento destes e outros temas no Desporto da Estação Diária. 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
0: 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A Associação de Desenvolvimento de Dolofões de Alto Paiva, ADLAP, elogiou os novos órgãos sociais para o quadriênio 2026-2030. A direção é agora presidida pelo município de Vila Nova de Paiva, com a Viseu na vice-presidência e os de Oliveira de Frade, São Pedro de Sul e Vozela como vogais. O Conselho Fiscal é presidido pela Escola Profissional de Vozela, tendo como secretária a Diocese de Viseu e como relator o Instituto Politécnico. Para a mesa da Assembleia Geral da ADLAP, foi eleita a presidenta Terma Listur, de São Pedro do Sul, vice-presidente da Comissão Vitivinícola Regional do Dão e como secretária a Viseu Marca. Os Serviços Municipalizados de Água e Saneamento de Viseu, os SEMAS, assinaram dois contratos que vão permitir obras para a melhoria das infraestruturas hídricas do concelho. É um investimento total de 500 mil euros. Estes contratos vão permitir arrancar com as obras de prolongamento das redes de água e saneamento em várias freguesias da Zona Sul do concelho, entre as quais Ranhados, Rapezes e São Salvador, Orgens, Cotos de Viseu, São Cipriano, Fail, Vila Chedsá, São João de Lourosa, Silgueiros, Fraguzela, Santos Evos e Boa Aldeia e ainda Farminhão e Torre Deita. O investimento contempla ainda a instalação de um novo sistema de eficiência energética, Netar Viseu Sul, com a instalação de uma solução de arejamento no reator biológico da infraestrutura. O dispositivo especial de combate a incêndios rurais para 2026 entrou no nível bravo, que prevê o primeiro reforço de meios para a época de combate aos incêndios. Esta fase prolonga-se até final deste mês e a 1 de junho está previsto um novo reforço de meios com o nível Charlie, considerado o período mais exigente e que vai manter-se até final de setembro. Em todo o país, durante o nível bravo, são mobilizados 11.851 elementos, organizados em 2.017 equipas e apoiados por 2.576 viaturas e 37 meios aéreos. O reforço surge numa altura em que o risco de incêndio rural aumenta em todo o território nacional. O Conselho de Penalva de Castelo recebe no domingo, dia 24 de maio, o 8º Encontro de Radiomodelismo, que é organizado pela secção Castelo Scalars, do Grupo Desportivo e Cultural da Bela Vista. O evento vai acontecer na pista de Amiais, na freguesia de Castelo de Penalva, e a organização espera cerca de 200 de participantes de vários pontos do país. O programa inclui demonstração de veículos radiomodelados, com destaque para os modelos de todo o terreno. Para além do esporte e lazer, o encontro de radiomodelismo pretende também promover o território, as tradições e o associativismo local de Penalva do Castelo. Toda a informação está atualizada em estaçãodiariojornal.sapo.pt e também no site da Estação Diária Rádio em 98.fm.
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4: Sinal da redação que chama a atenção para os principais títulos das notícias que fazem parte do Bloco de Informação do Desporto.
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3: Estamos aí de regresso para quem segue regularmente a Estação Oficial de Viseu. Ouvimos Tuga da Estação na Estação Diária. Supernova é o som que iremos recomendar já de seguida. Até já!
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0: Estação Diária, boa noite. Na Estação Diária damos destaque a alguns dos temas mais ouvidos em 96.8. Soltas da Estação, para escutares na próxima sequência que preparámos na playlist da Estação Oficial de Viseu.
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1: Ainda antes de darmos um salto para os comerciais, fiquem a saber quais os títulos das notícias que fazem parte do Bloco de Informação do Desporto. Voltaremos de novo à antena logo a seguir às notícias. Super top da estação. Os temas mais comerciais da rádio em 96.8. Fiquem bem.
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9: São estes alguns dos temas que vamos desenvolver no desporto da Estação Diária. O Académico Viseu, recém-promovido à Primeira Liga de Futebol, vai medir forças com o Futebol Clube do Porto nos quartos de final da Taça da Liga 2026-2027, ditou o alinhamento da competição confirmado pela Liga Portuguesa de Futebol. O Tondela foi despromovido à Liga 2 de Futebol a perder por 3-1 na visita ao Arouca em jogo da 34ª e última jornada do campeonato. Na 2ª Divisão Nacional de Futsal, o Viseu 2001 empatou a 3 bolas com os amigos de Serva em jogo da penúltima jornada do apuramento de campeão. A Liga Portuguesa de Futebol Profissional convocou uma Assembleia Geral Extraordinária para o próximo dia 20 de maio, dedicada a alterações regulamentares para a época 2026-2027. Agora é só ficarem atentos ao desenvolvimento destes e outros temas no desporto da Estação Diária.
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0: bloco de informação desportiva às 5:30.
1: O Académico de Viseu recebe promovido à Primeira Liga Portuguesa de Futebol, se ganhou o direito de jogar a Taça da Liga e nos quartos de final vai defrontar o campeão nacional Futebol Clube do Porto. A participação do Académico de Viseu surge numa temporada histórica para o clube, que regressa à Primeira Liga 37 anos após a última presença entre os grandes do futebol nacional. Além do duelo entre portistas e vizinhos, os quartos de final da Taça da Liga vão colocar frente a frente o Sporting, vice-campeão nacional, e o Marítimo, vencedor da Liga 2. Enquanto o Benfica, terceiro classificado da Primeira Liga, vai defrontar o Gil Vicente, sexto classificado, e o Sporting Braga, quarto da geral, vai ter pela frente o Famalicão, que foi quinto. A próxima edição da Taça da Liga ficará ainda marcada pela ausência de Vitória de Guimarães, vencedor da última edição da prova, depois de os miúdos terem terminado o campeonato apenas no 9º lugar. O Tondela foi 17º classificado da Primeira Liga e assim desceu ao segundo escalão de futebol português, num ano marcado por 3 treinadores e que nunca conseguiram colocar a equipa acima da 16ª posição. Ivo Vieira, Cristiano Bacci e Gonçalo Feio não conseguiram evitar a descida numa temporada onde a equipa esteve sempre abaixo do 16º lugar e foi no 17º que terminou em posição de descida direta. Acompanhando a descida o AFS, enquanto o Casa Pia vai ter que jogar pela manutenção no play-off a duas mãos frente ao Torriense, terceiro classificado da Liga 2 de futebol. A primeira mão é já esta quarta-feira em Torres Vedras, pelas 6 da tarde, e a segunda no dia 28 de maio em Rio Maior. Terminada a época na Liga 2 de futebol, com o Funchal e a Viseu em festa pela subida do Marítimo e Académico, em Oliveira Dias Meis e Passos de Ferreira o sentimento é inverso. O Passos desceu à Liga 3 pela primeira vez desde a época de 1974-75, encerrando um ciclo de 52 anos nos dois principais escalões do futebol português. Apesar da vitória por 2-1 frente ao Penafiel, os passenses terminaram a Liga 2 no 17º lugar, junta-se na descida à Oliveirense, que foi a última classificada. Já o Portimonense garantiu a permanência na última jornada, ao vencer o derby algarvio frente ao Sporting Farense por 1-0, subindo ao 15º lugar. O Farense caiu para a posição de play-off e vai disputar a manutenção frente ao Belenenses, que foi terceiro classificado da Liga 3. Na 2ª Divisão Nacional de Futsal, o Viseu 2001 empatou a 3 golos no recinto dos Amigos Serva. Em jogo da 13ª e penúltima jornada da fase de apuramento de campeão, e já a cumprir em calendário, sem hipóteses de lutarem pela subida, os vizinhos recuperaram de uma desvantagem de 2 golos, acabando por chegar ao empate a 3 no final do tempo de jogo. Russo Bizou e Adailton Sousa também marcou para a formação orientada por Rui Almeida. A despedida da época acontece no próximo fim de semana, em casa, com a recepção ao Barbarense, equipa que vai chegar ao pavilhão Cidade Viseu, ainda na luta pela subida à Liga de Futsal. Toda a informação do desporto está atualizada em estaçãodiariojornal.sapo.pt e também no site da Estação Diária Rádio em 968.fm. A seguir, a previsão do estado do tempo.
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4: Previsão do estado do tempo para as próximas 24 horas. O Instituto Português de Mar e da Atmosfera está a prever para o Distrito de Viseu períodos de céu muito nublado, diminuindo gradualmente de nublosidade e possibilidade de ocorrência de aguaceiros mais prováveis no norte e centro, com vento fraco a moderado, superando por vezes forte nas terras altas. O IPMA está também a prever uma pequena subida da temperatura, com o mercúrio dos termómetros a chegar aos 19 graus de máxima e a mínima a registrar durante a noite valores perto dos 6 graus no Distrito de Viseu.
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1: Estação Diária, boa noite.
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1: Vamos acelerar as tuas batidas. Malha Super Top da Estação. Super músicas para escutares na Estação Diária em 96.8. Fiquem bem.
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19:22. 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

0: Sessão diária. Boa noite. Hora super top da estação. Vem aí os principais destaques que iremos desenvolver à hora certa no Diário da Estação. Voltaremos para mais super estação logo após o Bloco das Notícias. Fica bem.
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1: 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São estes alguns dos temas que vamos desenvolver no desporto da Estação Diária. O Estádio Municipal de Fornelos em Resende recebe este domingo a grande final da Taça da Primeira Divisão da Associação de Futebol Viseu. O piloto neolense Alexandre Borges compete este fim de semana na segunda ronda do Campeonato de Espanha de Kartcross no circuito do Lance Grande, em Castelo Branco. Castro Daire recebe a partida para a quarta etapa da Volta a Portugal do Futuro 2026 em ciclismo de estrada. O São Martinho de Mouros, campeão distrital de Viseu, vai participar na Taça Nacional Sénior de Futsal, competição que distribui 11 vagas para o Campeonato Nacional da Terceira Divisão. Agora é só ficarem atentos ao desenvolvimento destes e outros temas no desporto da Estação Diária. 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

0: 6 horas.
1: Diário da Estação. A Associação de Desenvolvimento de Dom Lafões de Autopaiva, ADLAP, elogiou os novos órgãos sociais para o quadriênio 2026-2030. A direção é agora presidida pelo município de Vila Nova de Paiva, com a Viseu na vice-presidência e os de Oliveira de Frade, São Pedro de Sul e Vozela como vogais. O Conselho Fiscal é presidido pela Escola Profissional de Vozela, tendo como secretária a Diocese de Viseu e como relator o Instituto Politécnico. Para a mesa da Assembleia Geral da ADLAP, foi eleita a presidenta Terma Alistur, de São Pedro do Sul, vice-presidente da Comissão Vitivinícola Regional do Dão e como secretária a Viseu Marca. Os Serviços Municipalizados de Água e Saneamento de Viseu, os SEMAS, assinaram dois contratos que vão permitir obras para a melhoria das infraestruturas hídricas do concelho. É um investimento total de 500 mil euros. Estes contratos vão permitir arrancar com as obras de prolongamento das redes de água e saneamento em várias freguesias da Zona Sul do concelho, entre as quais Ranhados, Rapezes e São Salvador, Orgens, Cotos de Viseu, São Cipriano, Fail, Vila Chedsá, São João de Lourosa, Silgueiros, Fraguzela, Santos Evos e Boa Aldeia e ainda Farminhão e Torre Deita. O investimento contempla ainda a instalação de um novo sistema de eficiência energética, Netar Viseu Sul, com a instalação de uma solução de arejamento no reator biológico da infraestrutura. O dispositivo especial de combate a incêndios rurais para 2026 entrou no nível bravo, que prevê o primeiro reforço de meios para a época de combate aos incêndios. Esta fase prolonga-se até final deste mês e a 1 de junho está previsto um novo reforço de meios com o nível Charlie, considerado o período mais exigente e que vai manter-se até final de setembro. Em todo o país, durante o nível bravo, são mobilizados 11.851 elementos, organizados em 2.017 equipas e apoiados por 2.576 viaturas e 37 meios aéreos. O reforço surge numa altura em que o risco de incêndio rural aumenta em todo o território nacional. O Conselho de Penalva de Castelo recebe no domingo, dia 24 de maio, o 8º Encontro de Radiomodelismo, que é organizado pela secção Castelo Scalars, do Grupo Desportivo e Cultural da Bela Vista. O evento vai acontecer na pista de Amiais, na freguesia de Castelo de Penalva, e a organização espera cerca de 200 de participantes de vários pontos do país. O programa inclui demonstração de veículos radiomodelados, com destaque para os modelos de todo o terreno. Para além do esporte e lazer, o encontro de radiomodelismo pretende também promover o território, as tradições e o associativismo local de Penalva do Castelo. Toda a informação está atualizada em estaçãodiariojornal.sapo.pt e também no site da Estação Diária Rádio em 908.fm.
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5: Ainda tempo para ficarmos por dentro dos principais destaques que à hora certa irão fazer parte do Diário da Estação, em 96.8.
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3: Olá, viva, está aí mais um início de emissão na Estação Diária, para começarmos mais uma grande hora, super top da estação, os temas mais comerciais da rádio, só para quem está atento ao mercado áudio. Até já.
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0: Diária, soltas da estação. E logo a seguir, vêm os temas que merecem relevo nos diferentes tops do mercado da música. Até já.
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0: comercial da Estação Diária Rádio. Super top da estação. Fiquem muito bem. Até já.
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6: 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São estes alguns dos temas que vamos desenvolver no desporto da Estação Diária. O Académico Viseu, recém-promovido à Primeira Liga de Futebol, vai medir forças com o Futebol Clube do Porto nos quartos de final da Taça da Liga 2026-2027, ditou o alinhamento da competição confirmado pela Liga Portuguesa de Futebol. O Tondela foi despromovido à Liga 2 de Futebol a perder por 3-1 na visita ao Arouca em jogo da 34ª e última jornada do campeonato. Na 2ª Divisão Nacional de Futsal, o Viseu 2001 empatou a 3 bolas com os amigos de Serva em jogo da penúltima jornada do apuramento de campeão. A Liga Portuguesa de Futebol Profissional convocou uma Assembleia Geral Extraordinária para o próximo dia 20 de maio, dedicada a alterações regulamentares para a época 2026-2027. Agora é só ficarem atentos ao desenvolvimento destes e outros temas no desporto da Estação Diária.
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0: Desporto à meia hora, bloco das 6h30.
1: O Académico de Viseu recém-promovido à Primeira Liga Portuguesa de Futebol ganhou o direito de jogar a Taça da Liga e nos quartos de final vai defrontar o campeão nacional Futebol Clube do Porto. A participação do Académico de Viseu surge numa temporada histórica para o clube, que regressa à Primeira Liga 37 anos após a última presença entre os grandes do futebol nacional. Além do duelo entre portistas e vizinhos, os quartos de final da Taça da Liga vão colocar frente a frente o Sporting, vice-campeão nacional, e o Marítimo, vencedor da Liga 2. Enquanto o Benfica, terceiro classificado da Primeira Liga, vai defrontar o Gil Vicente, sexto classificado, e o Sporting Braga, quarto da geral, vai ter pela frente o Famalicão, que foi quinto. A próxima edição da Taça da Liga ficará ainda marcada pela ausência de Vitória de Guimarães, vencedor da última edição da prova, depois de os Minhotos terem terminado o campeonato apenas no nono lugar. O Tondela foi 17º classificado da Primeira Liga e assim desceu ao segundo escalão de futebol português, num ano marcado por três treinadores e que nunca conseguiram colocar a equipa acima da 16ª posição. Ivo Vieira, Cristiano Bacci e Gonçalo Feio não conseguiram evitar a descida numa temporada onde a equipa esteve sempre abaixo do 16º lugar e foi no 17º que terminou em posição de descida direta. Acompanhou na descida o AFS, enquanto o Casa Pia vai ter que jogar pela manutenção num play-off a duas mãos frente ao Torriense, terceiro classificado da Liga 2 de futebol. A primeira mão é já esta quarta-feira em Torres Vedras, pelas 6 da tarde, e a segunda no dia 28 de maio em Rio Maior. Terminada a época na Liga 2 de futebol, com o Funchal e Viseu em festa pela subida de Marítimo e Académico, em Oliveira Dias Meis e Passos de Ferreira o sentimento é inverso. O Passos desceu à Liga 3 pela primeira vez desde a época de 1974-75, encerrando um ciclo de 52 anos nos dois principais escalões do futebol português. Apesar da vitória por 2-1 frente ao Penafiel, os passenses terminaram a Liga 2 no 17º lugar, junta-se na descida à Oliveirense, que foi a última classificada. Já o Portimonense garantiu a permanência na última jornada, ao vencer o derby algarvio frente ao Sporting Farense por 1-0, subindo ao 15º lugar. O Farense caiu para a posição de play-off e vai disputar a manutenção frente ao Belenenses, que foi terceiro classificado da Liga 3. Na 2ª Divisão Nacional de Futsal, o Viseu 2001 empatou a 3 golos no recinto dos Amigos de Serva. Em jogo da 13ª e penúltima jornada da fase de apuramento de campeão, e já a cumprir em calendário, sem hipóteses de lutarem pela subida, os vizinhos recuperaram de uma desvantagem de 2 golos, acabando por chegar ao empate a 3 no final do tempo de jogo. Russo Bizou e Adailton Sousa também marcou para a formação orientada por Rui Almeida. A despedida da época acontece no próximo fim de semana, em casa, com a recepção ao Barbarense, equipa que vai chegar ao pavilhão Cidade Viseu, ainda na luta pela subida à Liga de Futsal. Toda a informação do desporto está atualizada em estaçãodiariojornal.sapo.pt e também no site da Estação Diária Rádio em 968.fm. A seguir, a previsão do estado do tempo.
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5: Previsão do estado do tempo para as próximas 24 horas. O Instituto Português de Mar e da Atmosfera está a prever para o Distrito de Viseu períodos de céu muito nublado, diminuindo gradualmente de nublosidade e possibilidade de ocorrência de aguaceiros mais prováveis no norte e centro, com vento fraco a moderado, superando por vezes forte nas terras altas. O IPMA está também a prever uma pequena subida da temperatura, com o mercúrio dos termómetros a chegar aos 19 graus de máxima e a mínima a registrar durante a noite valores perto dos 6 graus no Distrito de Viseu.
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2: Ora, estamos nós para a segunda metade desta emissão. Fica aí com o super top da Estação Diária em 96.8. Estação Diária, estação oficial de Viseu. Até já.
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1: Aí estamos nós de volta para que possas ficar por dentro do que mais importante vai acontecendo na Estação Diária.
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1: Para recuperarmos grandes músicas, estão aí clássicos da Estação em 96.8. Liga na Estação Diária.
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0: Estação Diária. Estação Diária, boa noite. 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

0: Estação Diária, boa noite. Estamos de volta para dar por finalizado o último terço da hora. Super top da Estação Diária. Regressaremos à antena logo a seguir à informação atualizada. Até já.
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1: 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São estes alguns dos temas que vamos desenvolver no desporto da Estação Diária. O Estádio Municipal de Fornelos em Resende recebe este domingo a grande final da Taça da Primeira Divisão da Associação de Futebol de Viseu. O piloto neles Alexandre Borges compete este fim de semana na segunda ronda do Campeonato de Espanha de Kartcross no circuito do Lance Grande em Castelo Branco. Castro Daire recebe a partida para a quarta etapa da Volta a Portugal do Futuro 2026 em ciclismo de estrada. O São Martinho de Mouros, campeão distrital de Viseu, vai participar na Taça Nacional Sénior de Futsal, competição que distribui 11 vagas para o Campeonato Nacional da Terceira Divisão. Agora é só ficarem atentos ao desenvolvimento destes e outros temas no desporto da Estação Diária. 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
9: A Associação de Desenvolvimento de Dom Lafões e Alto Paiva, ADLAP, elogiou os novos órgãos sociais para o quadriênio 2026-2030. A direção é agora presidida pelo município de Vila Nova de Paiva, com Viseu na vice-presidência e os de Oliveira de Frade, São Pedro de Saúl e Vozela como vogais. O Conselho Fiscal é presidido pela Escola Profissional de Vozela, tendo como secretária a Diocese de Viseu e como relator o Instituto Politécnico. Para a mesa da Assembleia Geral da ADLAP, foi eleita presidenta Termalis Tour, de São Pedro do Sul, vice-presidente da Comissão Vitivinícola Regional do Dão e como secretária a Viseu Marca. Os Serviços Municipalizados de Água e Saneamento de Viseu, os SEMAS, assinaram dois contratos que vão permitir obras para a melhoria das infraestruturas hídricas do concelho. É um investimento total de €500.000. Estes contratos vão permitir arrancar com as obras de prolongamento das redes de água e saneamento em várias freguesias da Zona Sul do concelho, entre as quais Ranhados, Rapezes e São Salvador, Orgens, Cotos de Viseu, São Cipriano, Fail, Vila Chatsá, São João de Lourosa, Silgueiros, Fraguzela, Santos Evos e Boa Aldeia e ainda Farminhão e Torre Deita. O investimento contempla ainda a instalação de um novo sistema de eficiência energética, Netar Viseu Sul, com a instalação de uma solução de arejamento no reator biológico da infraestrutura. O dispositivo especial de combate a incêndios rurais para 2026 entrou no nível bravo, que prevê o primeiro reforço de meios para a época de combate aos incêndios. Esta fase prolonga-se até final deste mês e a 1 de junho está previsto um novo reforço de meios com o nível Charlie, considerado o período mais exigente e que vai manter-se até final de setembro. Em todo o país, durante o nível bravo, são mobilizados 11.851 elementos, organizados em 2.017 equipas e apoiados por 2.576 viaturas e 37 meios aéreos. O reforço surge numa altura em que o risco de incêndio rural aumenta em todo o território nacional. O Conselho de Penalva de Castelo recebe no domingo, dia 24 de maio, o 8º Encontro de Radiomodelismo, que é organizado pela secção Castelo Scalers, do Grupo Desportivo e Cultural da Bela Vista. O evento vai acontecer na pista de Amiais, na freguesia de Castelo de Penalva, e a organização espera cerca de 200 de participantes de vários pontos do país. O programa inclui demonstração de veículos radiomodelados, com destaque para os modelos todo o terreno. Para além do esporte e lazer, o encontro de radiomodelismo pretende também promover o território, as tradições e o associativismo local de Penalva do Castelo. Toda a informação está atualizada em estaçãodiariojornal.sapo.pt e também no site da Estação Diária Rádio em 908.fm.
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2: Hora de ponta na estação diária. Esta é a hora em que procuramos dar a conhecer os momentos de maior congestionamento no centro da cidade de Viseu e ainda damos conta dos pontos de maior concentração de veículos automóveis no perímetro urbano da cidade. GPS da estação diária a funcionar. Se a ideia for evitar filas de trânsito, tome atenção às saídas no sentido ascendente na rotunda da Quinta do Galo, onde existe uma grande probabilidade de marcha lenta. Na circunvalação, quem vem do McDonald's e faz o trajeto entre a rotunda Paulo VI e a rotunda de Nelas em direção ao Palácio do Gelo, preste atenção porque o trânsito poderá obrigá-lo a circular com alguma dificuldade. Ainda na circunvalação de Viseu, itinerário que faz a ligação à rotunda junto à Casa de Saúde, é muito vulgar o trânsito apresentar condicionamento e obrigar a velocidade moderada. Atenção às viaturas que estejam a percorrer o circuito descendente na zona do Fontelo, rotunda da Feira Semanal, em direção à Quinta Agrária e à Radial de Santiago. É muito possível que o tráfego automóvel se mova com limitações. A esta hora estamos a dar informação

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2: Muito bem, estamos aí em mais uma hora de Portugal às 7. Abrimos mais uma emissão com Fora da Caixa, grande tema nacional na Estação Diária. Para seguirmos em frente, tema top em destaque. Supernova para ouvirmos nos minutos iniciais desta hora. Vamos à contagem, 9680. Volto já a seguir. www.efitnesshealthclub.pt. 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

0: Para continuarmos em grande ritmo aqui em 96.80, já a seguir vamos ficar com as informações do mundo da música. Em destaque nas soltas da estação, os grandes responsáveis pelas músicas que passam a todas as horas na estação diária. 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
2: We Trust, a banda portuguesa liderada por André Tentugal, jovem realizador português com portfólio ligado à música mais vasto do nosso país, contando com nomes como Pedro Brunhosa, Rodrigo Leão, Mãe da Gap, Miguel Araújo, e com alguns nomes relevantes do panorama internacional, entre os quais Divine Comedy, Cap Bambino e Ariel Pink. Os We Trust surgiram em 2011 através de uma vontade antiga de André de ter o seu próprio projeto e atingem logo o top das tabelas das maiores rádios nacionais com o seu primeiro single, Time, Better Not Stop, canção que levou a banda a todos os cantos do mundo e que lançou os We Trust numa longa tour com passagens pelos maiores festivais.

0: dos We Trust e fazem parte do álbum Everyday Heroes, lançado em 2015.
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0: Portugal às 7, top nacional na estação diária. Para já deixámos o som nacional em 96.80. Vamos ficar com os comerciais. Fiquem atentos ao bloco de informação desportivo. A música regressa logo a seguir na Rádio Oficial de Viseu. Até já.
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0: 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São estes alguns dos temas que vamos desenvolver no desporto da Estação Diária. O Académico Viseu, recém-promovido à Primeira Liga de Futebol, vai medir forças com o Futebol Clube do Porto nos quartos de final da Taça da Liga 2000.

0: 2026-2027 ditou o alinhamento da competição confirmado pela Liga Portuguesa de Futebol. O Tondela foi despromovido à Liga 2 de Futebol a perder por 3-1 na visita ao Arouca em jogo da 34ª e última jornada do campeonato. Na 2ª Divisão Nacional de Futsal, o Viseu 2001 empatou a 3 bolas com os amigos de Serva em jogo da penúltima jornada do apuramento de campeão. A Liga Portuguesa de Futebol Profissional convocou uma Assembleia Geral Extraordinária para o próximo dia 20 de maio, dedicada a alterações regulamentares para a época 2026-2027. Agora é só ficarem atentos ao desenvolvimento destes e outros temas no desporto da Estação Diária.
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0: 7h30. Está de volta à informação desportiva.
1: O Académico de Viseu recebe promovido à Primeira Liga Portuguesa de Futebol. Se ganhou o direito de jogar a Taça da Liga e nos quartos de final vai defrontar o campeão nacional Futebol Clube do Porto. A participação do Académico de Viseu surge de uma temporada histórica para o clube, que regressa à Primeira Liga 37 anos após a última presença entre os grandes do futebol nacional. Além do duelo entre portistas e vizinhos, os quartos de final da Taça da Liga vão colocar frente a frente o Sporting, vice-campeão nacional, e o Marítimo, vencedor da Liga 2. Enquanto o Benfica, terceiro classificado da Primeira Liga, vai defrontar o Gil Vicente, sexto classificado, e o Sporting Braga, quarto da geral, vai ter pela frente o Famalicão, que foi quinto. A próxima edição da Taça da Liga ficará ainda marcada pela ausência de Vitória de Guimarães, vencedor da última edição da prova, depois de os Minhotos terem terminado o campeonato apenas no nono lugar. O Tondela foi 17º classificado da Primeira Liga e assim desceu ao segundo escalão de futebol português, num ano marcado por três treinadores e que nunca conseguiram colocar a equipa acima da 16ª posição. Ivo Vieira, Cristiano Bacci e Gonçalo Feio não conseguiram evitar a descida numa temporada onde a equipa esteve sempre abaixo do 16º lugar e foi no 17º que terminou em posição de descida direta. Acompanhou na descida o AFS, enquanto o Casa Pia vai ter que jogar pela manutenção num play-off a duas mãos frente ao Torriense, terceiro classificado da Liga 2 de futebol. A primeira mão é já esta quarta-feira em Torres Vedras, pelas 6 da tarde, e a segunda no dia 28 de maio em Rio Maior. Terminada a época na Liga 2 de futebol, com o Funchal e a Viseu em festa pela subida de Marítimo e Académico, em Oliveira Dias Meis e Passos de Ferreira o sentimento é inverso. O Passos desceu à Liga 3 pela primeira vez desde a época de 1974-75, encerrando um ciclo de 52 anos nos dois principais escalões do futebol português. Apesar da vitória por 2-1 frente ao Penafiel, os passenses terminaram a Liga 2 no 17º lugar, junta-se na descida à Oliveirense, que foi a última classificada. Já o Portimonense garantiu a permanência na última jornada, ao vencer o derby algarvio frente ao Sporting Farense por 1-0, subindo ao 15º lugar. O Farense caiu para a posição de play-off e vai disputar a manutenção frente ao Belenenses, que foi terceiro classificado da Liga 3. Na 2ª Divisão Nacional de Futsal, o Viseu 2001 empatou a 3 golos no recinto dos Amigos de Serva. Em jogo da 13ª e penúltima jornada da fase de apuramento de campeão, e já a cumprir em calendário, sem hipóteses de lutarem pela subida, os vizinhos recuperaram de uma desvantagem de 2 golos, acabando por chegar ao empate a 3 ao final do tempo de jogo. Russo Bizou e Adailton Sousa também marcou para a formação orientada por Rui Almeida. A despedida da época acontece no próximo fim de semana, em casa, com a recepção ao Barbarense, equipa que vai chegar ao pavilhão Cidade Viseu, ainda na luta pela subida à Liga de Futsal. Toda a informação do desporto está atualizada em estaçãodiariojornal.sapo.pt e também no site da Estação Diária Rádio em 968.fm. A seguir, a previsão do estado do tempo.
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4: Previsão do estado do tempo para as próximas 24 horas. O Instituto Português de Mar e da Atmosfera está a prever para o Distrito de Viseu períodos de céu muito nublado, diminuindo gradualmente de nublosidade e possibilidade de ocorrência de aguaceiros mais prováveis no norte e centro, com vento fraco a moderado, superando por vezes forte nas terras altas. O IPMA está também a prever uma pequena subida da temperatura, com o mercúrio dos termómetros a chegar aos 19 graus de máxima e a mínima a registrar durante a noite valores perto dos 6 graus no Distrito de Viseu.
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3: Para cá estamos nós na hora de ponta da estação viária. Este é o período em que damos a conhecer alguns dos principais constrangimentos nas zonas de mais tráfego para quem se aproxima via automóvel da cidade de Viseu. Quem vem via Sátão e está a entrar pela zona este da cidade, estamos a falar da rotunda da feira semanal junto à quinta, a

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0: Bem-vindos à segunda meia hora desta emissão na Estação Diária. Para continuarmos com grandes músicas, está já alinhada mais uma super malha em 96.80. Volto já a seguir. Até já.
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2: Estamos de regresso e praticamente a finalizar mais uma hora de emissão na Estação Diária. Vamos avançar para os destaques que, à hora certa, irão fazer parte do diário da estação. Foi um prazer estar convosco durante cerca de 60 minutos. Regressaremos à antena logo a seguir à informação atualizada. Até já. www.efitnesshealthclub.pt. 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
2: São estas algumas das notícias que vamos destacar na edição do dia do Diário da Estação. A Associação de Desenvolvimento de Dom Lafões e Alto Paiva elogiou os novos órgãos sociais para o quadriênio 2026-2030. Os Serviços Municipais de Água e Saneamento de Viseu vão investir 14 milhões de euros na requalificação e alargamento da rede de água e saneamento em todo o concelho. O dispositivo especial de combate a incêndios rurais entrou no nível bravo, o primeiro reforço de meias para a época de incêndios. O Conselho de Nova do Castelo recebe no próximo sábado, dia 24 de maio, o 7º encontro de rádio modelismo. Agora é só ficarem atentos ao desenvolvimento destes e outros temas no Diário da Estação.
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2: 8 horas.
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3: A Associação de Desenvolvimento de Dom Lafões Autopaiva, ADLAP, elogiou os novos órgãos sociais para o quadriênio 2026-2030. A direção é agora presidida pelo município de Vila Nova de Paiva, com a Viseu na vice-presidência e os de Oliveira de Frade, São Pedro de Sul e Vozela como vogais. O Conselho Fiscal é presidido pela Escola Profissional de Vozela, tendo como secretária a Diocese de Viseu e como relator o Instituto Politécnico. Para a mesa da Assembleia Geral da ADLAP, foi eleita a presidenta Termalis Tour, de São Pedro do Sul, vice-presidente da Comissão Vitivinícola Regional do Dão e como secretária a Viseu Marca. Os Serviços Municipalizados de Água e Saneamento de Viseu, os SEMAS, assinaram dois contratos que vão permitir obras para a melhoria das infraestruturas hídricas do concelho. É um investimento total de 500 mil euros. Estes contratos vão permitir arrancar com as obras de prolongamento das redes de água e saneamento em várias freguesias da Zona Sul do concelho, entre as quais Ranhados, Rapezes e São Salvador, Orgens, Cotos de Viseu, São Cipriano, Fail, Vila Chedesá, São João de Lourosa, Silgueiros, Fraguzela, Santos Evos e Boa Aldeia e ainda Farminhão e Torre Deita. O investimento contempla ainda a instalação de um novo sistema de eficiência energética, Netar Viseu Sul, com a instalação de uma solução de arejamento no reator biológico da infraestrutura. O dispositivo especial de combate a incêndios rurais para 2026 entrou no nível bravo, que prevê o primeiro reforço de meios para a época de combate aos incêndios. Esta fase prolonga-se até final deste mês e a 1 de junho está previsto um novo reforço de meios com o nível Charlie, considerado o período mais exigente e que vai manter-se até final de setembro. Em todo o país, durante o nível bravo, são mobilizados 11.851 elementos, organizados em 2.017 equipas e apoiados por 2.576 viaturas e 37 meios aéreos. O reforço surge numa altura em que o risco de incêndio rural aumenta em todo o território nacional. O Conselho de Penalva de Castelo recebe no domingo, dia 24 de maio, o 8º Encontro de Radiomodelismo, que é organizado pela secção Castelo Scalars do Grupo Desportivo e Cultural da Bela Vista. O evento vai acontecer na pista de Amiais, na freguesia de Castelo de Penalva, e a organização espera cerca de 200 de participantes de vários pontos do país. O programa inclui demonstração de veículos radiomodelados, com destaque para os modelos de todo o terreno. Para além do esporte e lazer, o encontro de radiomodelismo pretende também promover o território, as tradições e o associativismo local de Penalva do Castelo. Toda a informação está atualizada em estaçãodiariojornal.sapo.pt e também no site da Estação Diária Rádio em 908.fm.
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2: Ok, esta é a hora de ponta na estação diária. A esta hora estamos a dar a conhecer as diferentes possibilidades de entrada na cidade de Viseu, zona este da aproximação à cidade. Estamos a falar para quem está junto à área do Viso, junto à rotunda da Volvo, para quem viaja no sentido do centro da cidade pela Estrada Nacional 16. A solução mais direta será de seguir a Estrada Nacional 16 pela rua Álvares Cabral até à

alternativa que obriga a fazer a rotunda da Volvo até à terceira saída à direita em sentido descendente para quem vem na direção do Palácio do Gelo. Estrada com quatro vias, duas para cada lado. Depois, mais à frente, na rotunda antes da entrada de Ranhados, tem duas hipóteses válidas de escolha, ou poderá optar por avançar em direção ao Hospital de Viseu pela Rua do Cruzeiro ou contornar a rotunda seguindo em frente na direção do Palácio do Gelo.

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3: Ora, estamos nós para vos dar as boas-vindas para mais uma hora super top da estação. Estamos a dar a conhecer algumas das melhores malhas do mercado que se destacaram na antena da Estação Diária. Fiquem bem.
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5: Maroon 5 é uma banda americana que se deu a conhecer no mundo em 1994. Tudo começou na conhecida cidade dos Anjos, Los Angeles. O vocalista Adam Levine, estudante do liceu com apenas 17 anos, juntou-se a mais 4 amigos, dando assim origem ao projeto Keras Flowers, que mais tarde iria se tornar no grupo de sucesso Maroon 5. 21 anos depois, o sucesso da banda continua intemporal. Milhões de cópias vendidas, dezenas de prémios e um número bíblico de seguidores que fazem dos Maroon 5 uma das bandas pop rock de maior êxito mundial.
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0: 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Depois do Bloco Comercial, vem aí os destaques e as notícias atualizadas nesta sessão diária. Iremos voltar para a segunda meia hora desta emissão super top da estação. Até já!
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1: São estes alguns dos temas que vamos desenvolver no desporto da Estação Diária. O Académico Viseu, recém-promovido à Primeira Liga de Futebol, vai medir forças com o Futebol Clube do Porto nos quartos de final da Taça da Liga 2026-2027, ditou o alinhamento da competição confirmado pela Liga Portuguesa de Futebol. O Tondela foi despromovido à Liga 2 de Futebol a perder por 3-1 na visita ao Arouca em jogo da 34ª e última jornada do campeonato. Na 2ª Divisão Nacional de Futsal, o Viseu 2001 empatou a 3 bolas com os amigos de Serva em jogo da penúltima jornada do apuramento de campeão. A Liga Portuguesa de Futebol Profissional convocou uma Assembleia Geral Extraordinária para o próximo dia 20 de maio, dedicada a alterações regulamentares para a época 2026-2027. Agora é só ficarem atentos ao desenvolvimento destes e outros temas no desporto da Estação Diária. 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

0: regresso ao desporto, bloco das 8:30.
1: O Académico de Viseu, recém-promovido à Primeira Liga Portuguesa de Futebol, ganhou o direito de jogar a Taça da Liga e nos quartos de final vai defrontar o campeão nacional Futebol Clube do Porto. A participação do Académico de Viseu surge numa temporada histórica para o clube, que regressa à Primeira Liga 37 anos após a última presença entre os grandes do futebol nacional. Além do duelo entre portistas e vizinhos, os quartos de final da Taça da Liga vão colocar frente a frente o Sporting, vice-campeão nacional, e o Marítimo, vencedor da Liga 2. Enquanto o Benfica, terceiro classificado da Primeira Liga, vai defrontar o Gil Vicente, sexto classificado, e o Sporting Braga, quarto da geral, vai ter pela frente o Famalicão, que foi quinto. A próxima edição da Taça da Liga ficará ainda marcada pela ausência de Vitória de Guimarães, vencedor da última edição da prova, depois de os miúdos terem terminado o campeonato apenas no nono lugar. O Tondela foi 17º classificado da Primeira Liga e assim desceu ao segundo escalão de futebol português, num ano marcado por três treinadores e que nunca conseguiram colocar a equipa acima da 16ª posição. Ivo Vieira, Cristiano Bacci e Gonçalo Feio não conseguiram evitar a descida numa temporada onde a equipa esteve sempre abaixo do 16º lugar e foi no 17º que terminou em posição de descida direta. Acompanhando a descida o AFS, enquanto o Casa Pia vai ter que jogar pela manutenção num play-off a duas mãos frente ao Torriense, terceiro classificado da Liga 2 de futebol. A primeira mão é já esta quarta-feira em Torres Vedras, pelas 6 da tarde, e a segunda no dia 28 de maio em Rio Maior. Terminada a época na Liga 2 de futebol, com o Funchal e a Viseu em festa pela subida de Marítimo e Académico, em Oliveira Dias Meis e Passos de Ferreira o sentimento é inverso. O Passos desceu à Liga 3 pela primeira vez desde a época de 1974-75, encerrando um ciclo de 52 anos dos dois principais escalões do futebol português. Apesar da vitória por 2-1 frente ao Penafiel, os passenses terminaram a Liga 2 no 17º lugar, junta-se na descida à Oliveirense, que foi a última classificada. Já o Portimonense garantiu a permanência na última jornada, ao vencer o derby algarvio frente ao Sporting Farense por 1-0, subindo ao 15º lugar. O Farense caiu para a posição de play-off e vai disputar a manutenção frente ao Belenenses, que foi terceiro classificado da Liga 3. Na 2ª Divisão Nacional de Futsal, o Viseu 2001 empatou a 3 golos no recinto dos Amigos de Serva. Em jogo da 13ª e penúltima jornada da fase de apuramento de campeão, e já a cumprir em calendário, sem hipóteses de lutarem pela subida, os vizinhos recuperaram de uma desvantagem de 2 golos, acabando por chegar ao empate a 3 no final do tempo de jogo. Russo Bizou e Adailton Souza também marcou para a formação orientada por Rui Almeida. A despedida da época acontece no próximo fim de semana, em casa, com a recepção ao Barbarense, equipa que vai chegar ao pavilhão Cidade Viseu, ainda na luta pela subida à Liga de Futsal. Toda a informação do desporto está atualizada em estaçãodiariojornal.sapo.pt e também no site da Estação Diária Rádio em 968.fm. A seguir, a previsão do estado do tempo.
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4: Previsão do estado do tempo para as próximas 24 horas. O Instituto Português de Mar e da Atmosfera está a prever para o Distrito de Viseu períodos de céu muito nublado, diminuindo gradualmente de nublosidade e possibilidade de ocorrência de aguaceiros mais prováveis no norte e centro, com vento fraco a moderado, superando por vezes forte nas terras altas. O IPMA está também a prever uma pequena subida da temperatura, com o mercúrio dos termómetros a chegar aos 19 graus de máxima e a mínima a registrar durante a noite valores perto dos 6 graus no Distrito de Viseu.
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0: entra no centro da cidade e pretende circular em direção à Zona Sul, para quem vai no sentido da localidade de Repeses, tome como ponto de referência do início do percurso a Avenida 25 de Abril e avance em sentido ascendente até aos semáforos, junto à Escola Secundária Alves Martins. Já sabe, o limite máximo de velocidade dentro das localidades não poderá ultrapassar os 50 km/h. Poderá ter de parar nos sinais luminosos e até encontrar algum constrangimento no trânsito. Continuar a marcha pela Avenida 25 de Abril até à Rotunda Paulo VI, aqui presta alguma atenção, porque em hora de ponta o trânsito irá obrigá-lo a abrandar, depois fazer a rotunda em frente, em direção à segunda saída, no sentido do Regimento Infantaria 14, e a partir daí terá maior tranquilidade na abordagem à estrada. 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
3: Ora, aqui estamos nós para vos dar as boas-vindas para a segunda meia hora desta emissão super top da Estação Diária em 96.8. Super músicas na Estação Oficial de Viseu. Fica bem.
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2: Ora, estamos nós de novo em 96.80, super top da estação, para escutares na playlist da estação diária. Se quiseres ouvir a estação oficial de Viseu, aponta aí www.968.fm, site oficial da estação diária. Fiquem bem!
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0: 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Atualizamos os principais títulos do Diário da Estação. Informação que vai para o ar logo a seguir aos destaques e ao bloco comercial da Estação Diária Rádio. Super top da estação. Fiquem bem. 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
1: São estas algumas das notícias que vamos destacar na edição do dia do Diário da Estação. A Associação de Desenvolvimento de Dom Afonso e Alto Paiva elogiou os novos órgãos sociais para o quadriênio 2026-2030. Os Serviços Municipais de Água e Saneamento de Viseu vão investir 14 milhões de euros na requalificação e alargamento da rede de água e saneamento em todo o concelho. O dispositivo especial de combate a incêndios rurais entrou no nível bravo, o primeiro reforço de meios para a época de incêndios. O Conselho de Penalva do Castelo recebe no próximo sábado, dia 24 de maio, o 7º encontro de rádio modelismo. Agora é só ficarem atentos ao desenvolvimento destes e outros temas no Diário da Estação.
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2: 9 horas.
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4: A Associação de Desenvolvimento de Dom Lafões de Alto Paiva, ADLAP, elogiou os novos órgãos sociais para o quadriênio 2026-2030. A direção é agora presidida pelo município de Vila Nova de Paiva, com a Viseu na vicepresidência e os de Oliveira de Frade, São Pedro de Saúl e Vozela como vogais. O Conselho Fiscal é presidido pela Escola Profissional de Vozela, tendo como secretária a Diocese de Viseu e como relator o Instituto Politécnico. Para a mesa da Assembleia Geral da ADLAP, foi eleita a presidenta Terma Alistur, de São Pedro do Sul, vice-presidente da Comissão Vitivinícola Regional do Dão e como secretária a Viseu Marca. Os Serviços Municipalizados de Água e Saneamento de Viseu, os SEMAS, assinaram dois contratos que vão permitir obras para a melhoria das infraestruturas hídricas do concelho. É um investimento total de €500 mil. Estes contratos vão permitir arrancar com as obras de prolongamento das redes de água e saneamento em várias freguesias da Zona Sul do concelho, entre as quais Ranhados, Rapezes e São Salvador, Orgens, Cotos de Viseu, São Cipriano, Fail, Vila Chedsá, São João de Lourosa, Silgueiros, Fraguzela, Santos Evos e Boa Aldeia e ainda Farminhão e Torre Deita. O investimento contempla ainda a instalação de um novo sistema de eficiência energética na ETAR Viseu Sul, com a instalação de uma solução de arejamento no reator biológico da infraestrutura. O dispositivo especial de combate a incêndios rurais para 2026 entrou no nível bravo, que prevê o primeiro reforço de meios para a época de combate aos incêndios. Esta fase prolonga-se até final deste mês e a 1 de junho está previsto um novo reforço de meios com o nível Charlie, considerado o período mais exigente e que vai manter-se até final de setembro. Em todo o país, durante o nível bravo, são mobilizados 11.851 elementos, organizados em 2.017 equipas e apoiados por 2.576 viaturas e 37 meios aéreos. O reforço surge numa altura em que o risco de incêndio rural aumenta em todo o território nacional. O Conselho de Penalvo de Castelo recebe no domingo, dia 24 de maio, o 8º Encontro de Radiomodelismo, que é organizado pela secção Castelo Scalars, do Grupo Desportivo e Cultural da Bela Vista. O evento vai acontecer na pista de Amiais, na freguesia de Castelo de Penalva, e a organização espera cerca de 200 de participantes de vários pontos do país. O programa inclui demonstração de veículos radiomodelados, com destaque para os modelos todo-terreno. Para além do esporte e lazer, o encontro de radiomodelismo pretende também promover o território, as tradições e o associativismo local de Penalva do Castelo. Toda a informação está atualizada em estaçãodiariajornal.sapo.pt e também no site da Estação Diária Rádio em 908.fm.
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1: Voltamos para mais uma hora de ponta na estação diária. Em períodos de ponta, o centro da cidade fica sujeito a um volume de tráfego que torna a movimentação automóvel mais complicada. Se o seu destino é prosseguir na direção de Braveses, isto é, avançar no sentido da zona de saída mais a norte de Viseu, e se tiver de passar pelo Rossio, não é novidade que o trânsito costuma sofrer abrandamento, tendo em atenção que existem dois semáforos na Praça da República. Ultrapassado esta área de afunilamento de circulação automóvel, vai ter de descer a Avenida Dr. António José de Almeida e até ao cruzamento com a Rua Cepa Pinto, e a Rua 21 de Agosto terá duas vias de trânsito. É quase sempre complicada a mobilidade nesta descida. Mais à frente, a cerca de 200 metros, encontrará a rotunda mais próxima do Fórum Viseu. Atenção que as rotundas permitem uma maior mobilidade no trânsito. Seguindo em frente, terá de percorrer cerca de mais de 300 metros até encontrar a rotunda da Fonte Cibernética, uma das mais movimentadas e congestionadas da cidade. E a partir desta zona mais baixa da cidade de Viseu, é só seguir em frente e subir até ao cimo da Avenida da Europa. É mais uma hora de ponta na estação diária. É a hora de trânsito na cidade.
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3: Ora, estamos nós para vos dar as boas-vindas para mais uma hora Superestação. E para continuarmos sem parar, Malha Supernova na antena da Estação Diária.
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1: Presta atenção à faixa que te vamos revelar em 96.8. Soltas da estação. Som que sabemos que bate no mercado e que também recomendamos. Fiquem bem, fiquem por aí.
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3: Principais títulos das notícias na Estação Diária. Vêm os comerciais e o bloco de informação. Voltaremos para a segunda meia hora, super top da Estação Diária Rádio, com muito mais energia. Fiquem bem.
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5: São estes alguns dos temas que vamos desenvolver no Desporto da Estação Diária. O Académico de Viseu, recém-promovido à Primeira Liga de Futebol, vai medir forças com o Futebol Clube do Porto nos quartos de final da Taça da Liga 2026-2027, ditou o alinhamento da competição confirmado pela Liga Portuguesa de Futebol. O Tondela foi despromovido à Liga 2 de Futebol a perder por 3-1 na visita ao Arouca em jogo da 34ª e última jornada do campeonato. Na 2ª Divisão Nacional de Futsal, o Viseu 2001 empatou a 3 bolas com os amigos de Serva em jogo da penúltima jornada do apuramento de campeão. A Liga Portuguesa de Futebol Profissional convocou uma Assembleia Geral Extraordinária para o próximo dia 20 de maio, dedicada a alterações regulamentares para a época 2026-2027. Agora é só ficarem atentos ao desenvolvimento destes e outros temas no Desporto da Estação Diária. 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
1: O Académico de Viseu recém-promovido à Primeira Liga Portuguesa de Futebol ganhou o direito de jogar a Taça da Liga e nos quartos de final vai defrontar o campeão nacional Futebol Clube do Porto. A participação do Académico de Viseu surge numa temporada histórica para o clube, que regressa à Primeira Liga 37 anos após a última presença entre os grandes do futebol nacional. Além do duelo entre portistas e vizinhos, os quartos de final da Taça da Liga vão colocar frente a frente o Sporting, vice-campeão nacional, e o Marítimo, vencedor da Liga 2. Enquanto o Benfica, terceiro classificado da Primeira Liga, vai defrontar o Gil Vicente, sexto classificado, e o Sporting Braga, quarto da geral, vai ter pela frente o Famalicão, que foi quinto. A próxima edição da Taça da Liga ficará ainda marcada pela ausência de Vitória de Guimarães, vencedor da última edição da prova, depois de os miúdos terem terminado o campeonato apenas no nono lugar. O Tondela foi 17º classificado da Primeira Liga e assim desceu ao segundo escalão de futebol português, num ano marcado por três treinadores e que nunca conseguiram colocar a equipa acima da 16ª posição. Ivo Vieira, Cristiano Bacci e Gonçalo Feio não conseguiram evitar a descida numa temporada onde a equipa esteve sempre abaixo do 16º lugar e foi no 17º que terminou em posição de descida direta. Acompanhou na descida o AFS, enquanto o Casa Pia vai ter que jogar pela manutenção num play-off a duas mãos frente ao Torriense, terceiro classificado da Liga 2 de futebol. A primeira mão é já esta quarta-feira em Torres Vedras, pelas 6 da tarde, e a segunda no dia 28 de maio em Rio Maior. Terminada a época na Liga 2 de futebol, com o Funchal e a Viseu em festa pela subida de Marítimo e Académico, em Oliveira Dias Meis e Passos de Ferreira o sentimento é inverso. O Passos desceu à Liga 3 pela primeira vez desde a época de 1974-75, encerrando um ciclo de 52 anos nos dois principais escalões do futebol português. Apesar da vitória por 2-1 frente ao Penafiel, os passenses terminaram a Liga 2 no 17º lugar, junta-se na descida à Oliveirense, que foi a última classificada. Já o Portimonense garantiu a permanência na última jornada, ao vencer o derby Algarvio frente ao Sporting Farense por 1-0, subindo ao 15º lugar. O Farense caiu para a posição de play-off e vai disputar a manutenção frente ao Belenenses, que foi terceiro classificado da Liga 3. Na 2ª Divisão Nacional de Futsal, o Viseu 2001 empatou a 3 golos no recinto dos Amigos de Serva. Em jogo da 13ª e penúltima jornada da fase de apuramento de campeão, e já a cumprir em calendário, sem hipóteses de lutarem pela subida, os vizinhos recuperaram de uma desvantagem de 2 golos, acabando por chegar ao empate a 3 no final do tempo de jogo. Russo Bizou e Adailton Souza também marcou para a formação orientada por Rui Almeida. A despedida da época acontece no próximo fim de semana, em casa, com a recepção ao Barbarense, equipa que vai chegar ao pavilhão Cidade Viseu, ainda na luta pela subida à Liga de Futsal. Toda a informação do desporto está atualizada em estaçãodiariojornal.sapo.pt e também no site da Estação Diária Rádio em 968.fm. A seguir, a previsão do estado do tempo.
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5: Previsão do estado do tempo para as próximas 24 horas. O Instituto Português de Mar e da Atmosfera está a prever para o Distrito de Viseu períodos de céu muito nublado, diminuindo gradualmente de nublosidade e possibilidade de ocorrência de aguaceiros mais prováveis no norte e centro, com vento fraco a moderado, superando por vezes forte nas terras altas. O IPMA está também a prever uma pequena subida da temperatura, com o mercúrio dos termómetros a chegar aos 19 graus de máxima e a mínima a registrar durante a noite valores perto dos 6 graus no Distrito de Viseu.
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7: Esta é a previsão do tempo. Em Portugal continental prevê-se céu limpo, com temperaturas a ultrapassar os 27 graus. 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
9: Hoje vamos falar sobre prioridades do dia e objetivos anuais. É o que vamos falar já a seguir, por isso estejam por aí.
8: É o fim de semana.
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6: Para cá estamos nós na hora de ponta da estação diária. Este é o período em que...

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2: Segunda meia hora desta emissão, super top da estação, super músicas só para quem está atento ao mercado áudio. Fiquem muito bem, até já.
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1: Ora, estamos nós para vos dar as boas-vindas para mais uma hora Superestação.
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0: 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Fica bem.
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0: 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Praticamente a finalizar mais uma hora de emissão na Estação Diária. Hora super top da estação. Avançamos para os destaques que, à hora certa, irão fazer parte do Diário da Estação. Regressaremos logo depois do bloco comercial para mais uma hora super estação. Até já.
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1: 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São estas algumas das notícias que vamos destacar na edição do dia do Diário da Estação. A Associação de Desenvolvimento Dom Afonso e Alto Paiva elogiou os novos órgãos sociais para o quadriênio 2026-2030. Os Serviços Municipais de Água e Saneamento de Viseu vão investir 14 milhões de euros na requalificação e alargamento da rede de água e saneamento em todo o concelho.

0: dispositivo especial de combate a incêndios rurais entrou no nível bravo, o primeiro reforço de meias para a época de incêndios. O Conselho de Nova do Castelo recebe no próximo sábado, dia 24 de maio, o 7º encontro de rádio modelismo. Agora é só ficarem atentos ao desenvolvimento destes e outros temas no Diário da Estação. 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
4: 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A Associação de Desenvolvimento de Dom Lafões de Autopaiva, ADLAP, elogiou os novos órgãos sociais para o quadriênio 2026-2030. A direção é agora presidida pelo município de Vila Nova de Paiva, com a Viseu na vice-presidência e os de Oliveira de Frade, São Pedro de Sul e Vozela como vogais. O Conselho Fiscal é presidido pela Escola Profissional de Vozela, tendo como secretária a Diocese de Viseu e como relator o Instituto Politécnico. Para a mesa da Assembleia Geral da ADLAP, foi eleita a presidenta Termalis Tour, de São Pedro do Sul, vice-presidente da Comissão Vitivinícola Regional do Dão e como secretária a Viseu Marca. Os Serviços Municipalizados de Água e Saneamento de Viseu, os SEMAS, assinaram dois contratos que vão permitir obras para a melhoria das infraestruturas hídricas do concelho. É um investimento total de 500 mil euros. Estes contratos vão permitir arrancar com as obras de prolongamento das redes de água e saneamento em várias freguesias da Zona Sul do concelho, entre as quais Ranhados, Rapês e São Salvador, Orgens, Cotos de Viseu, São Cipriano, Fail, Vila Chatzá, São João de Lourosa, Silgueiros, Fraguzela, Santos Evos e Boaldeia e ainda Farminhão e Torre Deita. O investimento contempla ainda a instalação de um novo sistema de eficiência energética na ETAR Viseu Sul, com a instalação de uma solução de arejamento no reator biológico da infraestrutura. O dispositivo especial de combate a incêndios rurais para 2026 entrou no nível Bravo, que prevê o primeiro reforço de meios para a época de combate aos

0: incêndios. Esta fase prolonga-se até final deste mês e a 1 de junho está previsto um novo reforço de meios com o nível Charlie, considerado o período mais exigente e que vai manter-se até final de setembro. Em todo o país, durante o nível Bravo, são mobilizados 11.851 elementos, organizados em 2.017 equipas e apoiados por 2.576 viaturas e 37 meios aéreos. O reforço surge na altura em que o risco de incêndio rural aumenta em todo o território nacional. O Conselho de Penalvo de Castelo recebe no domingo, dia 24 de maio, o 8º Encontro de Radiomodelismo, que é organizado pela secção Castelo Scalars do Grupo Desportivo e Cultural da Bela Vista. O evento vai acontecer na pista de Amiais, na freguesia de Castelo de Penalva, e a organização espera cerca de 200 de participantes de vários pontos do país. O programa inclui demonstração de veículos radiomodelados, com destaque para os modelos todo o terreno. Para além do esporte e lazer, o encontro de radiomodelismo pretende também promover o território, as tradições e o associativismo local de Penalva do Castelo. Toda a informação está atualizada em estaçãodiariojornal.sapo.pt e também no site da Estação Diária Rádio em 908.fm.
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0: Ora viva, voltamos à antena depois do sinal horário e logo a seguir a mais uma grande música na Estação Diária. Ouvimos tema cantado em português, destacamos algumas das músicas que mais estão a bater no mercado nacional para imediatamente a seguir rodarmos Supernova. 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
1: 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Soltas da Estação, um momento em que damos particular destaque a algumas das músicas selecionadas pelos especialistas do Top na Estação Oficial de Viseu. Até já.
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2: 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São estes alguns dos temas que vamos desenvolver no Desporto da Estação Diária. O Académico Viseu, recém-promovido à Primeira Liga de Futebol, vai medir forças com o Futebol Clube do Porto nos quartos de final da Taça da Liga 2026-2027, ditou o alinhamento da competição confirmado pela Liga Portuguesa de Futebol. O Tondela foi despromovido à Liga 2 de Futebol a perder por 3-1 na visita ao Arouca em jogo da 34ª e última jornada do campeonato. Na 2ª Divisão Nacional de Futsal, o Viseu 2001 empatou a 3 bolas com os amigos de Serva em jogo da penúltima jornada do apuramento de campeão. A Liga Portuguesa de Futebol Profissional convocou uma Assembleia Geral Extraordinária para o próximo dia 20 de maio, dedicada a alterações regulamentares para a época 2026-2027. Agora é só ficarem atentos ao desenvolvimento destes e outros temas no Desporto da Estação Diária.
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0: 10h30. Vem o desporto na Estação Diária.
1: O Académico de Viseu, recém-promovido à Primeira Liga Portuguesa de Futebol, se ganhou o direito de jogar a Taça da Liga e nos quartos de final vai defrontar o campeão nacional Futebol Clube do Porto. A participação do Académico de Viseu surge numa temporada histórica para o clube, que regressa à Primeira Liga 37 anos após a última presença entre os grandes do futebol nacional. Além do duelo entre portistas e vizinhos, os quartos de final da Taça da Liga vão colocar frente a frente o Sporting, vice-campeão nacional, e o Marítimo, vencedor da Liga 2. Enquanto o Benfica, terceiro classificado da Primeira Liga, vai defrontar o Gil Vicente, sexto classificado, e o Sporting Braga, quarto da geral, vai ter pela frente o Famalicão, que foi quinto. A próxima edição da Taça da Liga ficará ainda marcada pela ausência de Vitória de Guimarães, vencedor da última edição da prova, depois de os miúdos terem terminado o campeonato apenas no nono lugar. O Tondela foi 17º classificado da Primeira Liga e ascendeu ao segundo escalão de futebol português, no ano marcado por três treinadores e que nunca conseguiram colocar a equipa acima da 16ª posição. Ivo Vieira, Cristiano Bacci e Gonçalo Feio não conseguiram evitar a descida numa temporada onde a equipa esteve sempre abaixo do 16º lugar e foi no 17º que terminou em posição de descida direta. Acompanhando a descida o AFS, enquanto o Casa Pia vai ter que jogar pela manutenção num play-off a duas mãos frente ao Torriense, terceiro classificado da Liga 2 de futebol. A primeira mão é já esta quarta-feira em Torres Vedras, pelas 6 da tarde, e a segunda no dia 28 de maio em Rio Maior. Terminada a época na Liga 2 de futebol, com o Funchal e a Viseu em festa pela subida do Marítimo e Académico, em Oliveira Dias Meis e Passos de Ferreira o sentimento é inverso. O Passos desceu à Liga 3 pela primeira vez desde a época de 1974-75, encerrando um ciclo de 52 anos dos dois principais escalões do futebol português. Apesar da vitória por 2-1 frente ao Penafiel, os passenses terminaram a Liga 2 no 17º lugar, junta-se na descida à Oliveirense, que foi a última classificada. Já o Portimonense garantiu a permanência na última jornada, ao vencer o derby algarvio frente ao Sporting Farense por 1-0, subindo ao 15º lugar. O Farense caiu para a posição de play-off e vai disputar a manutenção frente ao Belenenses, que foi terceiro classificado da Liga 3. Na 2ª Divisão Nacional de Futsal, o Viseu 2001 empatou a 3 golos no recinto dos Amigos de Serva. Em jogo da 13ª e penúltima jornada da fase de apuramento de campeão, e já a cumprir em calendário, sem hipóteses de lutarem pela subida, os vizinhos recuperaram de uma desvantagem de 2 golos, acabando por chegar ao empate a 3 no final do tempo de jogo. Russo Bizou e Adailton Sousa também marcou para a formação orientada por Rui Almeida. A despedida da época acontece no próximo fim de semana, em casa, com a recepção ao Barbarense, equipa que vai chegar ao pavilhão Cidade Viseu, ainda na luta pela subida à Liga de Futsal. Toda a informação do desporto está atualizada em estaçãodiariojornal.sapo.pt e também no site da Estação Diária Rádio em 908.fm. A seguir, a previsão do estado do tempo.
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4: Previsão do estado do tempo para as próximas 24 horas. O Instituto Português do Mar e da Atmosfera está a prever para o Distrito de Viseu períodos de céu muito nublado, diminuindo gradualmente de nebulosidade e possibilidade de ocorrência de aguaceiros mais prováveis no norte e centro, com vento fraco a moderado, superando por vezes forte nas terras altas. O IPMA está também a prever uma pequena subida da temperatura, com o mercúrio dos termómetros a chegar aos 19 graus de máxima e a mínima a registrar durante a noite valores perto dos 6 graus no Distrito de Viseu.
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2: T-Mouse é a malha que te queremos propor para ficares colado na rádio. A música que vamos rodar vai chamar-te a atenção para a pista de dança, mais logo depois das 23. Fiquem muito bem. www.efitnesselfclub.pt. 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
1: 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Voltamos à música, grandes temas clássicos da estação, na Estação Diária. 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Contabilidade.

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1: Estamos a fazer a atualização da informação de meia hora, ainda antes de darmos um salto aos comerciais. Fiquem a saber quais são os títulos das notícias que fazem parte do bloco de informação do Diário da Estação, na Estação Oficial de Viseu. Fiquem por aí.
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1: São estas algumas das notícias que vamos destacar na edição do dia do Diário da Estação. O município de Viseu aprovou o projeto de regimento do Conselho Municipal de Saúde, um órgão consultivo de criação obrigatória. O bispo de Viseu, D. António Luciano, e o presidente da Câmara, João Azevedo, assinaram um acordo para transformar os pisos 3 e 4 do Seminário de Viseu numa residência para estudantes com 75 camas a custos acessíveis. O município de Castro Daire organiza a 22 de maio um seminário sobre a gestão ativa do território e redução do risco de incêndio através do pastoreio. O Executivo Municipal de Tondela aprovou apoios financeiros às duas corporações de bombeiros e ao Desporto Federado do Conselho. Agora é só ficarem atentos ao desenvolvimento destes e outros temas no Diário da Estação.
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2: 11 horas.
3: 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Durante 10 dias, a cidade de Viseu vai receber mais de 20 atividades e 50 artistas, profissionais e amadores no âmbito da Bienal Watch Beyond Dead Border, promovida pelas Obras Sociais de Viseu, através do Contrato Local de Desenvolvimento Social 5G. Conferências, espetáculos, oficinas e exposições vão decorrer sobretudo em espaço público, na Escadaria São Teotónio e em ruas do centro da cidade. O programa arranca na quinta-feira com uma exposição de pintura sobre a migração das aves afetadas pela guerra na Ucrânia. Inclui ainda uma conferência sobre futebol e racismo, com a participação de atletas do Académico de Viseu. O encerramento a 31 de maio cruza a música clássica e urbana, reunindo alunos do Conservatório Regional de Música Azeredo Perdigão com artistas de outros géneros musicais. A Bienal envolve pessoas de 12 nacionalidades diferentes, refletindo a diversidade da comunidade viziense. A Escola Profissional Jean Piaget de Viseu realiza na quinta-feira, dia 21 de maio, o primeiro Fórum de Aeronáutica dedicado à inovação e ao futuro do setor. O evento vai decorrer no campus do Piaget, no Alto do Caio, a partir das 2 da tarde, com o lema Preparar o Presente e Impulsionar o Futuro. A abertura conta com intervenções da diretora da escola, do presidente do campus Piaget de Viseu e também do autarca de Viseu, João Azevedo. O programa inclui dois painéis temáticos. O primeiro, às 14h30 da tarde, vai abordar aeronaves, drones e acidentes aéreos, com a presença de diversos especialistas. Há um segundo painel, às 15h30 da tarde, dedicado à aviação experimental, com a participação do Instituto Politécnico de Viseu, do Aeroclube e da Omni Handling. O fórum vai encerrar às 5 da tarde. O município de Castro Daire promove na sexta-feira, dia 22 de maio, um seminário sobre gestão ativa do território e redução do risco de incêndio através do pastoreio. O evento conta com a parceria do Ministério da Agricultura e também da CCDR Centro. O seminário vai abordar a conversão de matos em pastagens como forma de reduzir a carga de combustível e promover a biodiversidade num território que é marcado por relevo acidentado e elevado risco de incêndio rural. Vão ser apresentadas medidas de apoio financeiro à agricultura e também à pastorícia, com o objetivo de capacitar agricultores e produtores pecuários e estimular a fixação de população no interior. A participação neste seminário é gratuita, mas é necessária inscrição prévia. O município de Nelas entregou 90 cartões séniores a municípios de concelho, elevando assim para 1.030 o total de beneficiários deste projeto municipal. O cartão é atribuído gratuitamente a todos os residentes ou naturais de Nelas com 66 ou mais anos e oferece descontos e benefícios em áreas como saúde, psicologia, restauração, vestuário e serviços, através de parcerias com estabelecimentos locais aderentes. A autarquia destaca que a iniciativa visa promover o bem-estar, a qualidade de vida e o envelhecimento ativo da população sénior do concelho, contribuindo também para a valorização do comércio local. Estas e outras as notícias que atualizamos em estaçãodiariajornal.sapo.pt e também no site da Estação Diária Rádio em 968.fm. 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
5: 10-13, José Alberto Ribeiro. Olá, viva! Versão nacional para começarmos mais uma grande hora. José Alberto Ribeiro, na Estação Diária. Para escutar na próxima sequência que preparamos na playlist da Estação Diária, mais uma faixa que iremos destacar de segunda a domingo.
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Olá, viva! Está aí mais um início de emissão na Estação Diária. Primeira das músicas que destacamos neste espaço Superestação, tema tocado em português. Supernova é a malha escolhida para os próximos minutos, em 96.8. 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
1: Para escutares na próxima sequência que preparámos na playlist da Estação Diária, presta atenção ao tema de Soltas da Estação, que mereceu relevo nos mais diferentes tops do mercado da música. Fica bem. 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
1: Estamos a fazer a atualização da informação de meia hora. Para já fiquem com os principais títulos do desporto, que irá para o ar logo a seguir ao bloco dos comerciais. Estaremos de novo convosco em antena para avançarmos para a segunda meia hora desta emissão.

0: do Porto nos quartos de final da Taça da Liga 2026-2027 ditou o alinhamento da competição confirmado pela Liga Portuguesa de Futebol. O Tondela foi despromovido à Liga 2 de Futebol a perder por 3-1 na visita ao Arouca em jogo da 34ª e última jornada do campeonato. Na 2ª Divisão Nacional de Futsal, o Viseu 2001 empatou a 3 bolas com os amigos de Serva em jogo da penúltima jornada do apuramento de campeão. A Liga Portuguesa de Futebol Profissional convocou uma Assembleia Geral Extraordinária para o próximo dia 20 de maio, dedicada a alterações regulamentares para a época 2026-2027. Agora é só ficarem atentos ao desenvolvimento destes e outros temas no desporto da Estação Diária.
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0: 11:30, metade da hora, está em desporto.
1: O melense Alexandre Borges terminou no pódio em Castelo Branco, segunda prova do Campeonato de Espanha de Kart Cross, depois do terceiro lugar na abertura da temporada no circuito António Vadillo, em Espanha. O piloto da Nela Sport foi segundo classificado em Castelo Branco, terminando a final a 3 segundos e 72 de vencedor, o espanhol Marc Rifa. O Campeonato de Espanha de Kart Cross, aposta para esta temporada de Alexandre Borges, vai regressar em setembro a Portugal para uma segunda prova em território luso, com a competição a decorrer no circuito de Montalegre. André Clóvis, do Académico de Viseu, foi eleito o melhor jogador da Liga 2 após uma temporada de grande destaque em que foi igualmente consagrado como o melhor marcador. O ponta de lança brasileiro marcou 23 golos

0: em 34 jogos. Esta não é a primeira vez que o atacante recebe esta distinção. Já em 2022-23 havia sido premiado com o mesmo galardão, também ao serviço do Académico de Viseu. Na corrida a melhor artilheiro do campeonato, André Clóvis separou Juan Munhoz da União de Leiria, que marcou 16 golos, e ainda Morchel de Vizela, que marcou 13. O prémio de melhor marcador junta-se então ao de melhor jogador do ano na Liga 2, consolidando uma temporada de excelência quer para o jogador, quer para o clube, o Académico de Viseu. O Viseu 2001 deu um passo importante rumo à manutenção na 2ª Divisão Nacional Feminina de Futsal, ao bater o Futsal Amigo, equipa que na próxima época vai regressar aos distritais de Viseu. As comandadas de Roger Nunes venceram por 2-0 em jogo da 11ª jornada da fase de manutenção, com golos de Marta Coelho aos 10 minutos e Carolina Gomes, que selou o triunfo aos 14. Após esta jornada e quando faltam 3 jogos para o final, o Viseu 2001 consolidou o 5º lugar, o primeiro acima da linha de despromoção, agora com 5 pontos de vantagem sobre os pinhalenses, derrotado por 6-2 pelo Futsal Campo. Na próxima jornada, marcada para 23 de maio, sábado, o Viseu 2001 vai receber os pinhalenses e, em caso de vitória, garante a permanência. Já o Futsal Amigo recebe no domingo o Vitória de Santarém. O Tarouquense conquistou a taça da 1ª Divisão da Associação de Futebol de Viseu ao bater o Sporting Lamego no desempate por grandes penalidades por 8-7. Na partida que foi disputada em Rezende, no final do tempo regulamentar, registava-se uma igualdade a uma bola. No prolongamento, nenhuma das equipas marcou e o desempate foi então para as grandes penalidades, com o Tarouquense a não desperdiçar nenhuma, enquanto os lamecenses falharam a última. Um prémio de consolação para a formação de Tarouca, que na última jornada da 1ª Divisão Distrital havia perdido acesso à Divisão de Honra, precisamente para o Sporting de Lamego. Toda a informação do desporto está em estaçãodiariajornal.sapo.pt, notícias também no site da Estação Diária Rádio em 968.fm. A seguir fica a previsão do estado do tempo.
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1: 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Previsão do estado do tempo para as próximas 24 horas. O Instituto Português de Mar e da Atmosfera está a prever para o distrito de Viseu períodos de céu muito nublado, diminuindo gradualmente de nublosidade e possibilidade de ocorrência de aguaceiros mais prováveis no norte e centro, com vento fraco a moderado, superando por vezes forte nas terras altas. O IPMA está também a prever uma pequena subida da temperatura, com o mercúrio dos termómetros a chegar aos 19 graus de máxima e a mínima a registrar durante a noite valores perto dos 6 graus no distrito de Viseu.
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1: Hoje neste podcast vamos falar sobre música. 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

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Fiquem muito bem. 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

0: clássicos da estação para vos darmos a conhecer os temas que se destacaram em todas as pistas de dança. Fiquem atentos, fiquem muito bem. 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
1: Estamos de regresso. Vamos avançar para os destaques que, à hora certa, irão fazer parte do Diário da Estação. Regressamos à antena logo a seguir à informação atualizada. Até já.

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2: São estas algumas das notícias que vamos destacar na edição do dia do Diário da Estação. Durante 10 dias, Viseu recebe mais de 20 atividades e 50 artistas profissionais e amadores no âmbito da Bienal What's Beyond That Brother. A Escola Profissional Jean Piaget de Viseu realiza esta quinta-feira, dia 21, o primeiro Fórum de Aeronáutica dedicado à inovação e ao futuro do setor. O município de Castro Daire promove esta sexta-feira, dia 22 de maio, um seminário sobre gestão ativa do território e redução do risco de incêndio através do pastoreio. O município de Nelas entregou 90 novos cartões téniores a municípios do concelho, elevando para 1.030 o total de beneficiários deste projeto municipal. Agora é só ficarem atentos ao desenvolvimento destes e outros temas no Diário da Estação. 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
5: 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O município de Nelas entregou 90 cartões séniores a municípios de concelho, elevando assim para 1030 o total de beneficiários deste projeto municipal. O cartão é atribuído gratuitamente a todos os residentes ou naturais de Nelas com 66 ou mais anos e oferece descontos e benefícios em áreas como saúde, psicologia, restauração, vestuário e serviços, através de parcerias com estabelecimentos locais aderentes. A autarquia destaca que a iniciativa visa promover o bem-estar, a qualidade de vida e o envelhecimento ativo da população sénior do concelho, contribuindo também para a valorização do comércio local. Durante 10 dias, a cidade de Viseu vai receber mais de 20 atividades e 50 artistas, profissionais e amadores no âmbito da Bienal Watch Beyond That Border, promovida pelas Obras Sociais de Viseu, através do Contrato Local de Desenvolvimento Social 5G. Conferências, espetáculos, oficinas e exposições vão decorrer sobretudo em espaço público, na Escadaria São Diotório e arruas do centro da cidade. O programa arranca na quinta-feira com uma exposição de pintura sobre a migração das aves afetadas pela guerra na Ucrânia. Inclui ainda uma conferência sobre futebol e racismo, com a participação de atletas do Académico de Viseu. O encerramento a 31 de maio cruza a música clássica e urbana, reunindo alunos do Conservatório Regional de Música Azeredo Perdigão com artistas de outros géneros musicais. A Bienal envolve pessoas de 12 nacionalidades diferentes, refletindo a diversidade da comunidade viziense. O município de Castrodeiro promove na sexta-feira, dia 22 de maio, um seminário sobre gestão ativa do território e redução do risco de incêndio através do pastoreio. O evento conta com a parceria do Ministério da Agricultura e também da CCDR Centro. O seminário vai abordar a conversão de matos em pastagens como forma de reduzir a carga de combustível e promover a biodiversidade num território que é marcado por relevo acidentado e elevado risco de incêndio rural. Vão ser apresentadas medidas de apoio financeiro à agricultura e também à pastorícia, com o objetivo de capacitar agricultores e produtores pecuários e estimular a fixação de população no interior. A participação neste seminário é gratuita, mas é necessária inscrição prévia. A Escola Profissional Jean Piaget de Viseu realiza na quinta-feira, dia 21 de maio, o primeiro fórum de aeronáutica dedicado à inovação e ao futuro do setor. O evento vai decorrer no campus do Piaget, no Alto do Caio, a partir das 2 da tarde, com o lema Preparar o Presente e Impulsionar o Futuro. A abertura conta com intervenções da diretora da escola, do presidente do campus Piaget de Viseu e também do autarca de Viseu, João Azevedo. O programa inclui dois painéis temáticos. O primeiro, às 2h30 da tarde, vai abordar aeronaves, drones e acidentes aéreos, com a presença de diversos especialistas. Há um segundo painel às 3h30 da tarde, dedicado à aviação experimental, com a participação do Instituto Politécnico de Viseu, do Aeroclube e da Omni Handling. O fórum vai encerrar às 5 da tarde. Estas e outras as notícias que atualizamos em estaçãodiariajornal.sapo.pt e também no site da Estação Diária Rádio em 968.fm. 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
8: 10-13, José Alberto Ribeiro. Muito bem, som de abertura em mais um espaço de emissão na Estação Diária. José Alberto Ribeiro, na Estação Diária. Temos aí mais informação relativa às diferentes bandas que vão rodando na Estação Diária, de segunda a domingo.
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José Alberto Ribeiro. Estamos aí de regresso para quem segue regularmente a Estação Diária em Viseu. Supernova é o som que iremos recomendar já de seguida. Ainda neste início de emissão, ouvimos Tuga da Estação na Estação Diária. 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

0: 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Mais uma grande hora de rádio em 96.80. 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
1: Para te dar a conhecer as novidades que o mundo da música vai apresentando, escolhemos mais Soltos da Estação, mais uma faixa que iremos destacar na Estação Diária, Estação Oficial de Viseu. 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
1: Ok, chegou a hora de vos darmos a informar aquilo que de mais importante está a acontecer em termos de noticiário desportivo. Prestem atenção aos destaques e ao bloco dos comerciais. É o desporto na Estação Diária e voltaremos de novo à emissão para a segunda parte desta emissão Superestação. 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
1: São estes alguns dos temas que vamos desenvolver no desporto da Estação Diária. André Clóvis, do Académico de Viseu, foi eleito o melhor jogador da Liga 2 após uma temporada em grande destaque em que foi igualmente consagrado como melhor marcadora. O Nales Alexandre Bosch terminou no pódio em Castelo Branco, segunda prova do Campeonato de Espanha de Kart Cross. O Viseu 2001 deu um passo importante rumo à manutenção na 2ª Divisão Nacional Feminina de Futsal ao bater o Futsal Amigo. O Tarouquense conquistou a taça da 1ª Divisão da Associação de Futebol Viseu ao bater o Sporting do Amigo nos empates por grandes penalidades por 8-7. Agora é só ficarem atentos ao desenvolvimento destes e outros temas no desporto da Estação Diária. 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

0: acho que a gente faz parte de um grande teatro. Cada um tem o seu papelzinho e cada um tem o seu coringa gravado, guardado dentro da manguinha aqui para fazer a sua canastra na hora precisa. Então, na medida em que isso possa ser feito, a gente...
1: 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O melense Alexandre Borges terminou no pódio em Castelo Branco, segunda prova do Campeonato de Espanha de Kart Cross, depois do terceiro lugar na abertura da temporada no circuito António Vadillo, em Espanha. O piloto da Nela Sport foi segundo classificado em Castelo Branco, terminando a final a 3 segundos e 72 de vencedor, o espanhol Marc Rifa. O Campeonato de Espanha de Kart Cross, aposta para esta temporada de Alexandre Borges, vai regressar em setembro a Portugal para uma segunda prova em território luso, com a competição a decorrer no circuito de Montalegre. André Clóvis, do Académico de Viseu, foi eleito o melhor jogador da Liga 2 após uma temporada de grande destaque em que foi igualmente consagrado como o melhor marcador. O ponta-de-lança brasileiro marcou 23 golos em 34 jogos. Esta não é a primeira vez que o atacante recebe esta distinção. Já em 2022-23 havia sido premiado com o mesmo galardão, também ao serviço do Académico de Viseu. Na corrida a melhor artilheiro do campeonato, André Clóvis superou Juan Munhoz da União de Leiria, que marcou 16 golos, e ainda Morchel do Vizela, que marcou 13. O prémio de melhor marcador junta-se então ao de melhor jogador do ano na Liga 2, consolidando uma temporada de excelência quer para o jogador, quer para o clube, o Académico de Viseu. O Viseu 2001 deu um passo importante rumo à manutenção na 2ª Divisão Nacional Feminina de Futsal, ao bater o Futsal Amigo, equipa que na próxima época vai regressar aos distritais de Viseu. As comandadas de Roger Nunes venceram por 2-0 no jogo da 11ª jornada da fase de manutenção, com golos de Marta Coelho aos 10 minutos e Carolina Gomes, que selou o triunfo aos 14. Após esta jornada e quando faltam 3 jogos para o final, o Viseu 2001 consolidou o 5º lugar, o primeiro acima da linha de despromoção, agora com 5 pontos de vantagem sobre os pinholenses, derrotado por 6-2 pelo Futsal Campo. Na próxima jornada, marcada para 23 de maio, sábado, o Viseu 2001 vai receber os pinholenses e, em caso de vitória, garante a permanência. Já o Futsal Amigo recebe no domingo o Vitória de Santarém. O Tarouquense conquistou a taça da primeira divisão da Associação de Futebol de Viseu, ao bater o Sporting Lamego no desempate por grandes penalidades por 8-7. Na partida que foi disputada em Rezende, no final do tempo regulamentar, registava-se uma igualdade a uma bola. No prolongamento, nenhuma das equipas marcou e o desempate foi então para as grandes penalidades, com o Tarouquense a não desperdiçar nenhuma, enquanto os lamecenses falharam a última. Um prémio de consolação para a formação de Tarouca, que na última jornada da primeira divisão distrital havia perdido acesso à divisão de honra, precisamente para o Sporting de Lamego. 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A seguir fica a previsão do estado do tempo.

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0: 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Previsão do estado do tempo para as próximas 24 horas. O Instituto Português de Mar e da Atmosfera está a prever céu muito nublado e períodos de chuva fraca ou chuvisco com vento em geral fraco, superando por vezes moderado nas terras altas. O IPMA está também a prever uma pequena subida da temperatura mínima, com mercúrio dos termómetros a chegar aos 19 graus de máxima e a mínima durante a noite a não ir além dos 8 graus no distrito de Viseu.
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José Alberto Ribeiro. Segunda hora desta emissão, Superestação, Malha Pista de Aça, no melhor alto do FM, é uma das faixas que nos próximos minutos te vai fazer mexer. Pista de Aça, não perder em 96.8. Até já. 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
1: Ora, estamos nós para voltarmos aos clássicos da estação. Durante esta hora, divulgamos algumas das melhores faixas que se destacaram na época. 908 FM, para fixares no teu rádio.
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0: Cumprimos mais uma hora de emissão. Está aí a altura de revelarmos os principais títulos do Diário da Estação. Contem connosco na próxima hora. Não percam as notícias. Prometemos restar em força. Fiquem bem. 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
0: 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São estas algumas das notícias que vamos destacar na edição do dia do Diário da Estação. Durante 10 dias, Viseu recebe mais de 20 atividades e 50 artistas profissionais e amadores no âmbito da Bienal What's Beyond That Brother. A Escola Profissional Jean Piaget de Viseu realiza esta quinta-feira, dia 21, o primeiro Fórum de Aeronáutica dedicado à inovação e ao futuro do setor. O município de Castro Daire promove esta sexta-feira, dia 22 de maio, um seminário sobre gestão ativa do território e redução do risco de incêndio através do pastoreio. O município de Nelas entregou 99 cartões téniores a municípios do concelho, elevando para 1030 o total de beneficiários deste projeto municipal. Agora é só ficarem atentos ao desenvolvimento destes e outros temas no Diário da Estação. 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
0: 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O município de Nelas entregou 90 cartões sénior a municípios de concelho, elevando assim para 1030 o total de beneficiários deste projeto municipal. O cartão é atribuído gratuitamente a todos os residentes ou naturais de Nelas com 66 ou mais anos e oferece descontos e benefícios em áreas como saúde, psicologia, restauração, vestuário e serviços, através de parcerias com estabelecimentos locais aderentes. A autarquia destaca que a iniciativa visa promover o bem-estar, a qualidade de vida e o envelhecimento ativo da população sénior do concelho, contribuindo também para a valorização do comércio local. Durante 10 dias, a cidade de Viseu vai receber mais de 20 atividades e 50 artistas, profissionais e amadores no âmbito da Bienal Watch Beyond Dead Border, promovida pelas Obras Sociais de Viseu, através do Contrato Local de Desenvolvimento Social 5G. Conferências, espetáculos, oficinas e exposições vão decorrer sobretudo em espaço público, na Escadaria São Auditório e arroz do centro da cidade. O programa arranca na quinta-feira com uma exposição de pintura sobre a migração das aves afetadas pela guerra na Ucrânia. Inclui ainda uma conferência sobre futebol e racismo, com a participação de atletas do Académico de Viseu. O encerramento a 31 de maio cruza a música clássica e urbana, reunindo alunos do Conservatório Regional de Música Azeredo Perdigão com artistas de outros géneros musicais. A Bienal envolve pessoas de 12 nacionalidades diferentes, refletindo a diversidade da comunidade viziense. O município de Castrodeiro promove na sexta-feira, dia 22 de maio, um seminário sobre gestão ativa do território e redução do risco de incêndio através do pastoreio. O evento conta com a parceria do Ministério da Agricultura e também da CCDR Centro. O seminário vai abordar a conversão de matos em pastagens como forma de reduzir a carga de combustível e promover a biodiversidade num território que é marcado por relevo acidentado e elevado risco de incêndio rural. Vão ser apresentadas medidas de apoio financeiro à agricultura e também à pastorícia, com o objetivo de capacitar agricultores e produtores pecuários e estimular a fixação de população no interior. A participação neste seminário é gratuita, mas é necessária inscrição prévia. A Escola Profissional Jean Piaget de Viseu realiza na quinta-feira, dia 21 de maio, o primeiro fórum de aeronáutica dedicado à inovação e ao futuro do setor. O evento vai decorrer no campus do Piaget, no Alto do Caio, a partir das 2 da tarde, com o lema Preparar o Presente e Impulsionar o Futuro. A abertura conta com intervenções da diretora da escola, do presidente do campus Piaget de Viseu e também do autarca de Viseu, João Azevedo. O programa inclui dois painéis temáticos. O primeiro, às 2h30 da tarde, vai abordar aeronaves, drones e acidentes aéreos, com a presença de diversos especialistas. Há um segundo painel às 3h30 da tarde, dedicado à aviação experimental, com a participação do Instituto Politécnico de Viseu, do Aeroclube e da Omni Handling. O fórum vai encerrar às 5 da tarde. Estas e outras as notícias que atualizamos em estaçãodiariajornal.sapo.pt e também no site da Estação Diária Rádio em 968.fm.
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4: 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Previsão do estado do tempo para as próximas 24 horas. O Instituto Português de Mar e da Atmosfera está a prever céu muito nublado e períodos de chuva fraca ou chuvisco com vento em geral fraco, superando por vezes moderado nas terras altas. O IPMA está também a prever uma pequena subida da temperatura mínima, com o mercúrio dos termómetros a chegar aos 19 graus de máxima e a mínima durante a noite a não ir além dos 8 graus no distrito de Viseu.
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8: Estamos de regresso e praticamente a finalizar mais uma hora de emissão na Estação Diária. Estação Oficial de Viseu.
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8: Tudo a postos para que possamos saber as novidades que irão ter desenvolvimento logo após o sinal horário. Reservamos para o final desta edição os títulos que irão destacar-se no Diário da Estação. De segunda a domingo.
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Encontra no centro da cidade e pretende circular em direção à Zona Sul. Para quem vai no sentido da localidade de Repeses, tome como ponto de referência do início do percurso a Avenida 25 de Abril e avance em sentido ascendente até aos semáforos, junto à Escola Secundária Alves Martins. Já sabe, o limite máximo de velocidade dentro das localidades não poderá ultrapassar os 50 km/h. Poderá ter de parar nos sinais luminosos e até encontrar algum constrangimento no trânsito. Continuar a marcha pela Avenida 25 de Abril até à Rotunda Paulo VI, aqui presta alguma atenção, porque em hora de ponta o trânsito irá obrigá-lo a abrandar, depois fazer a rotunda em frente, em direção à segunda saída, no sentido do Regimento Infantaria 14, e a partir daí terá maior tranquilidade na

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1: 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Estamos de volta à Rádio Oficial de Viseu, fora da caixa em 968.fm, na abertura de mais um Top na Estação Diária. E para continuarmos em bom ritmo, está preparada mais uma grande música. É já a seguir. Deixem-se estar. 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
1: Chegou a hora de termos mais um tema em grande destaque aqui na Estação Diária. Soltas da Estação. 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
1: Praticamente em cima da meia hora de emissão em 96.80. Está a chegar mais um bloco de informação desportivo na Estação Oficial de Viseu. Antes ainda tempo para darmos um pulo aos comerciais. Volto já a seguir. Fiquem bem. 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
1: São estes alguns dos temas que vamos desenvolver no desporto da Estação Diária. André Clóvis, do Académico de Viseu, foi eleito o melhor jogador da Liga 2 após uma temporada em grande destaque em que foi igualmente consagrado como melhor marcador. O Nales Alexandre Bosch terminou no pódio em Castelo Branco, segunda prova do Campeonato de Espanha de kart cross. O Viseu 2001 deu um passo importante rumo à manutenção na 2ª Divisão Nacional Feminina de Futsal ao bater o Futsal Amigo. O Tarouquense conquistou a taça da 1ª Divisão da Associação de Futebol Viseu ao bater o Sporting do Amigo nos empate por grandes penalidades por 8-7. Agora é só ficarem atentos ao desenvolvimento destes e outros temas no desporto da Estação Diária. 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

0: 1:30, avançamos para o desporto.
1: O melense Alexandre Borges terminou no pódio em Castelo Branco, segunda prova do Campeonato de Espanha de Kart Cross. Depois do terceiro lugar na abertura da temporada no circuito António Vadillo, em Espanha, o piloto da Nela Sport foi segundo classificado em Castelo Branco, terminando a final a 3 segundos e 72 de vencedor, o espanhol Marc Rifa. O Campeonato de Espanha de Kart Cross, aposta para esta temporada de Alexandre Borges, vai regressar em setembro a Portugal para uma segunda prova em território luso, com a competição a decorrer no circuito de Montalegre. André Clóvis, do Académico de Viseu, foi eleito o melhor jogador da Liga 2 após uma temporada de grande destaque em que foi igualmente consagrado como o melhor marcador. O ponta-de-lança brasileiro marcou 23 golos em 34 jogos. Esta não é a primeira vez que o atacante recebe esta distinção. Já em 2022-23 havia sido premiado com o mesmo galardão, também ao serviço do Académico de Viseu. Na corrida a melhor artilheiro do campeonato, André Clóvis superou Juan Munhoz da União de Leiria, que marcou 16 golos, e ainda Morchel de Vizela, que marcou 13. O prémio de melhor marcador junta-se então ao de melhor jogador do ano na Liga 2, consolidando uma temporada de excelência quer para o jogador, quer para o clube, o Académico de Viseu. O Viseu 2001 deu um passo importante rumo à manutenção na 2ª Divisão Nacional Feminina de Futsal, ao bater o Futsal Amigo, equipa que na próxima época vai regressar aos distritais de Viseu. As comandadas de Roger Nunes venceram por 2-0 no jogo da 11ª jornada da fase de manutenção, com golos de Marta Coelho aos 10 minutos e Carolina Gomes, que selou o triunfo aos 14. Após esta jornada e quando faltam 3 jogos para o final, o Viseu 2001 consolidou o 5º lugar, o primeiro acima da linha de despromoção, agora com 5 pontos de vantagem sobre os pinguelenses, derrotado por 6-2 pelo Futsal Campo. Na próxima jornada, marcada para 23 de maio, sábado, o Viseu 2001 vai receber os pinguelenses e, em caso de vitória, garante a permanência. Já o Futsal Amigo recebe no domingo o Vitória de Santarém. O Tarouquense conquistou a taça da 1ª Divisão da Associação de Futebol de Viseu ao bater o Sporting Lamego no desempate por grandes penalidades por 8-7. Na partida que foi disputada em Rezende, no final do tempo regulamentar, registava-se uma igualdade a uma bola. No prolongamento, nenhuma das equipas marcou e o desempate foi então para as grandes penalidades, com o Tarouquense a não desperdiçar nenhuma, enquanto os lamecenses falharam a última. Um prémio de consolação para a formação de Tarouca, que na última jornada da 1ª Divisão Distrital havia perdido acesso à Divisão de Honra, precisamente para o Sporting de Lamego. Toda a informação do desporto está em estaçãodiariajornal.sapo.pt. Notícias também no site da Estação Diária Rádio, em 968.fm. A seguir fica a previsão do estado do tempo.
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2: 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Previsão do estado do tempo para as próximas 24 horas. O Instituto Português de Mar e da Atmosfera está a prever céu muito nublado e períodos de chuva fraca ou chuvisco com vento em geral fraco, superando por vezes moderado nas terras altas. O IPMA está também a prever uma pequena subida da temperatura mínima, com mercúrio dos termómetros a chegar aos 19 graus de máxima e a mínima durante a noite a não ir além dos 8 graus no distrito de Viseu.
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0: Entrada na cidade é via Zona Oeste, isto é, pelo lado de quem sobe a Avenida Cidade de Aveiro, em direção à Rotunda Carlos Lopes, o tráfego é realmente condicionado. No entanto, se se encontrar no início da zona ascendente dos semáforos da Avenida Cidade de Aveiro, tem outra alternativa, que é virar à direita e contornar o Estádio dos Trambelos até chegar à Rotunda do Monte Belo e retomar a circunvalação. Mas se o objetivo for prosseguir até à Rotunda Paulo VI, quando chegar junto ao Hotel Monte Belo, ainda tem a possibilidade de poder virar à direita, fazer a rotunda à esquerda e seguir pela rua Dr. Álvaro Monteiro, junto ao Monte Pio, passar os semáforos, continuar em sentido ascendente até ao cimo da rua e virar à esquerda até apanhar de novo a circunvalação. Estamos em hora de ponta, na estação diária, estamos a dar a conhecer trajetos alternativos para quem pretende entrar na cidade de Viseu. Iremos regressar na próxima hora de ponta.
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1: Bem-vindos a mais uma grande hora desta emissão Portugal às 7. Vamos seguir em frente com mais uma grande malha de som nacional, com mais uma super tuga da estação na antena 9680. 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

0: Setas, Carlos Manuel Costa. Estamos de regresso e praticamente a finalizar mais uma hora de emissão na Estação Diária. Estação Oficial de Viseu. Carlos Manuel Costa, na Estação Diária. Tudo a postos para que possamos saber as novidades que irão ter desenvolvimento logo após o sinal horário. Reservamos para o final desta edição os títulos que irão destacar-se no Diário da Estação. De segunda a domingo.
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1: Muito bem, estamos aí em Hora de Portugal às 7. 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

0: praticamente no final da hora, à altura para fazermos mais uma pausa na música e darmos a conhecer os títulos do Diário da Estação. Ainda antes de encerrarmos a hora, fiquem atentos porque vem aí os comerciais. Depois do sinal horário, estaremos de volta para mais uma hora com grandes temas na Estação Diária. Até já! 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
0: 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São estas algumas das notícias que vamos destacar na edição do dia do Diário da Estação. Durante 10 dias, Viseu recebe mais de 20 atividades e 50 artistas profissionais e amadores no âmbito da Bienal What's Beyond That Brother. A Escola Profissional Jean Piaget de Viseu realiza esta quinta-feira, dia 21, o primeiro Fórum de Aeronáutica dedicado à inovação e ao futuro do setor. O município de Castro Daire promove esta sexta-feira, dia 22 de maio, um seminário sobre gestão ativa do território e redução do risco de incêndio através do pastoreio. O município de Nelas entregou 90 novos cartões téniores a municípios do concelho, elevando para 1030 o total de beneficiários deste projeto municipal. Agora é só ficarem atentos ao desenvolvimento destes e outros temas no Diário da Estação. 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
5: O município de Nelas entregou 90 cartões séniores a municípios de concelho, elevando assim para 1030 o total de beneficiários deste projeto municipal. O cartão é atribuído gratuitamente a todos os residentes ou naturais de Nelas com 66 ou mais anos e oferece descontos e benefícios em áreas como saúde, psicologia, restauração, vestuário e serviços, através de parcerias com estabelecimentos locais aderentes. A autarquia destaca que a iniciativa visa promover o bem-estar, a qualidade de vida e o envelhecimento ativo da população sénior do concelho, contribuindo também para a valorização do comércio local. Durante 10 dias, a cidade de Viseu vai receber mais de 20 atividades e 50 artistas, profissionais e amadores no âmbito da Bienal Watch Beyond That Border, promovida pelas Obras Sociais de Viseu, através do Contrato Local de Desenvolvimento Social 5G. Conferências, espetáculos, oficinas e exposições vão decorrer sobretudo em espaço público, na Escadaria São Teotónio e arroz do centro da cidade. O programa arranca na quinta-feira com uma exposição de pintura sobre a migração das aves afetadas pela guerra na Ucrânia. Inclui ainda uma conferência sobre futebol e racismo, com a participação de atletas do Académico de Viseu. O encerramento a 31 de maio cruza a música clássica e urbana, reunindo alunos do Conservatório Regional de Música Azeredo Perdigão com artistas de outros géneros musicais. A Bienal envolve pessoas de 12 nacionalidades diferentes, refletindo a diversidade da comunidade viziense. O município de Castro Daire promove na sexta-feira, dia 22 de maio, um seminário sobre gestão ativa do território e redução do risco de incêndio através do pastoreio. O evento conta com a parceria do Ministério da Agricultura e também da CCDR Centro. O seminário vai abordar a conversão de matos em pastagens como forma de reduzir a carga de combustível e promover a biodiversidade num território que é marcado por relevo acidentado e elevado risco de incêndio rural. Vão ser apresentadas medidas de apoio financeiro à agricultura e também à pastorícia, com o objetivo de capacitar agricultores e produtores pecuários e estimular a fixação de população no interior. A participação neste seminário é gratuita, mas é necessária inscrição prévia. A Escola Profissional Jean Piaget de Viseu realiza na quinta-feira, dia 21 de maio, o primeiro Fórum de Aeronáutica dedicado à inovação e ao futuro do setor. O evento vai decorrer no campus do Piaget, no Alto do Caio, a partir das 2 da tarde, com o lema Preparar o Presente e Impulsionar o Futuro. A abertura conta com intervenções da diretora da escola, do presidente do campus Piaget de Viseu e também do autarca de Viseu, João Azevedo. O programa inclui dois painéis temáticos. O primeiro, às 2:30 da tarde, vai abordar aeronaves, drones e acidentes aéreos, com a presença de diversos especialistas. Há um segundo painel às 3:30 da tarde, dedicado à aviação experimental, com a participação do Instituto Politécnico de Viseu, do Aeroclube e da Omni Handling. O fórum vai encerrar às 5 da tarde. Estas e outras as notícias que atualizamos em estaçãodiariajornal.sapo.pt e também no site da Estação Diária Rádio em 908.fm.
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1: 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Previsão do estado do tempo para as próximas 24 horas. O Instituto Português de Mar e da Atmosfera está a prevenção muito nublado e períodos de chuva fraca ou chuvisco com vento em geral fraco superando por vezes moderado nas terras altas. O IPMA está também a prever uma pequena subida da temperatura mínima, com mercúrio dos termómetros a chegar aos 19 graus de máxima e a mínima durante a noite a não ir além dos 8 graus no distrito de Viseu.
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2: Começa agora mais uma hora de música sem parar na Estação Diária. Bem-vindo! Para começar, ouvimos um tema em português. A seguir tenho preparado para ti uma super nova música acabada de estrear para ouvires com a máxima atenção na tua Estação Diária 96.8 FM.
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1: Olá, já cá estamos. Primeiros minutos desta emissão Superestação na Estação Diária.
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1: Som de abertura na Estação Diária para mais Superestação. E durante as próximas horas, grandes músicas sem parar, em 96.8. Fica connosco.
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1: Regressa a informação desportiva na Estação Diária. Já daqui a pouco as notícias em primeira mão na Estação Oficial Viseu. É o desporto na Estação Diária para logo a seguir voltarmos à música sem parar. Aqui na Estação Diária. 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

0: temas que vamos desenvolver no desporto da estação diária. André Clóvis, do Académico de Viseu, foi eleito o melhor jogador da Liga 2 após uma temporada em grande destaque em que foi igualmente consagrado como melhor marcadora. O Alex Alexandre Bosch terminou no pódio em Castelo Branco, segunda prova do Campeonato de Espanha de kart cross. O Viseu 2001 deu um passo importante rumo à manutenção na 2ª Divisão Nacional Feminina de Futsal ao bater o Futsal Amigo. O Tarouquense conquistou a taça da 1ª Divisão da Associação de Futebol Viseu ao bater o Sporting do Amigo nos empates por grandes penalidades por 8-7. Agora é só ficarem atentos ao desenvolvimento destes e outros temas no desporto da estação diária.
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0: 10:30. Vem o desporto.
1: O melense Alexandre Borges terminou no pódio em Castelo Branco, segunda prova do Campeonato de Espanha de Kart Cross, depois do terceiro lugar na abertura da temporada no circuito António Vadillo, em Espanha. O piloto da Nelasport

0: foi segundo classificado em Castelo Branco, terminando a final a 3 segundos e 7 e 2 de vencedor, o espanhol Marc Rifa. O Campeonato de Espanha de Kart Cross, aposta-se para esta temporada de Alexandre Borges, vai regressar em setembro a Portugal para uma segunda prova em território luso, com a competição a decorrer no circuito de Montalegre. André Clóvis, do Académico de Viseu, foi eleito o melhor jogador da Liga 2 após uma temporada de grande destaque em que foi igualmente consagrado como o melhor marcador. O ponta-de-lança brasileiro marcou 23 golos em 34 jogos. Esta não é a primeira vez que o atacante recebe esta distinção. Já em 2022-23 havia sido premiado com o mesmo galardão, também ao serviço do Académico de Viseu. Na corrida a melhor artilheiro do campeonato, André Clóvis superou Juan Munhoz da União de Leiria, que marcou 16 golos, e ainda Morchel do Vizela, que marcou 13. O prémio de melhor marcador junta-se então ao de melhor jogador do ano na Liga 2, consolidando uma temporada de excelência quer para o jogador, quer para o clube, o Académico de Viseu. O Viseu 2001 deu um passo importante rumo à manutenção na 2ª Divisão Nacional Feminina de Futsal, ao bater o Futsal Amigo, equipa que na próxima época vai regressar aos distritais de Viseu. As comandadas de Roger Nunes venceram por 2-0 em jogo da 11ª jornada da fase de manutenção, com golos de Marta Coelho aos 10 minutos e Carolina Gomes, que selou o triunfo aos 14. Após esta jornada e quando faltam 3 jogos para o final, o Viseu 2001 consolidou o 5º lugar, o primeiro acima da linha de despromoção, agora com 5 pontos de vantagem sobre os pinholenses, derrotado por 6-2 pelo Futsal Campo. Na próxima jornada, marcada para 23 de maio, sábado, o Viseu 2001 vai receber os pinholenses e, em caso de vitória, garante a permanência. Já o Futsal Amigo recebe no domingo o Vitória de Santarém. O Tarouquense conquistou a taça da 1ª Divisão da Associação de Futebol de Viseu, ao bater o Sporting Lamego no desempate por grandes penalidades por 8-7. Na partida que foi disputada em Rezende, no final do tempo regulamentar, registava-se uma igualdade a uma bola. No prolongamento, nenhuma das equipas marcou e o desempate foi então para as grandes penalidades, com o Tarouquense a não desperdiçar nenhuma, enquanto os lamecenses falharam a última. Um prémio de consolação para a formação de Tarouca, que na última jornada da 1ª Divisão Distrital havia perdido acesso à Divisão de Honra, precisamente para o Sporting de Lamego. Toda a informação do desporto está em estaçãodiariajornal.sapo.pt, notícias também no site da Estação Diária Rádio em 968.fm. A seguir fica a previsão do estado do tempo.
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1: 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Previsão do estado do tempo para as próximas 24 horas. O Instituto Português de Mar e da Atmosfera está a prevenção muito nublado e períodos de chuva fraca ou chuvisco com vento em geral fraco superando por vezes moderado nas terras altas. O IPMA está também a prever uma pequena subida da temperatura mínima, com mercúrio dos termómetros a chegar aos 19 graus de máxima e a mínima durante a noite a não ir além dos 8 graus no distrito de Viseu.
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0: 710, Carlos Manuel Costa. Aí estamos para mais uma grande hora de emissão na estação diária. Está já alinhada mais uma super malha em 9680. Carlos Manuel Costa, na estação diária. Para continuarmos em grande ritmo aqui em 9680, já a seguir vamos ficar com as ondas da estação que estão a chegar à antena na estação diária, de segunda a domingo.
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1: Estou de volta para chamar a tua atenção para os grandes clássicos da estação que passamos regularmente na antena da Exceção diária. Fica por aí, bem ligado na estação oficial do Viseu.
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1: Estamos quase na hora de dar a conhecer aquilo que de mais importante está a acontecer em termos de informação. 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
2: São estas algumas das notícias que vamos destacar na edição do dia do Diário da Estação. O município de Nelas entregou 90 novos cartões ténios a municípios do concelho, elevando para 1030 o total de beneficiários deste projeto municipal. O Museu de História da Cidade e a Casa do Mirador de Viseu vão contar com horários alargados aos fins de semana e nova programação durante o verão. Durante 10 dias, Viseu recebe mais de 20 atividades e 50 artistas profissionais e amadores no âmbito da Bienal What's Beyond That Brother. O Lusitano de Vilminhos anunciou Paulo Parada como novo treinador da equipa sénior para a época 2026-2027. Agora é só ficarem atentos ao desenvolvimento destes e outros temas no Diário da Estação.
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6: O município de Nelas entregou 90 cartões sénior a municípios de concelho, elevando assim para 1030 o total de beneficiários deste projeto municipal. O cartão é atribuído gratuitamente a todos os residentes ou naturais de Nelas com 66 ou mais anos e oferece descontos e benefícios em áreas como saúde, psicologia, restauração, vestuário e serviços, através de parcerias com estabelecimentos locais aderentes. A autarquia destaca que a iniciativa visa promover o bem-estar, a qualidade de vida e o envelhecimento ativo da população sénior do concelho, contribuindo também para a valorização do comércio local. Durante 10 dias, a cidade de Viseu vai receber mais de 20 atividades e 50 artistas, profissionais e amadores no âmbito da Bienal Watch Beyond That Border, promovida pelas Obras Sociais de Viseu, através do Contrato Local de Desenvolvimento Social 5G. Conferências, espetáculos, oficinas e exposições vão decorrer sobretudo em espaço público, na Escadaria Auditório e arroz do centro da cidade. O programa arranca na quinta-feira com uma exposição de pintura sobre a migração das aves afetadas pela guerra na Ucrânia. Inclui ainda uma conferência sobre futebol e racismo, com a participação de atletas do Académico de Viseu. O encerramento a 31 de maio cruza a música clássica e urbana, reunindo alunos do Conservatório Regional de Música Azeredo Perdigão com artistas de outros géneros musicais. A Bienal envolve pessoas de 12 nacionalidades diferentes, refletindo a diversidade da comunidade viziense. O município de Castrodeiro promove na sexta-feira, dia 22 de maio, um seminário sobre gestão ativa do território e redução do risco de incêndio através do pastoreio. O evento conta com a parceria do Ministério da Agricultura e também da CCDR Centro. O seminário vai abordar a conversão de matos em pastagens como forma de reduzir a carga de combustível e promover a biodiversidade num território que é marcado por relevo acidentado e elevado risco de incêndio rural. Vão ser apresentadas medidas de apoio financeiro à agricultura e também à pastorícia, com o objetivo de capacitar agricultores e produtores pecuários e estimular a fixação de população no interior. A participação neste seminário é gratuita, mas é necessária inscrição prévia. A Escola Profissional Jean Piaget de Viseu realiza na quinta-feira, dia 21 de maio, o primeiro Fórum de Aeronáutica dedicado à inovação e ao futuro do setor. O evento vai decorrer no campus do Piaget, no Alto do Caio, a partir das 2 da tarde, com o lema Preparar o Presente e Impulsionar o Futuro. A abertura conta com intervenções da diretora da escola, do presidente do campus Piaget de Viseu e também do autarca de Viseu, João Azevedo. O programa inclui dois painéis temáticos. O primeiro, às 2h30 da tarde, vai abordar aeronaves, drones e acidentes aéreos, com a presença de diversos especialistas. Há um segundo painel às 3h30 da tarde, dedicado à aviação experimental, com a participação do Instituto Politécnico de Viseu, do Aeroclube e da Omni Handling. O fórum vai encerrar às 5 da tarde. Estas e outras as notícias que atualizamos em estaçãodiariajornal.sapo.pt e também no site da Estação Diária Rádio em 908.fm.
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4: O Instituto Português de Mar e da Atmosfera está a prever céu muito nublado e períodos de chuva fraca ou chuvisco com vento em geral fraco, superando por vezes moderado nas terras altas. O IPMA está também a prever uma pequena subida da temperatura mínima, com mercúrio dos termómetros a chegar aos 19 graus de máxima e a mínima durante a noite a não ir além dos 8 graus no distrito de Viseu.
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3: Bem-vindo à Estação Diária. Abrimos este espaço de emissão a ouvir som português e para iniciarmos como tu gostas, vem uma supernova. Fica atento em 96.8, antena 9680. Volto já a seguir, até já.
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0: 7-10, Carlos Manuel Costa. Muito bem, estamos aí em mais uma hora Superestação, com grandes músicas à mistura e com o essencial da informação. Carlos Manuel Costa, na estação diária. Porque estamos quase no meio da hora, daqui a pouco vamos passar em revista à informação desportiva atualizada na estação diária. 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
1: Está na altura de fazermos mais uma pequena pausa na playlist da Estação Diária. Em muito pouco tempo, ficamos por dentro do que mais importante vai acontecer no universo do desporto. Vem aí o desporto em 96.8.

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0: 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São estes alguns dos temas que vamos desenvolver no desporto da Estação Diária. André Clóvis, do Académico de Viseu, foi eleito o melhor jogador da Liga 2 após uma temporada em grande destaque em que foi igualmente consagrado como melhor marcador. O Nales Alexandre Bosch terminou no pódio em Castelo Branco, segunda prova do Campeonato de Espanha de Kart Cross. O Viseu 2001 deu um passo importante rumo à manutenção na 2ª Divisão Nacional Feminina de Futsal ao bater o Futsal Amigo. O Tarouquense conquistou a taça da 1ª Divisão da Associação de Futebol Viseu ao bater o Sporting do Amigo nos empates por grandes penalidades por 8-7. Agora é só ficarem atentos ao desenvolvimento destes e outros temas no desporto da Estação Diária. 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

0: notícias de caráter esportivo, bloco das 3:30.
1: André Clóvis, do Académico de Viseu, foi eleito o melhor jogador da Liga 2 após uma temporada de grande destaque em que foi igualmente consagrado como o melhor marcador. O ponta-de-lança brasileiro marcou 23 golos em 34 jogos. Esta não é a primeira vez que o atacante recebe esta distinção. Já em 2022-23 havia sido premiado com o mesmo galardão, também ao serviço do Académico de Viseu. Na corrida a melhor artilheiro do campeonato, André Clóvis superou Juan Munhoz, da União de Leiria, que marcou 16 golos, e ainda Morchel, do Vizela, que marcou 13. O prémio de melhor marcador junta-se então ao de melhor jogador do ano na Liga 2, consolidando uma temporada de excelência quer para o jogador, quer para o clube, o Académico de Viseu. O nelense Alexandre Borges terminou no pódio em Castelo Branco, segunda prova do Campeonato de Espanha de Kart Cross. Depois do terceiro lugar na abertura da temporada no circuito António Vadillo, em Espanha, o piloto da Nela Sport foi segundo classificado em Castelo Branco, terminando a final a 3 segundos e 72 de vencedor, o espanhol Marc Rifa. O Campeonato de Espanha de Kart Cross, aposta para esta temporada de Alexandre Borges, vai regressar em setembro a Portugal para uma segunda prova em território luso, com a competição a decorrer no circuito de Montalegre. O Viseu 2001 deu um passo importante rumo à manutenção na 2ª Divisão Nacional Feminina de Futsal, ao bater o Futsal Amigo, equipa que na próxima época vai regressar aos distritais de Viseu. As comandadas de Roger Nunes venceram por 2-0 no jogo da 11ª jornada da fase de manutenção, com golos de Marta Coelho aos 10 minutos e Carolina Gomes, que selou o triunfo aos 14. Após esta jornada e quando faltam 3 jogos para o final, o Viseu 2001 consolidou o 5º lugar, o primeiro acima da linha de despromoção, agora com 5 pontos de vantagem sobre os pinguelenses, derrotado por 6-2 pelo Futsal Campo. Na próxima jornada, marcada para 23 de maio, sábado, o Viseu 2001 vai receber os pinguelenses e, em caso de vitória, garante a permanência. Já o Futsal Amigo recebe no domingo o Vitória de Santarém. O Tarouquense conquistou a taça da primeira divisão da Associação de Futebol de Viseu, ao bater o Sporting Lamego no desempate por grandes penalidades por 8-7. Na partida que foi disputada em Rezende, no final do tempo regulamentar, registava-se uma igualdade a uma bola. No prolongamento, nenhuma das equipas marcou e o desempate foi então para as grandes penalidades, com o Tarouquense não desperdiçar nenhuma, enquanto os lamecenses falharam a última. Um prémio de consolação para a formação de Tarouca, que na última jornada da primeira divisão distrital havia perdido acesso à divisão de honra, precisamente para o Sporting de Lamego. Toda a informação do desporto está em estaçãodiariajornal.sapo.pt, notícias também no site da Estação Diária Rádio em 968.fm. A seguir fica a previsão do estado do tempo.
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4: Previsão do estado do tempo para as próximas 24 horas. O Instituto Português de Mar e da Atmosfera está a prevenção muito nublado e períodos de chuva fraca ou chuvisco, com vento em geral fraco, superando por vezes moderado nas terras altas. O IPMA está também a prever uma pequena subida da temperatura mínima, com mercúrio dos termómetros a chegar aos 19 graus de máxima e a mínima durante a noite a não ir além dos 8 graus no distrito de Viseu.
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8: 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RT Ricardo Teixeira.
3: Olá pessoal, bem-vindos ao QI Business Secrets.
8: Ricardo Teixeira, o imparável.
3: Hoje vamos falar sobre falar em público. Seja para uma pessoa, seja para mil pessoas, é tudo exatamente igual. É exatamente igual.
8: É o fim de semana.
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1: Mais uma pista de dança, o melhor do som house e eletrónica na Estação Diária. Só para quem gosta de batidas mais aceleradas. Lá mais para a frente, a seguir ao sinal horário das 23, temos 3 horas de emissão. Basta ficares bem ligado em 96.8 com a Estação Diária.
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0: 16-19, Ângela Faria da Cunha.
1: Ora, estamos nós para vos dar as boas-vindas para mais uma hora Superestação.
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1: É o regresso do Diário da Estação e em muito pouco tempo ficamos por dentro do que mais importante vai acontecendo em primeira mão na Estação Oficial de Viseu. Fica atento, vem aí o Diário da Estação. 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
2: São estas algumas das notícias que vamos destacar na edição do dia do Diário da Estação. O município de Nelas entregou 90 novos cartões ténios a municípios do concelho, elevando para 1.030 o total de beneficiários deste projeto municipal. O Museu de História da Cidade e a Casa do Mirador de Viseu vão contar com horários alargados aos fins de semana e nova programação durante o verão. Durante 10 dias, Viseu recebe mais de 20 atividades e 50 artistas profissionais e amadores no âmbito da Bienal What's Beyond That Brother. O lusitano Vilmins anunciou Paulo Parada como novo treinador da equipa sénior para a época 2026-2027. Agora é só ficarem atentos ao desenvolvimento destes e outros temas no Diário da Estação.
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0: 4 horas.
1: 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Durante 10 dias, a cidade de Viseu vai receber mais de 20 atividades e 50 artistas, profissionais e amadores no âmbito da Bienal So Watch Beyond That Border, promovida pelas Obras Sociais de Viseu, através do Contrato Local de Desenvolvimento Social 5G. Conferências, espetáculos, oficinas e exposições vão decorrer sobretudo em espaço público, na Escadaria São Teotónio e em ruas do centro da cidade. O programa arranca na quinta-feira com uma exposição de pintura sobre a migração das aves afetadas pela guerra na Ucrânia. Inclui ainda uma conferência sobre futebol e racismo, com a participação de atletas do Académico de Viseu. O encerramento a 31 de maio cruza a música clássica e urbana, reunindo alunos do Conservatório Regional de Música Azeredo Perdigão com artistas de outros géneros musicais. A Bienal envolve pessoas de 12 nacionalidades diferentes, refletindo a diversidade da comunidade viziense. O município de Nelas entregou 90 cartões séniores a municípios de concelho, elevando assim para 1.030 o total de beneficiários deste projeto municipal. O cartão é atribuído gratuitamente a todos os residentes ou naturais de Nelas com 66 ou mais anos e oferece descontos e benefícios em áreas como saúde, psicologia, restauração, vestuário e serviços, através de parcerias com estabelecimentos locais aderentes. A autarquia destaca que a iniciativa visa promover o bem-estar, a qualidade de vida e o envelhecimento ativo da população sénior do concelho, contribuindo também para a valorização do comércio local. O homem com 43 anos foi detido e constituído arguído pela GNR após se fazer passar por militar da Unidade de Trânsito da Guarda, abordando condutores nos concelhos de São João da Pesqueira e Samora Correia. O suspeito agia sempre sem uniforme, o que acabou por gerar desconfiança nas vítimas. A investigação arrancou em fevereiro passado, após denúncias nas redes sociais. As diligências culminaram em 5 buscas e com apreensão de diverso material, incluindo 28 cartuchos, munições de vários calibres, dispositivos luminosos de urgência, equipamentos de comunicação, um punhal e uma arma artesanal. O arguído responde pelos crimes de usurpação de funções, condução perigosa e detenção de arma proibida. O município de Castro Daire promove na sexta-feira, dia 22 de maio, um seminário sobre gestão ativa do território e a redução do risco de incêndio através do pastoreio. O evento conta com a parceria do Ministério da Agricultura e também da CCDR Centro. O seminário vai abordar a conversão de matos em pastagens como forma de reduzir a carga de combustível e promover a biodiversidade num território que é marcado por relevo acidentado e elevado risco de incêndio rural. Vão ser apresentadas medidas de apoio financeiro à agricultura e também à pastorícia, com o objetivo de capacitar agricultores e produtores pecuários e estimular a fixação de população no interior. A participação neste seminário é gratuita, mas é necessária inscrição prévia. Estas e outras as notícias que atualizamos em estaçãodiariajornal.sapo.pt e também no site da Estação Diária Rádio em 908.fm. A seguir, a previsão do estado do tempo. 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
2: 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Previsão do estado do tempo para as próximas 24 horas. O Instituto Português de Mar e da Atmosfera está a prevenção muito nublado e períodos de chuva fraca ou chuvisco com vento em geral fraco superando por vezes moderado nas terras altas. O IPMA está também a prever uma pequena subida da temperatura mínima, com o mercúrio dos termómetros a chegar aos 19 graus de máxima e a mínima durante a noite a não ir além dos 8 graus no distrito de Viseu.
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3: E assim abrimos este espaço de emissão Superstação. Sou nacional em 96.8. A seguir tenho preparado para ti uma supernova. Música acabada de estrear. Para ouvires com a máxima atenção, fica connosco.
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1: Bem-vindo à Estação Diária. 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Vamos voltar ao que interessa? 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
4: 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São estes alguns dos temas que vamos desenvolver no desporto da Estação Diária. André Clóvis, do Académico de Viseu, foi eleito o melhor jogador da Liga 2 após uma temporada em grande destaque, em que foi igualmente consagrado como melhor marcador. O Alex Alexandre Bosch terminou no pódio em Castelo Branco, segunda prova do Campeonato de Espanha de kartcross. O Viseu 2001 deu um passo importante rumo à manutenção na 2ª Divisão Nacional Feminina de Futsal ao bater o Futsal Amigo.

0: bloco de informação desportiva às 4h30.
1: André Clóvis, do Académico de Viseu, foi eleito o melhor jogador da Liga 2 após uma temporada de grande destaque em que foi igualmente consagrado como o melhor marcador. O ponta-de-lança brasileiro marcou 23 golos em 34 jogos. Esta não é a primeira vez que o atacante recebe esta distinção. Já em 2022-23 havia sido premiado com o mesmo galardão, também ao serviço do Académico de Viseu. Na corrida a melhor artilheiro do campeonato, André Clóvis superou Juan Munhoz, da União de Leiria, que marcou 16 golos, e ainda Morchel, do Vizela, que marcou 13. O prémio de melhor marcador junta-se então ao de melhor jogador do ano na Liga 2, consolidando uma temporada de excelência quer para o jogador, quer para o clube, o Académico de Viseu. O melense Alexandre Borges terminou no pódio em Castelo Branco, segunda prova do Campeonato de Espanha de Kart Cross. Depois do terceiro lugar na abertura da temporada no circuito António Vadillo, em Espanha, o piloto da Nela Sport foi segundo classificado em Castelo Branco, terminando a final a 3 segundos e 72 de vencedor, o espanhol Marc Rifa. O Campeonato de Espanha de Kart Cross, aposta para esta temporada de Alexandre Borges, vai regressar em setembro a Portugal para uma segunda prova em território luso, com a competição a decorrer no circuito de Montalegre. O Viseu 2001 deu um passo importante rumo à manutenção na 2ª Divisão Nacional Feminina de Futsal, ao bater o Futsal Amigo, equipa que na próxima época vai regressar aos distritais de Viseu. As comandadas de Roger Nunes venceram por 2-0 no jogo da 11ª jornada da fase de manutenção, com golos de Marta Coelho aos 10 minutos e Carolina Gomes, que selou o triunfo aos 14. Após esta jornada e quando faltam 3 jogos para o final, o Viseu 2001 consolidou o 5º lugar, o primeiro acima da linha de despromoção, agora com 5 pontos de vantagem sobre os pinholenses, derrotado por 6-2 pelo Futsal Campo.

0: A próxima jornada, marcada para 23 de maio, sábado, o Viseu 2001 vai receber os Pinhelenses e, em caso de vitória, garante a permanência. Já o Futsal Amigo recebe no domingo o Vitória de Santarém. O Tarouquense conquistou a taça da primeira divisão da Associação de Futebol de Viseu ao bater o Sporting Lamego no desempate por grandes penalidades por 8-7. Na partida que foi disputada em Rezende, no final do tempo regulamentar, registava-se uma igualdade a uma bola. No prolongamento, nenhuma das equipas marcou e o desempate foi então para as grandes penalidades, com o Tarouquense a não desperdiçar nenhuma, enquanto os lamecenses falharam a última. Um prémio de consolação para a formação de Tarouca, que na última jornada da primeira divisão distrital havia perdido acesso à divisão de honra, precisamente para o Sporting de Lamego. Toda a informação do desporto está em estaçãodiariajornal.sapo.pt, notícias também no site da Estação Diária Rádio em 968.fm. A seguir fica a previsão do estado do tempo.
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1: 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Previsão do estado do tempo para as próximas 24 horas. O Instituto Português de Mar e da Atmosfera está a previsão muito nublado e períodos de chuva fraca ou chuvisco com vento em geral fraco, superando por vezes moderado nas terras altas. O IPMA está também a prever uma pequena subida da temperatura mínima, com mercúrio dos termómetros a chegar aos 19 graus de máxima e a mínima durante a noite a não ir além dos 8 graus no distrito de Viseu.
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0: 19:22. 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
1: Já daqui a pouco, as notícias em primeiro lugar em 96.8. 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

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São estas algumas das notícias que vamos destacar na edição do dia do Diário da Estação. O município de Nelas entregou 99 cartões ténios a municípios do concelho, elevando para 1030 o total de beneficiários deste projeto municipal. O Museu de História da Cidade e a Casa do Mirador de Viseu vão contar com horários alargados aos fins de semana e nova programação durante o verão. Durante 10 dias, Viseu recebe mais de 20 atividades e 50 artistas profissionais e amadores no âmbito da Bienal What's Beyond That Brother. O lusitano Vilmes anunciou Paulo Parada como novo treinador da equipa sénior para a época 2026-2027. Agora é só ficarem atentos ao desenvolvimento destes e outros temas no Diário da Estação. 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
3: 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O município de Nelas entregou 90 cartões séniores a municípios de concelho, elevando assim para 1030 o total de beneficiários deste projeto municipal. O cartão é atribuído gratuitamente a todos os residentes ou naturais de Nelas com 66 ou mais anos e oferece descontos e benefícios em áreas como saúde, psicologia, restauração, vestuário e serviços, através de parcerias com estabelecimentos locais aderentes. A autarquia destaca que a iniciativa visa promover o bem-estar, a qualidade de vida e o envelhecimento ativo da população sénior do concelho, contribuindo também para a valorização do comércio local. O Museu da História da Cidade e a Casa do Mirador, em Viseu, vão contar com horários alargados aos fins de semana e nova programação durante o verão. O anúncio foi feito pelo município de Viseu para a ocasião do Dia Internacional dos Museus. Os dois espaços culturais expandem-se para jardins, pátios e exteriores, criando zonas de encontro, leitura e descanso, pensadas para os dias mais quentes e para aproximar o público da cultura de forma mais informal. No primeiro domingo de cada mês, os museus recebem oficinas e atividades para famílias com propostas intergeracionais que pretendem incentivar a descoberta e a participação da comunidade. Durante 10 dias, a cidade de Viseu vai receber mais de 20 atividades e 50 artistas, profissionais e amadores no âmbito da Bienal Watch Beyond That Border, promovida pelas Obras Sociais de Viseu, através do Contrato Local de Desenvolvimento Social 5G. Conferências, espetáculos, oficinas e exposições vão decorrer sobretudo em espaço público, na Escadaria São Teotónio e em ruas do centro da cidade. O programa arranca na quinta-feira com uma exposição de pintura sobre a migração das aves afetadas pela guerra na Ucrânia. Inclui ainda uma conferência sobre futebol e racismo, com a participação de atletas do Académico de Viseu. O encerramento a 31 de maio cruza a música clássica e urbana, reunindo alunos do Conservatório Regional de Música Azeredo Perdigão com artistas de outros géneros musicais. A Bienal envolve pessoas de 12 nacionalidades diferentes, refletindo a diversidade da comunidade viziense. O Lusitano de Valdemorinhos anunciou Paulo Parada como novo treinador da equipa sénior para a época 2026-2027, onde vai jogar na primeira divisão distrital. O técnico de 52 anos tem um percurso sólido no futebol distrital e regional, passando por clubes como o Desportivo de Parada de Ester, Silgueiros, Carvalhais e, mais recentemente, o Moimenta da Beira. Tem no currículo uma subida histórica do Parada de Ester aos campeonatos nacionais. Nas duas últimas épocas, ao serviço do Moimenta da Beira, garantiu a manutenção do clube no campeonato da Divisão de Honra da Associação de Futebol de Viseu. Assume agora o comando do Lusitano de Valdemorinhos, equipa que este ano foi despromovida à primeira divisão distrital da Associação de Futebol de Viseu. Estas e outras as notícias que atualizamos em estaçãodiariajornal.sapo.pt e também no site da Estação Diária Rádio em 908.fm. A seguir, a previsão do estado do tempo. 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
0: 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Previsão do estado do tempo para as próximas 24 horas. O Instituto Português de Mar e da Atmosfera está a prevenção muito nublado e períodos de chuva fraca ou chuvisco com vento em geral fraco, superando por vezes moderado nas terras altas. O IPMA está também a prever uma pequena subida da temperatura mínima, com o mercúrio dos termómetros a chegar aos 19 graus de máxima e a mínima durante a noite a não ir além dos 8 graus no distrito de Viseu.
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3: Olá, viva, está aí mais um início de emissão na Estação Diária. Primeira das músicas que destacamos, versão nacional para começarmos mais uma grande hora. Supernova é a malha escolhida para os próximos minutos em 96.8. Até já!
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1: Avançamos para as soltas da estação e recordamos alguns dos momentos mais marcantes na antena da Estação Diária. 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
1: 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Prestem atenção aos destaques e ao bloco dos comerciais. É o desporto na Estação Diária. Voltaremos de novo à antena para a segunda parte desta emissão super top da estação. Até já. 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
2: 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São estes alguns dos temas que vamos desenvolver no desporto da Estação Diária. André Clóvis, do Académico de Viseu, foi eleito o melhor jogador da Liga 2 após uma temporada em grande destaque em que foi igualmente consagrado como melhor marcador. O Nales Alexandre Bosch terminou no pódio em Castelo Branco, segunda prova do Campeonato de Espanha de Kart Cross. O Viseu 2001 deu um passo importante rumo à manutenção na 2ª Divisão Nacional Feminina de Futsal ao bater o Futsal Amigo. O Tarouquense conquistou a taça da 1ª Divisão da Associação de Futebol Viseu ao bater o Sporting do Amigo nos empates por grandes penalidades por 8-7. Agora é só ficarem atentos ao desenvolvimento destes e outros temas no desporto da Estação Diária. 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
1: André Clóvis, do Académico de Viseu, foi eleito o melhor jogador da Liga 2 após uma temporada de grande destaque em que foi igualmente consagrado como o melhor marcador. O ponta-de-lança brasileiro marcou 23 golos em 34 jogos. Esta não é a primeira vez que o atacante recebe esta distinção. Já em 2022-23 havia sido premiado com o mesmo galardão, também ao serviço do Académico de Viseu. Na corrida a melhor artilheiro do campeonato, André Clóvis superou Juan Munhoz, da União de Leiria, que marcou 16 golos, e ainda Morchel do Vizela, que marcou 13. O prémio de melhor marcador junta-se então ao de melhor jogador do ano na Liga 2, consolidando uma temporada de excelência quer para o jogador, quer para o clube, o Académico de Viseu. O melense Alexandre Borges terminou no pódio em Castelo Branco, segunda prova do Campeonato de Espanha de Kart Cross. Depois do terceiro lugar na abertura da temporada no circuito António Vadillo, em Espanha, o piloto da Nela Sport foi segundo classificado em Castelo Branco, terminando a final a 3 segundos e 72 de vencedor, o espanhol Marc Rifa. O Campeonato de Espanha de Kart Cross, aposta para esta temporada de Alexandre Borges, vai regressar em setembro a Portugal para uma segunda prova em território luso, com a competição a decorrer no circuito de Montalegre. O Viseu 2001 deu um passo importante rumo à manutenção na 2ª Divisão Nacional Feminina de Futsal, ao bater o Futsal Amigo, equipa que na próxima época vai regressar aos distritais de Viseu. As comandadas de Roger Nunes venceram por 2-0 no jogo da 11ª jornada da fase de manutenção, com golos de Marta Coelho aos 10 minutos e Carolina Gomes, que selou o triunfo aos 14. Após esta jornada e quando faltam 3 jogos para o final, o Viseu 2001 consolidou o 5º lugar, o primeiro acima da linha de despromoção, agora com 5 pontos de vantagem sobre os pinholenses, derrotado por 6-2 pelo Futsal Campo. Na próxima jornada, marcada para 23 de maio, sábado, o Viseu 2001 vai receber os pinholenses e, em caso de vitória, garante a permanência. Já o Futsal Amigo recebe no domingo o Vitória de Santarém. O Tarouquense conquistou a taça da primeira divisão da Associação de Futebol de Viseu, ao bater o Sporting de Lamego no desempate por grandes penalidades por 8-7. Na partida que foi disputada em Resende, no final do tempo regulamentar, registava-se uma igualdade a uma bola. No prolongamento, nenhuma das equipes

0: Peixe marcou e outros empate foi então para as grandes penalidades, outra coisa não desperdiçar nenhuma, enquanto os lamacenses falharam a última. Um prémio de consolação para a formação de Tarouca, que na última jornada da primeira divisão distrital havia perdido acesso à divisão de honra, precisamente para o Sporting de Lamego. Toda a informação do desporto está em estaçãodiariajornal.sapo.pt, notícias também no site da Estação Diária Rádio em 968.fm. A seguir fica a previsão do estado do tempo.
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1: 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Previsão do estado do tempo para as próximas 24 horas. O Instituto Português de Mar e da Atmosfera está a prevenção muito nublado e períodos de chuva fraca ou chuvisco com vento em geral fraco, superando por vezes moderado nas terras altas. O IPMA está também a prever uma pequena subida da temperatura mínima, com mercúrio dos termómetros a chegar aos 19 graus de máxima e a mínima durante a noite a não ir além dos 8 graus no distrito de Viseu.
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0: 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Rui Moreira.
1: Olá, bem-vindos à Estação Diária. Estão aí os primeiros minutos nesta emissão Super Estação.
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1: Voltamos à música em mais uma emissão Super Estação. Só para quem quer estar por dentro do desporto, as novidades do dia, de segunda a domingo.
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0: 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Praticamente no final de hora, super top da estação em 96.8 FM. Altura para fazermos mais uma pausa na música e darmos a conhecer os títulos do Diário da Estação. Fiquem bem. 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
6: São estas algumas das notícias que vamos destacar na edição do dia do Diário da Estação. O município de Nelas entregou 99 cartões ténios a municípios do concelho, elevando para 1030 o total de beneficiários deste projeto municipal. O Museu de História da Cidade e a Casa do Mirador de Viseu vão contar com horários alargados aos fins de semana e nova programação durante o verão. Durante 10 dias, Viseu recebe mais de 20 atividades e 50 artistas profissionais e amadores no âmbito da Bienal What's Beyond That Brother. O lusitano Vilminos anunciou Paulo Parada como novo treinador da equipa sénior para a época 2026-2027. Agora é só ficarem atentos ao desenvolvimento destes e outros temas no Diário da Estação.
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6: O município de Nelas entregou 90 cartões séniores a municípios de concelho, elevando assim para 1030 o total de beneficiários deste projeto municipal. O cartão é atribuído gratuitamente a todos os residentes ou naturais de Nelas com 66 ou mais anos e oferece descontos e benefícios em áreas como saúde, psicologia, restauração, vestuário e serviços, através de parcerias com estabelecimentos locais aderentes. A autarquia destaca que a iniciativa visa promover o bem-estar, a qualidade de vida e o envelhecimento ativo da população sénior do concelho, contribuindo também para a valorização do comércio local. O Museu da História da Cidade e a Casa do Mirador, em Viseu, vão contar com horários alargados aos fins de semana e nova programação durante o verão. O anúncio foi feito pelo município de Viseu por ocasião do Dia Internacional dos Museus. Os dois espaços culturais expandem-se para jardins, pátios e exteriores, criando zonas de encontro, leitura e descanso, pensadas para os dias mais quentes e para aproximar o público da cultura de forma mais informal. No primeiro domingo de cada mês, os museus recebem oficinas e atividades para famílias com propostas intergeracionais que pretendem incentivar a descoberta e a participação da comunidade. Durante 10 dias, a cidade de Viseu vai receber mais de 20 atividades e 50 artistas, profissionais e amadores no âmbito da Bienal What's Beyond That Brother, promovida pelas Obras Sociais de Viseu, através do Contrato Local de Desenvolvimento Social 5G. Conferências, espetáculos, oficinas e exposições vão decorrer sobretudo em espaço público, na Escadaria São Teotónio e em ruas do centro da cidade. O programa arranca na quinta-feira com uma exposição de pintura sobre a migração das aves afetadas pela guerra na Ucrânia. Inclui ainda uma conferência sobre futebol e racismo, com a participação de atletas do Académico de Viseu. O encerramento a 31 de maio cruza a música clássica e urbana, reunindo alunos do Conservatório Regional de Música Azeredo Perdigão com artistas de outros géneros musicais. A Bienal envolve pessoas de 12 nacionalidades diferentes, refletindo a diversidade da comunidade viziense. Lusitano de Valdemins anunciou Paulo Parada como novo treinador da equipa sénior para a época 2026-2027, onde vai jogar na primeira divisão distrital. O técnico de 52 anos tem um percurso sólido no futebol distrital e regional, passando por clubes como o Desportivo de Parada de Ester, Silgueiros, Carvalhais e, mais recentemente, o Moimenta da Beira. Tem no currículo uma subida histórica do Parada de Ester aos campeonatos nacionais. Nas duas últimas épocas, ao serviço do Moimenta da Beira, garantiu a manutenção do clube no campeonato da Divisão de Honra da Associação de Futebol de Viseu. Assume agora o comando do Lusitano de Valdemins, equipa que este ano foi despromovida à primeira divisão distrital da Associação de Futebol de Viseu. Estas e outras as notícias que atualizamos em estaçãodiariajornal.sapo.pt e também no site da Estação Diária Rádio em 968.fm. A seguir, a previsão do estado do tempo.
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10: 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Previsão do estado do tempo para as próximas 24 horas. O Instituto Português de Mar e da Atmosfera está a prever céu muito nublado e períodos de chuva fraca ou chuvisco com vento em geral fraco, superando por vezes moderado nas terras altas. O IPMA está também a prever uma pequena subida da temperatura mínima, com mercúrio dos termómetros a chegar aos 19 graus de máxima e a mínima durante a noite a não ir além dos 8 graus no distrito de Viseu.
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3: Hora de ponta na estação diária. Esta é a hora em que procuramos dar a conhecer os momentos de maior congestionamento no centro da cidade de Viseu e ainda damos conta dos pontos de maior concentração de veículos automóveis no perímetro urbano da cidade. GPS da estação diária a funcionar. Se a ideia for evitar filas de trânsito, tome atenção às saídas no sentido ascendente na rotunda da Quinta do Galo, onde existe uma grande probabilidade de marcha lenta. Na circunvalação, quem vem do McDonald's e faz o trajeto entre a rotunda Paulo VI e a rotunda de Nelas em direção ao Palácio do Gelo, preste atenção porque o trânsito poderá obrigá-lo a circular com alguma dificuldade. Ainda na circunvalação de Viseu, itinerário que faz a ligação à rotunda junto à Casa de Saúde, é muito vulgar o trânsito apresentar condicionamento e obrigar a velocidade moderada. Atenção às viaturas que estejam a percorrer o circuito descendente na zona do Fontelo, rotunda da Feira Semanal, em direção à Quinta Agrária e à Radial de Santiago. É muito possível que o tráfego automóvel se mova com limitações. A esta hora estamos a dar informação

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2: Ora viva, voltámos à antena depois do sinal horário e logo a seguir destacamos algumas das músicas que mais estão a bater no mercado nacional. Supernova na Estação Diária. Fiquem bem.
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1: Aí estamos nós de volta para que possas ficar por dentro do que mais importante vai acontecendo na Estação Diária.
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1: Para recuperarmos grandes músicas, estão aí clássicos da Estação em 96.8. 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

0: importante rumo à manutenção na 2ª Divisão Nacional Feminina de Futsal, sem bater o Futsal Amigo, equipa que na próxima época vai regressar aos distritais de Viseu. As comandadas de Roger Nunes venceram por 2-0 em jogo da 11ª jornada da fase de manutenção, com golos de Marta Coelho aos 10 minutos e Carolina Gomes, que selou o triunfo aos 14. Após esta jornada e quando faltam 3 jogos para o final, o Viseu 2001 consolidou o 5º lugar, o primeiro acima da linha de despromoção, agora com 5 pontos de vantagem sobre os pinguelenses, derrotado por 6-2 pelo Futsal Campo. Na próxima jornada, marcada para 23 de maio, sábado, o Viseu 2001 vai receber os pinguelenses e, em caso de vitória, garante a permanência. Já o Futsal Amigo recebe no domingo o Vitória de Santarém. O Tarouquense conquistou a taça da 1ª Divisão da Associação de Futebol de Viseu, ao bater o Sporting Lamego no desempate por grandes penalidades por 8-7. Na partida que foi disputada em Rezende, no final do tempo regulamentar, registava-se uma igualdade a uma bola. No prolongamento, nenhuma das equipas marcou e o desempate foi então para as grandes penalidades, com o Tarouquense a não desperdiçar nenhuma, enquanto os lamecenses falharam a última. Um prémio de consolação para a formação de Tarouca, que na última jornada da 1ª Divisão Distrital havia perdido o acesso à Divisão de Honra, precisamente para o Sporting de Lamego. Toda a informação do desporto está em estaçãodiariajornal.sapo.pt, notícias também no site da Estação Diária Rádio em 968.fm. A seguir fica a previsão do estado do tempo.
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4: Previsão do estado do tempo para as próximas 24 horas. O Instituto Português de Mar e da Atmosfera está a prevenção muito nublado e períodos de chuva fraca ou chuvisco com vento em geral fraco, superando por vezes moderado nas terras altas. O IPMA está também a prever uma pequena subida da temperatura mínima, com mercúrio dos termómetros a chegar aos 19 graus de máxima e a mínima durante a noite a não ir além dos 8 graus no distrito de Viseu.
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1: Ok, esta é a hora de ponta na estação diária. A esta hora estamos a dar a conhecer as diferentes possibilidades de entrada na cidade de Viseu, zona este da aproximação à cidade. Estamos a falar para quem está junto à área do Viso, junto à rotunda da Volvo, para quem viaja no sentido do centro da cidade pela Estrada Nacional 16. A solução mais direta será de seguir a Estrada Nacional 16 pela rua Álvares Cabral até à rotunda da Casa de Saúde, trajeto que implica uma diminuição na marcha de andamento em situação de maior volume de tráfego. Atenção que, a meio do trajeto, existem semáforos. Apresentamos segunda alternativa que obriga a fazer a rotunda da Volvo até à terceira saída à direita, em sentido descendente, para quem vem na direção do Palácio do Gelo. Estrada com quatro vias, duas para cada lado. Depois, mais à frente, na rotunda antes da entrada de Ranhados, tem duas hipóteses válidas de escolha, ou poderá optar por avançar em direção ao Hospital de Viseu pela Rua do Cruzeiro, ou contornar a rotunda seguindo em frente na direção do Palácio do Gelo. Ora,

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1: Voltámos à antena para a segunda parte desta emissão Super Estação. Super músicas para escutares na Estação Diária. Super top da estação em 96.8 FM. Até já.
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0: 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Boa tarde. Muito bem, já sabes que se quiseres ouvir a Estação Diária, tens diferentes formas de chegar ao universo da rádio via formato digital. E podes escutar os mais recentes temas top em 96.8. Até já!
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0: 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Boa tarde. Estamos de volta para dar por finalizado o último terço da hora. Mais uma hora de emissão na Estação Diária. Regressaremos logo depois do bloco comercial para mais uma hora Super Estação. Fiquem bem.
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1: 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São estas algumas das notícias que vamos destacar na edição do dia do Diário da Estação. O município de Nelas entregou 99 cartões ténios a municípios do concelho, elevando para 1030 o total de beneficiários deste projeto municipal. O Museu de História da Cidade e a Casa do Mirador de Viseu vão contar com horários alargados aos fins de semana e nova programação durante o verão. Durante 10 dias, Viseu recebe mais de 20 atividades e 50 artistas profissionais e amadores no âmbito da Bienal What's Beyond That Brother. O lusitano Vila Moinhos anunciou Paulo Parada como novo treinador da equipa sénior para a época 2026-2027. Agora é só ficarem atentos ao desenvolvimento destes e outros temas no Diário da Estação. 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
3: 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O município de Nelas entregou 90 cartões séniores a municípios de concelho, elevando assim para 1030 o total de beneficiários deste projeto municipal. O cartão é atribuído gratuitamente a todos os residentes ou naturais de Nelas com 66 ou mais anos e oferece descontos e benefícios em áreas como saúde, psicologia, restauração, vestuário e serviços, através de parcerias com estabelecimentos locais aderentes. A autarquia destaca que a iniciativa visa promover o bem-estar, a qualidade de vida e o envelhecimento ativo da população sénior do concelho, contribuindo também para a valorização do comércio local. O Museu da História da Cidade e a Casa do Mirador, em Viseu, vão contar com horários alargados aos fins de semana e nova programação durante o verão. O anúncio foi feito pelo município de Viseu por ocasião do Dia Internacional dos Museus. Os dois espaços culturais expandem-se para jardins, pátios e exteriores, criando zonas de encontro, leitura e descanso, pensadas para os dias mais quentes e para aproximar o público da cultura de forma mais informal. No primeiro domingo de cada mês, os museus recebem oficinas e atividades para famílias com propostas intergeracionais que pretendem incentivar a descoberta e a participação da comunidade. Durante 10 dias, a cidade de Viseu vai receber mais de 20 atividades e 50 artistas, profissionais e amadores no âmbito da Bienal Watch Beyond Dead Border, promovida pelas Obras Sociais de Viseu, através do Contrato Local de Desenvolvimento Social 5G. Conferências, espetáculos, oficinas e exposições vão decorrer sobretudo em espaço público, na Escadaria São Teotónio e em ruas do centro da cidade. O programa arranca na quinta-feira com uma exposição de pintura sobre a migração das aves afetadas pela guerra na Ucrânia. Inclui ainda uma conferência sobre futebol e racismo, com a participação de atletas do Académico de Viseu. O encerramento a 31 de maio cruza a música clássica e urbana, reunindo alunos do Conservatório Regional de Música Azeredo Perdigão com artistas de outros géneros musicais. A Bienal envolve pessoas de 12 nacionalidades diferentes, refletindo a diversidade da comunidade viziense. O Lusitano de Valdemorinhos anunciou Paulo Parada como novo treinador da equipa sénior para a época 2026-2027, onde vai jogar na primeira divisão distrital. O técnico de 52 anos tem um percurso sólido no futebol distrital e regional, passando por clubes como o Desportivo de Parada de Ester, Silgueiros, Carvalhais e, mais recentemente, o Moimenta da Beira. Tendo no currículo uma subida histórica do Parada de Ester aos campeonatos nacionais. Nas duas últimas épocas, o serviço do Moimenta da Beira garantiu a manutenção do clube no campeonato da Divisão de Honra da Associação de Futebol de Viseu. Assume agora o comando do Lusitano de Valdemorinhos, equipa que este ano foi despromovida à primeira divisão distrital da Associação de Futebol de Viseu. Estas e outras as notícias que atualizamos em estaçãodiariajornal.sapo.pt e também no site da Estação Diária Rádio em 968.fm. A seguir, a previsão do estado do tempo. 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
0: 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Previsão do estado do tempo para as próximas 24 horas. O Instituto Português de Mar e da Atmosfera está a prevenção muito nublado e períodos de chuva fraca ou chuvisco, com vento em geral fraco, superando por vezes moderado nas terras altas. O IPMA está também a prever uma pequena subida da temperatura mínima, com mercúrio dos termómetros a chegar aos 19 graus de máxima e a mínima durante a noite a não ir além dos 8 graus no distrito de Viseu.
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0: na cidade é via Zona Oeste, isto é, pelo lado de quem sobe a Avenida Cidade de Aveiro, em direção à Rotunda Carlos Lopes, o tráfego é realmente condicionado. No entanto, se se encontrar no início da zona ascendente dos semáforos da Avenida Cidade de Aveiro, tem outra alternativa, que é virar à direita e contornar o Estádio dos Trambelos até chegar à Rotunda do Monte Belo e retomar a circunvalação. Mas se o objetivo for prosseguir até à Rotunda Paulo VI, quando chegar junto ao Hotel Monte Belo, ainda tem a possibilidade de poder virar à direita, fazer a rotunda à esquerda e seguir pela rua Dr. Álvaro Monteiro, junto ao Monte Pio, passar os semáforos, continuar em sentido ascendente até ao cimo da rua e virar à esquerda até apanhar de novo a circunvalação. Estamos em hora de ponta, na estação diária, estamos a dar a conhecer trajetos alternativos para quem pretende entrar na cidade de Viseu. Iremos regressar na próxima hora de ponta.
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2: Bem-vindos à contagem mais nacional, top da estação. Abrimos a hora com Fora da Caixa em 908.fm. Está pronta mais uma grande malha, super tuga da estação oficial de Viseu. 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

0: Estamos de volta e, como é de esperar, vem aí mais um grande momento na estação diária. Vamos ter em antena as soltas da estação, a não perder as histórias que envolvem os mais diferentes artistas da música. Volte já a seguir com mais novidades. 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
1: Olá, viva, bem-vindos ao Top da Estação. Portugal às 7, Top Nacional na Estação Diária. Mais um bloco de informação desportivo na Rádio Oficial de Viseu. Fiquem bem.
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1: 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São estes alguns dos temas que vamos desenvolver no desporto da Estação Diária. André Clóvis, do Académico de Viseu, foi eleito o melhor jogador da Liga 2 após uma temporada em grande destaque em que foi igualmente consagrado como melhor marcador. O Nales Alexandre Bosch terminou no pódio em Castelo Branco, segunda prova do Campeonato de Espanha de kart cross. O Viseu 2001 deu um passo importante rumo à manutenção na 2ª Divisão Nacional Feminina de Futsal ao bater o futsal amigo. O Tarouquense conquistou a taça da 1ª Divisão da Associação de Futebol Viseu ao bater o Sporting do Amigo no empate por grandes penalidades por 8-7. Agora é só ficarem atentos ao desenvolvimento destes e outros temas no desporto da Estação Diária.
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0: 7h30. Está de volta à informação desportiva.
1: André Clóvis, do Académico de Viseu, foi eleito o melhor jogador da Liga 2 após uma temporada de grande destaque em que foi igualmente consagrado como o melhor marcador. O ponta-de-lança brasileiro marcou 23 golos em 34 jogos. Esta não é a primeira vez que o atacante recebe esta distinção. Já em 2022-23 havia sido premiado com o mesmo galardão, também ao serviço do Académico de Viseu. Na corrida a melhor artilheiro do campeonato, André Clóvis superou Juan Munhoz da União de Leiria, que marcou 16 golos, e ainda Morchel do Vizela, que marcou 13. O prémio de melhor marcador junta-se então ao de melhor jogador do ano na Liga 2, consolidando uma temporada de excelência quer para o jogador, quer para o clube, o Académico de Viseu. O melense Alexandre Borges terminou no pódio em Castelo Branco, segunda prova do Campeonato de Espanha de Kart Cross. Depois do terceiro lugar na abertura da temporada no circuito António Vadillo, em Espanha, o piloto da Nela Sport foi segundo classificado em Castelo Branco, terminando a final a 3 segundos e 72 de vencedor, o espanhol Marc Rifa. O Campeonato de Espanha de Kart Cross, aposta para esta temporada de Alexandre Borges, vai regressar em setembro a Portugal para uma segunda prova em território luso, com a competição a decorrer no circuito de Montalegre. O Viseu 2001 deu um passo importante rumo à manutenção na 2ª Divisão Nacional Feminina de Futsal, ao bater o Futsal Amigo, equipa que na próxima época vai regressar aos distritais de Viseu. As comandadas de Roger Nunes venceram por 2-0 no jogo da 11ª jornada da fase de manutenção, com golos de Marta Coelho aos 10 minutos e Carolina Gomes, que selou o triunfo aos 14. Após esta jornada e quando faltam 3 jogos para o final, o Viseu 2001 consolidou o 5º lugar, o primeiro acima da linha de despromoção, agora com 5 pontos de vantagem sobre os pinholenses, derrotado por 6-2 pelo Futsal Campo. Na próxima jornada, marcada para 23 de maio, sábado, o Viseu 2001 vai receber os pinholenses e, em caso de vitória, garante a permanência. Já o Futsal Amigo recebe no domingo o Vitória de Santarém. O Tarouquense conquistou a taça da primeira divisão da Associação de Futebol de Viseu, ao bater o Sporting Lamego no desempate por grandes penalidades por 8-7. Na partida que foi disputada em Resende, no final do tempo regulamentar, registava-se uma igualdade a uma bola. No prolongamento, nenhuma das equipas marcou e o desempate foi então para as grandes penalidades, o Tarouquense não desperdiçar nenhuma, enquanto os lamecenses falharam a última. Um prémio de consolação para a formação de Tarouca, que na última jornada da primeira divisão distrital havia perdido acesso à divisão de honra, precisamente para o Sporting de Lamego. Toda a informação do desporto está em estaçãodiariajornal.sapo.pt, notícias também no site da Estação Diária Rádio em 968.fm. A seguir fica a previsão do estado do tempo.
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2: 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Previsão do estado do tempo para as próximas 24 horas. O Instituto Português de Mar e da Atmosfera está a prever céu muito nublado e períodos de chuva fraca ou chuvisco com vento em geral fraco, superando por vezes moderado nas terras altas. O IPMA está também a prever uma pequena subida da temperatura mínima, com mercúrio dos termómetros a chegar aos 19 graus de máxima e a mínima durante a noite a não ir além dos 8 graus no distrito de Viseu.
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3: Olá pessoal, bem-vindos ao QI Business Secrets.
0: Ricardo Teixeira, o imparável.
3: Hoje vamos falar sobre prioridades do dia e objetivos anuais. É o que vamos falar já a seguir, por isso estejam por aí.
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6: Para cá estamos nós na hora de ponta na estação diária. Este é o período em que damos a conhecer alguns dos principais constrangimentos nas zonas de mais tráfego para quem se aproxima via automóvel da cidade de Viseu. Quem vem via Sátão e está a entrar pela zona este da cidade, estamos a falar da rotunda da feira semanal junto à Quinta Agrária. Trânsito em hora de ponta é muito compacto, com um ritmo da circulação bastante mais

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5: Muito bem, ultrapassámos a primeira meia hora desta emissão de Portugal às 7. Está já alinhada mais uma super tuga e para seguirmos em frente com mais uma grande hora de rádio, mais uma super malha na Estação Diária. 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

0: 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Abrimos este espaço de emissão em 96.8. 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
0: Já estamos na última meia hora do Portugal às 7. Se a Estação Diária é também a tua rádio oficial, gostaríamos de te convidar a visitar o Facebook da Estação Diária. Se achares o que por lá encontras tem interesse, deixa lá o teu like. Até já. 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
0: Para vos darmos a conhecer as novidades do Diário da Estação, iremos convidar-vos para estarem atentos aos destaques que iremos ouvir já de seguida. Retomaremos a hora para partilhar o melhor da música em 96.80. Fiquem bem.
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0: São estas algumas das notícias que vamos destacar na edição do dia do Diário da Estação. O município de Nelas entregou 90 novos cartões séniores a municípios do concelho, elevando para 1030 o total de beneficiários deste projeto municipal. O Museu de História da Cidade e a Casa do Mirador de Viseu vão contar com horários alargados aos fins de semana e nova programação durante o verão. Durante 10 dias, Viseu recebe mais de 20 atividades e 50 artistas profissionais e amadores no âmbito da Bienal What's Beyond That Brother. O lusitano Vilma Nunes anunciou Paulo Parada como novo treinador da equipa sénior para a época 2026-2027. Agora é só ficarem atentos ao desenvolvimento destes e outros temas no Diário da Estação.
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1: 8 horas.
2: 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O município de Nelas entregou 90 cartões séniores a municípios de concelho, elevando assim para 1.030 o total de beneficiários deste projeto municipal. O cartão é atribuído gratuitamente a todos os residentes ou naturais de Nelas com 66 ou mais anos e oferece descontos e benefícios em áreas como saúde, psicologia, restauração, vestuário e serviços, através de parcerias com estabelecimentos locais aderentes. A autarquia destaca que a iniciativa visa promover o bem-estar, a qualidade de vida e o envelhecimento ativo da população sénior do concelho, contribuindo também para a valorização do comércio local. O Museu da História da Cidade e a Casa do Mirador, em Viseu, vão contar com horários alargados aos fins de semana e nova programação durante o verão. O anúncio foi feito pelo município de Viseu para a ocasião do Dia Internacional dos Museus. Os dois espaços culturais expandem-se para jardins, pátios e exteriores, criando zonas de encontro, leitura e descanso, pensadas para os dias mais quentes e para aproximar o público da cultura de forma mais informal. No primeiro domingo de cada mês, os museus recebem oficinas e atividades para famílias, com propostas intergeracionais que pretendem incentivar a descoberta e a participação da comunidade. Durante 10 dias, a cidade de Viseu vai receber mais de 20 atividades e 50 artistas, profissionais e amadores no âmbito da Bienal Watch Beyond Dead Border, promovida pelas Obras Sociais de Viseu, através do Contrato Local de Desenvolvimento Social 5G. Conferências, espetáculos, oficinas e exposições vão decorrer sobretudo em espaço público, na Escadaria São Teotónio e em ruas do centro da cidade. O programa arranca na quinta-feira com uma exposição de pintura sobre a migração das aves afetadas pela guerra na Ucrânia. Inclui ainda uma conferência sobre futebol e racismo, com a participação de atletas do Académico de Viseu. O encerramento a 31 de maio cruza a música clássica e urbana, reunindo alunos do Conservatório Regional de Música Azeredo Perdigão com artistas de outros géneros musicais. A Bienal envolve pessoas de 12 nacionalidades diferentes, refletindo a diversidade da comunidade viziense. O Lusitano de Valdemorinhos anunciou Paulo Parada como novo treinador da equipa sénior para a época 2026-2027, onde vai jogar na primeira divisão distrital. O técnico de 52 anos tem um percurso sólido no futebol distrital e regional, passando por clubes como o Desportivo de Parada de Ester, Silgueiros, Carvalhais e, mais recentemente, o Moimenta da Beira. Tem no currículo uma subida histórica do Parada de Ester aos campeonatos nacionais. Nas duas últimas épocas, o serviço do Moimenta da Beira garantiu a manutenção do clube no campeonato da Divisão de Honra da Associação de Futebol de Viseu. Assume agora o comando do Lusitano de Valdemorinhos, equipa que este ano foi despromovida à primeira divisão distrital da Associação de Futebol de Viseu. Estas e outras as notícias que atualizamos em estaçãodiariajornal.sapo.pt e também no site da Estação Diária Rádio em 968.fm. A seguir, a previsão do estado do tempo. 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
3: 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Previsão do estado do tempo para as próximas 24 horas. O Instituto Português de Mar e da Atmosfera está a prever céu muito nublado e períodos de chuva fraco ou chuvisco com vento em geral fraco, superando por vezes moderado nas terras altas. O IPMA está também a prever uma pequena subida da temperatura mínima, com mercúrio dos termómetros a chegar aos 19 graus de máxima e a mínima durante a noite a não ir além dos 8 graus no distrito de Viseu.
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3: Sejam todos muito bem-vindos ao Top da Estação. Abrimos este espaço de emissão com o som português, o espaço Super Estação. Fiquem para escutar Supernova. Voltamos já de seguida. 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

0: às 13, José Alberto Ribeiro. De volta à hora para vos darmos a conhecer os temas mais comerciais da rádio. José Alberto Ribeiro, na Estação Diária. Estivemos aí com o melhor da música que vai rodando na antena da Estação Diária. Não percam as notícias. Prometemos regressar em força de segunda a domingo.
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1: Só para não perderes nem um pouco das boas notícias que vão acontecendo pelo universo dos tops, recomendamos que ouças o próximo tema que temos preparado em 9680, Soldas da Estação, na Estação Diária. Voltamos já de seguida.
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1: Antena 9680, os principais títulos do desporto para desenvolver à meia hora na Rádio Oficial Viseu. Fica atento.
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1: São estes alguns dos temas que vamos desenvolver no desporto da Estação Diária. André Clóvis, do Académico de Viseu, foi eleito o melhor jogador da Liga 2 após uma temporada em grande destaque em que foi igualmente consagrado como melhor marcador. O Alex Alexandre Bosch terminou no pódio em Castelo Branco, segunda prova do Campeonato de Espanha de Kart Cross. O Viseu 2001 deu um passo importante rumo à manutenção na 2ª Divisão Nacional Feminina de Futsal ao bater o Futsal Amigo. O Tarouquense conquistou a taça da 1ª Divisão da Associação de Futebol Viseu ao bater o Sporting Flamengo nos empates por grandes penalidades por 8-7. Agora é só ficarem atentos ao desenvolvimento destes e outros temas no desporto da Estação Diária. 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

0: regresso ao desporto, bloco das 8:30.
1: André Clóvis, do Académico de Viseu, foi eleito o melhor jogador da Liga 2 após uma temporada de grande destaque em que foi igualmente consagrado como o melhor marcador. O ponta-de-lança brasileiro marcou 23 golos em 34 jogos. Esta não é a primeira vez que o atacante recebe esta distinção. Já em 2022-23 havia sido premiado com o mesmo galardão, também ao serviço do Académico de Viseu. Na corrida a melhor artilheiro do campeonato, André Clóvis superou Juan Munhoz, de União de Leiria, que marcou 16 golos, e ainda Morchel de Vizela, que marcou 13. O prémio de melhor marcador junta-se então ao de melhor jogador do ano na Liga 2, consolidando uma temporada de excelência quer para o jogador, quer para o clube, o Académico de Viseu. O melense Alexandre Borges terminou no pódio em Castelo Branco, segunda prova do Campeonato de Espanha de Kart Cross. Depois do terceiro lugar na abertura da temporada no circuito António Vadillo, em Espanha, o piloto da Nela Sport foi segundo classificado em Castelo Branco, terminando a final a 3 segundos e 72 de vencedor, o espanhol Marc Rifa. O Campeonato de Espanha de Kart Cross, aposta para esta temporada de Alexandre Borges, vai regressar em setembro a Portugal para uma segunda prova em território luso, com a competição a decorrer no circuito de Montalegre. O Viseu 2001 deu um passo importante rumo à manutenção na 2ª Divisão Nacional Feminina de Futsal, ao bater o Futsal Amigo, equipa que na próxima época vai regressar aos distritais de Viseu. As comandadas de Roger Nunes venceram por 2-0 em jogo da 11ª jornada da fase de manutenção, com golos de Marta Coelho aos 10 minutos e Carolina Gomes, que selou o triunfo aos 14. Após esta jornada e quando faltam 3 jogos para o final, o Viseu 2001 consolidou o 5º lugar, o primeiro acima da linha de despromoção, agora com 5 pontos de vantagem sobre os pinguelenses, derrotado por 6-2 pelo Futsal Campo. Na próxima jornada, marcada para 23 de maio, sábado, o Viseu 2001 vai receber os pinguelenses e, em caso de vitória, garante a permanência. Já o Futsal Amigo recebe no domingo o Vitória de Santarém. O Tarouquense conquistou a taça da primeira divisão da Associação de Futebol de Viseu ao bater o Sporting Lamego no desempate por grandes penalidades por 8-7. Na partida que foi disputada em Rezende, no final do tempo regulamentar, registava-se uma igualdade a uma bola. No prolongamento, nenhuma das equipas marcou e o desempate foi então para as grandes penalidades, com o Tarouquense a não desperdiçar nenhuma, enquanto os lamecenses falharam a última. Um prémio de consolação para a formação de Tarouca, que na última jornada da primeira divisão distrital havia perdido acesso à divisão de honra, precisamente para o Sporting de Lamego. Toda a informação do desporto está em estaçãodiariajornal.sapo.pt, notícias também no site da Estação Diária Rádio em 968.fm. A seguir fica a previsão do estado do tempo.
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0: 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Previsão do estado do tempo para as próximas 24 horas. O Instituto Português de Mar e da Atmosfera está a prevenção muito nublado e períodos de chuva fraca ou chuvisco, com vento em geral fraco, superando por vezes moderado nas terras altas. O IPMA está também a prever uma pequena subida da temperatura mínima, com o mercúrio dos termómetros a chegar aos 19 graus de máxima e a mínima durante a noite a não ir além dos 8 graus no distrito de Viseu.
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0: 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RT Ricardo Teixeira.
2: Olá pessoal, bem-vindos ao QI Business Secrets.
0: Ricardo Teixeira, o imparável.
2: Hoje vamos falar de um tema bastante sensível. Vamos falar da nossa relação com o Estado.
0: É o fim de semana.
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3: 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Estamos aí de volta para escutarmos Pista de Dança, programa que diariamente durante o período da noite nos dá a conhecer as batidas mais house do FM. Depois das 23, Antena 9680. Até já.
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1: Para aqueles que ainda se recordam dos grandes clássicos, recomendamos nos próximos minutos a sua audição em 96.8 ou na net em www.968.fm. Até já!
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1: Ora, estamos nós para fecharmos mais uma hora de emissão na Estação Diária. Tudo aposto para que logo a seguir ao sinal horário possam ter acesso à informação. Comerciais pelo meio e logo a seguir, mais uma hora em 96.80. 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
1: São estas algumas das notícias que vamos destacar na edição do dia do Diário da Estação. O município de Nelas entregou 99 cartões ténios a municípios do concelho, elevando para 1030 o total de beneficiários deste projeto municipal. O Museu de História da Cidade e a Casa do Mirador de Viseu vão contar com horários alargados aos fins de semana e nova programação durante o verão. Durante 10 dias, Viseu recebe mais de 20 atividades e 50 artistas profissionais e amadores no âmbito da Bienal What's Beyond That Brother. O lusitano Vilminos anunciou Paulo Parada como novo treinador da equipa sénior para a época 2026-2027. Agora é só ficarem atentos ao desenvolvimento destes e outros temas no Diário da Estação.
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5: 9 horas.
6: Diário da Estação. O município de Nelas entregou 90 cartões séniores a municípios de concelho, elevando assim para 1030 o total de beneficiários deste projeto municipal. O cartão é atribuído gratuitamente a todos os residentes ou naturais de Nelas com 66 ou mais anos e oferece descontos e benefícios em áreas como saúde, psicologia, restauração, vestuário e serviços, através de parcerias com estabelecimentos locais aderentes. A autarquia destaca que a iniciativa visa promover o bem-estar, a qualidade de vida e o envelhecimento ativo da população sénior do concelho, contribuindo também para a valorização do comércio local. O Museu da História da Cidade e a Casa do Mirador, em Viseu, vão contar com horários alargados aos fins de semana e nova programação durante o verão. O anúncio foi feito pelo município de Viseu por ocasião do Dia Internacional dos Museus. Os dois espaços culturais expandem-se para jardins, pátios e exteriores, criando zonas de encontro, leitura e descanso, pensadas para os dias mais quentes e para aproximar o público da cultura de forma mais informal. No primeiro domingo de cada mês, os museus recebem oficinas e atividades para famílias com propostas intergeracionais que pretendem incentivar a descoberta e a participação da comunidade. Durante 10 dias, a cidade de Viseu vai receber mais de 20 atividades e 50 artistas profissionais e amadores no âmbito da Bienal Watch Beyond That Border, promovida pelas Obras Sociais de Viseu, através do Contrato Local de Desenvolvimento Social 5G. Conferências, espetáculos, oficinas e exposições vão decorrer sobretudo em espaço público, na Escadaria São Teotónio e em ruas do centro da cidade. O programa arranca na quinta-feira com uma exposição de pintura sobre a migração das aves afetadas pela guerra na Ucrânia. Inclui ainda uma conferência sobre futebol e racismo, com a participação de atletas do Académico de Viseu. O encerramento a 31 de maio cruza a música clássica e urbana, reunindo alunos do Conservatório Regional de Música Azeredo Perdigão com artistas de outros géneros musicais. A Bienal envolve pessoas de 12 nacionalidades diferentes, refletindo a diversidade da comunidade viziense. O Lusitano de Valdemorinhos anunciou Paulo Parada como novo treinador da equipa sénior para a época 2026-2027, onde vai jogar na primeira divisão distrital. O técnico de 52 anos tem um percurso sólido no futebol distrital e regional, passando por clubes como o Desportivo de Parada de Ester, Silgueiros, Carvalhais e, mais recentemente, o Moimenta da Beira. Tem no currículo uma subida histórica do Parada de Ester aos campeonatos nacionais. Nas duas últimas épocas, ao serviço do Moimenta da Beira, garantiu a manutenção do clube no campeonato da Divisão de Honra da Associação de Futebol de Viseu. Assume agora o comando do Lusitano de Valdemorinhos, equipa que este ano foi despromovida à primeira divisão distrital da Associação de Futebol de Viseu. Estas e outras as notícias que atualizamos em estaçãodiariajornal.sapo.pt e também no site da Estação Diária Rádio em 968.fm. A seguir, a previsão do estado do tempo. 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
3: 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Previsão do estado do tempo para as próximas 24 horas. O Instituto Português de Mar e da Atmosfera está a prever céu muito nublado e períodos de chuva fraca ou chuvisco com vento em geral fraco, superando por vezes moderado nas terras altas. O IPMA está também a prever uma pequena subida da temperatura mínima, com mercúrio dos termómetros a chegar aos 19 graus de máxima e a mínima durante a noite a não ir além dos 8 graus no distrito de Viseu.
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3: 19:22, Rui Moreira.
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4: Som Nacional em 96.80. Mais um espaço de emissão com o som português na Estação Diária. Fiquem para escutar Supernova em mais uma emissão Super Estação. 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

0: Número 5, Gonçalo Correia.
1: Olá, já cá estamos. Primeiros minutos desta emissão Superestação na Estação Diária.
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1: Som de abertura na Estação Diária para mais Superestação. E durante as próximas horas, grandes músicas sem parar em 96.8. Fica connosco.
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1: Estamos de regresso à música na Estação Diária. Estamos a dar espaço à emissão com a divulgação de temas que fazem parte da contagem Top da Estação. Fica atento imediatamente a seguir Soltas da Estação, na Estação Oficial de Viseu. Até já!
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1: Sejam atentos, temos aí os principais destaques do desporto para desenvolver à meia hora aqui na Estação Diária. Depois voltamos à música em mais uma emissão Super Estação. 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
1: 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São estes alguns dos temas que vamos desenvolver no desporto da Estação Diária. André Clóvis, do Académico de Viseu, foi eleito o melhor jogador da Liga 2 após uma temporada em grande destaque em que foi igualmente consagrado como melhor marcador. O Nales Alexandre Bosch terminou no pódio em Castelo Branco, segunda prova do Campeonato de Espanha de Kart Cross. O Viseu 2001 deu um passo importante rumo à manutenção na 2ª Divisão Nacional Feminina de Futsal ao bater o Futsal Amigo. O Tarouquense conquistou a taça da 1ª Divisão da Associação de Futebol Viseu ao bater o Sporting do Amigo nos empates por grandes penalidades por 8-7. Agora é só ficarem atentos ao desenvolvimento destes e outros temas no desporto da Estação Diária. 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

0: Esta não é a primeira vez que o atacante recebe esta distinção. Já em 2022-23 havia sido premiado com o mesmo galardão, também ao serviço do Académico de Viseu. Na corrida a melhor artilheiro do campeonato, André Clóvis separou Juan Munhoz da União de Leiria, que marcou 16 golos, e ainda Morchel do Vizela, que marcou 13. O prémio de melhor marcador junta-se então ao de melhor jogador do ano na Liga 2, consolidando uma temporada de excelência quer para o jogador, quer para o clube, o Académico de Viseu. O melense Alexandre Borges terminou no pódio em Castelo Branco, segunda prova do Campeonato de Espanha de Kart Cross. Depois do terceiro lugar na abertura da temporada no circuito António Vadillo, em Espanha, o piloto da Nela Sport foi segundo classificado em Castelo Branco, terminando a final a 3 segundos e 72 de vencedor, o espanhol Marc Rifa. O Campeonato de Espanha de Kart Cross, aposta para esta temporada de Alexandre Borges, vai regressar em setembro a Portugal para uma segunda prova em território luso, com a competição a decorrer no circuito de Montalegre. O Viseu 2001 deu um passo importante rumo à manutenção na 2ª Divisão Nacional Feminina de Futsal, ao bater o Futsal Amigo, equipa que na próxima época vai regressar aos distritais de Viseu. As comandadas de Roger Nunes venceram por 2-0, foi jogo da 11ª jornada da fase de manutenção, com golos de Marta Coelho aos 10 minutos e Carolina Gomes, que selou o triunfo aos 14. Após esta jornada e quando faltam 3 jogos para o final, o Viseu 2001 consolidou o 5º lugar, o primeiro acima da linha de despromoção, agora com 5 pontos de vantagem sobre os pinguelenses, derrotado por 6-2 pelo Futsal Campo. Na próxima jornada, marcada para 23 de maio, sábado, o Viseu 2001 vai receber os pinguelenses e, em caso de vitória, garante a permanência. Já o Futsal Amigo recebe no domingo o Vitória de Santarém. O Tarouquense conquistou a taça da primeira divisão da Associação de Futebol de Viseu, ao bater o Sporting Lamego no desempate por grandes penalidades por 8-7. Na partida que foi disputada em Rezende, no final do tempo regulamentar, registava-se uma igualdade a uma bola. No prolongamento, nenhuma das equipas marcou e o desempate foi então para as grandes penalidades, com o Tarouquense a não desperdiçar nenhuma, enquanto os lamecenses falharam a última. Um prémio de consolação para a formação de Tarouca, que na última jornada da primeira divisão distrital havia perdido acesso à divisão de honra, precisamente para o Sporting de Lamego. Toda a informação do desporto está em estaçãodiariajornal.sapo.pt, notícias também no site da Estação Diária Rádio em 968.fm. A seguir fica a previsão do estado do tempo.
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1: 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Previsão do estado do tempo para as próximas 24 horas. O Instituto Português de Mar e da Atmosfera está a prevenção muito nublado e períodos de chuva fraca ou chuvisco com vento em geral fraco, superando por vezes moderado nas terras altas. O IPMA está também a prever uma pequena subida da temperatura mínima, com mercúrio dos termómetros a chegar aos 19 graus de máxima e a mínima durante a noite a não ir além dos 8 graus no distrito de Viseu.
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3: Pista de dança, o melhor som house na rádio. Para quem aprecia batidas mais aceleradas. A seguir ao sinal horário das 23, temos um espaço de 3 horas de emissão. É a pista de dança, mais logo. Até já.
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0: Bem-vindos a mais uma grande hora na Estação Diária, Estação Oficial de Viseu. Carlos Manuel Costa, na Estação Diária. Superestação com o som nacional sempre na abertura de cada hora. E para continuarmos em bom ritmo, Supernova nos próximos minutos. De segunda a domingo.
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1: Vem aí grande música a não perder nestas edições da Estação Diária. Clássicos da Estação. Temas que fazem parte da playlist da Rádio Oficial Viseu. Até já. 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

0: minutos finais neste espaço de emissão Super Estação. Estamos a dobrar mais uma hora de emissão na Estação Diária. De regresso estarão aí os comerciais e mais um bloco de informação em 96.8. Até já. 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
0: São estas algumas das notícias que vamos destacar na edição do dia do Diário da Estação. O município de Nelas entregou 90 novos cartões ténior a municípios do concelho, elevando para 1030 o total de beneficiários deste projeto municipal. O Museu de História da Cidade e a Casa do Mirador de Viseu vão contar com horários alargados aos fins de semana e nova programação durante o verão. Durante 10 dias, Viseu recebe mais de 20 atividades e 50 artistas profissionais e amadores no âmbito da Bienal What's Beyond That Brother. O lusitano Vilmes anunciou Paulo Parada como novo treinador da equipa sénior para a época 2026-2027. Agora é só ficarem atentos ao desenvolvimento destes e outros temas no Diário da Estação. 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
4: 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O município de Nelas entregou 90 cartões séniores a municípios de concelho, elevando assim para 1030 o total de beneficiários deste projeto municipal. O cartão é atribuído gratuitamente a todos os residentes ou naturais de Nelas com 66 ou mais anos e oferece descontos e benefícios em áreas como saúde, psicologia, restauração, vestuário e serviços, através de parcerias com estabelecimentos locais aderentes. A autarquia destaca que a iniciativa visa promover o bem-estar, a qualidade de vida e o envelhecimento ativo da população sénior do concelho, contribuindo também para a valorização do comércio local. O Museu da História da Cidade e a Casa do Mirador, em Viseu, vão contar com horários alargados aos fins de semana e nova programação durante o verão. O anúncio foi feito pelo município de Viseu para a ocasião do Dia Internacional dos Museus. Os dois espaços culturais expandem-se para jardins, pátios e exteriores, criando zonas de encontro, leitura e descanso, pensadas para os dias mais quentes e para aproximar o público da cultura de forma mais informal. No primeiro domingo de cada mês, os museus recebem oficinas e atividades para famílias com propostas intergeracionais que pretendem incentivar a descoberta e a participação da comunidade. Durante 10 dias, a cidade de Viseu vai receber mais de 20 atividades e 50 artistas, profissionais e amadores no âmbito da Bienal Watch Beyond That Border, promovida pelas Obras Sociais de Viseu, através do Contrato Local de Desenvolvimento Social 5G. Conferências, espetáculos, oficinas e exposições vão decorrer sobretudo em espaço público, na Escadaria São Teotónio e arruas do centro da cidade. O programa arranca na quinta-feira com uma exposição de pintura sobre a migração das aves afetadas pela guerra na Ucrânia. Inclui ainda uma conferência sobre futebol e racismo, com a participação de atletas do Académico de Viseu. O encerramento a 31 de maio cruza a música clássica e urbana, reunindo alunos do Conservatório Regional de Música Azeredo Perdigão com artistas de outros géneros musicais. A Bienal envolve pessoas de 12 nacionalidades diferentes, refletindo a diversidade da comunidade viziense. O Lusitano de Valdemorinhos anunciou Paulo Parada como novo treinador da equipa sénior para a época 2026-2027, onde vai jogar na primeira divisão distrital. O técnico de 52 anos tem um percurso sólido no futebol distrital e regional, passando por clubes como o Desportivo de Parada de Ester, Silgueiros, Carvalhais e, mais recentemente, o Moimenta da Beira. Tem no currículo uma subida histórica do Parada de Ester aos campeonatos nacionais. Nas duas últimas épocas, ao serviço do Moimenta da Beira, garantiu a manutenção do clube no campeonato da Divisão de Honra da Associação de Futebol de Viseu. Assume agora o comando do Lusitano de Valdemorinhos, equipa que este ano foi despromovida à primeira divisão distrital da Associação de Futebol de Viseu. Estas e outras as notícias que atualizamos em estaçãodiariajornal.sapo.pt e também no site da Estação Diária Rádio em 968.fm. A seguir, a previsão do estado do tempo. 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
6: Previsão do estado do tempo para as próximas 24 horas. O Instituto Português de Mar e da Atmosfera está a prevenção muito nublado e períodos de chuva fraca ou chuvisco com vento em geral fraco, superando por vezes moderado nas terras altas. O IPMA está também a prever uma pequena subida da temperatura mínima, com o mercúrio dos termómetros a chegar aos 19 graus de máxima e a mínima durante a noite a não ir além dos 8 graus no distrito de Viseu.
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8: 19:22.
9: Hora mais do que certa para ouvir com muita atenção Superestação na Estação Diária.
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9: Já sabem, de meia e meia hora atualizamos as notícias em 96.8. Voltamos aos temas logo de seguida nesta emissão Superestação.
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Primeiros minutos nesta emissão Superestação na Estação Diária. Iniciamos este espaço de emissão com o som nacional. Para seguir em frente temos aí Supernova. Fiquem bem, voltamos já de seguida. 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

0: 7-10, Carlos Manuel Costa. Bem-vindos a mais uma grande hora na Estação Diária, Estação Oficial de Viseu. Carlos Manuel Costa, na Estação Diária. Superestação com o som nacional sempre na abertura de cada hora. E para continuarmos em bom ritmo, Supernova, nos próximos minutos. De segunda a domingo.
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0: Boa noite.
1: Para destacarmos nos próximos minutos em 96.8, soltas da estação. Grandes músicas que entram no ouvido em www.968.fm. Fiquem bem, até já.
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0: 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Os principais títulos do desporto para ouvir agora em 96.8 FM para desenvolver à meia hora aqui na Estação Diária. Voltamos já de seguida.
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0: 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São estes alguns dos temas que vamos desenvolver no Desporto da Estação Diária. André Clóvis, do Académico de Viseu, foi eleito o melhor jogador da Liga 2 após uma temporada em grande destaque em que foi igualmente consagrado como melhor marcadora. O Nales Alexandre Bosch terminou no pódio em Castelo Branco, segunda prova do Campeonato de Espanha de kart cross. O Viseu 2001 deu um passo importante rumo à manutenção na 2ª Divisão Nacional Feminina de Futsal ao bater o Futsal Amigo. O Tarouquense conquistou a taça da 1ª Divisão da Associação de Futebol Viseu ao bater o Sporting do Amigo no empate por grandes penalidades por 8-7. Agora é só ficarem atentos ao desenvolvimento destes e outros temas no Desporto da Estação Diária. 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

0: 10h30. Vem o desporto na estação diária.
1: André Clóvis, do Académico de Viseu, foi eleito o melhor jogador da Liga 2 após uma temporada de grande destaque em que foi igualmente consagrado como o melhor marcador. O ponta-de-lança brasileiro marcou 23 golos em 34 jogos. Esta não é a primeira vez que o atacante recebe esta distinção. Já em 2022-23 havia sido premiado com o mesmo galardão, também ao serviço do Académico de Viseu. Na corrida a melhor artilheiro do campeonato, André Clóvis superou Juan Munhoz da União de Leiria, que marcou 16 golos, e ainda Morchel do Vizela, que marcou 13. O prémio de melhor marcador junta-se então ao de melhor jogador do ano na Liga 2, consolidando uma temporada de excelência quer para o jogador, quer para o clube, o Académico de Viseu. O melense Alexandre Borges terminou no pódio em Castelo Branco, segunda prova do Campeonato de Espanha de Kart Cross. Depois do terceiro lugar na abertura da temporada no circuito António Vadillo, em Espanha, o piloto da Nela Sport foi segundo classificado em Castelo Branco, terminando a final a 3 segundos e 72 de vencedor, o espanhol Marc Rifa. O Campeonato de Espanha de Kart Cross, aposta para esta temporada de Alexandre Borges, vai regressar em setembro a Portugal para uma segunda

0: Os venceram por 2-0, foi o jogo da 11ª jornada da fase de manutenção, com golos de Marta Coelho aos 10 minutos e Carolina Gomes, que selou o triunfo aos 14. Após esta jornada e quando faltam 3 jogos para o final, o Viseu 2001 consolidou o 5º lugar, o primeiro acima da linha de despromoção, agora com 5 pontos de vantagem sobre os pinhalenses, derrotado por 6-2 pelo Futsal Campo. Na próxima jornada, marcada para 23 de maio, sábado, o Viseu 2001 vai receber os pinhalenses e, em caso de vitória, garante a permanência. Já o Futsal Amigo recebe no domingo o Vitória de Santarém. O Tarouquense conquistou a taça da primeira divisão da Associação de Futebol de Viseu ao bater o Sporting de Amigo no desempate por grandes penalidades por 8-7. Na partida que foi disputada em Rezende, no final do tempo regulamentar, registava-se uma igualdade a uma bola. No prolongamento, nenhuma das equipas marcou e o desempate foi então para as grandes penalidades, o Tarouquense a não desperdiçar nenhuma, enquanto os lamecenses falharam a última. Um prémio de consolação para a formação de Tarouca, que na última jornada da primeira divisão distrital havia perdido acesso à divisão de honra, precisamente para o Sporting de Lamego. Toda a informação do desporto está em estaçãodiariajornal.sapo.pt, notícias também no site da Estação Diária Rádio em 968.fm. A seguir fica a previsão do estado do tempo.
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1: 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Previsão do estado do tempo para as próximas 24 horas. O Instituto Português de Mar e da Atmosfera está a prevenção muito nublado e períodos de chuva fraca ou chuvisco com vento em geral fraco, superando por vezes moderado nas terras altas. O IPMA está também a prever uma pequena subida da temperatura mínima, com o mercúrio dos termómetros a chegar aos 19 graus de máxima e a mínima durante a noite a não ir além dos 8 graus no distrito de Viseu.
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2: A partir das 23, a Rádio Oficial de Viseu tem um espaço de 3 horas de emissão, especialmente pensado para quem gosta do house. Para ficarmos atentos em 96.8, logo a seguir ao sinal horário das 11 da noite, pista de dança a não perder.
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0: Costa. Estamos de regresso e praticamente a finalizar mais uma hora de emissão na Estação Diária. 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Carlos Manuel Costa, na Estação Diária. Tudo a postos para que possamos saber as novidades que irão ter desenvolvimento logo após o sinal horário. Reservamos para o final desta edição os títulos que irão destacar-se no Diário da Estação. De segunda a domingo.
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1: Clássicos da estação para recordar na antena 9680. Fiquem todos bem atentos a mais um super som na Estação Diária, estação oficial de Viseu. Voltamos já de seguida. 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
1: Está na hora de fazermos uma pequena pausa na música para chegarmos à informação. Preste atenção ao sinal horário. Chamamos a vossa atenção porque vêm aí os comerciais. Na próxima hora voltamos aí com grandes novidades. Fica atento. 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
1: São estas algumas das notícias que vamos destacar na edição do dia do Diário da Estação. O município de Nelas entregou 90 novos cartões ténios a municípios do concelho, elevando para 1030 o total de beneficiários deste projeto municipal. O Museu de História da Cidade e a Casa do Mirador de Viseu vão contar com horários alargados aos fins de semana e nova programação durante o verão. Durante 10 dias, Viseu recebe mais de 20 atividades e 50 artistas profissionais e amadores no âmbito da Bienal What's Beyond That Brother. O lusitano Vilminos anunciou Paulo Parada como novo treinador da equipa sénior para a época 2026-2027. Agora é só ficarem atentos ao desenvolvimento destes e outros temas no Diário da Estação. 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
1: 11 horas.
2: Diário da Estação. O município de Nelas entregou 90 cartões séniores a municípios de concelho, elevando assim para 1030 o total de beneficiários deste projeto municipal. O cartão é atribuído gratuitamente a todos os residentes ou naturais de Nelas com 66 ou mais anos e oferece descontos e benefícios em áreas como saúde, psicologia, restauração, vestuário e serviços, através de parcerias com estabelecimentos locais aderentes. A autarquia destaca que a iniciativa visa promover o bem-estar, a qualidade de vida e o envelhecimento ativo da população sénior do concelho, contribuindo também para a valorização do comércio local. O Museu da História da Cidade e a Casa do Mirador, em Viseu, vão contar com horários alargados aos fins de semana e nova programação durante o verão. O anúncio foi feito pelo município de Viseu por ocasião do Dia Internacional dos Museus. Os dois espaços culturais expandem-se para jardins, pátios e exteriores, criando zonas de encontro, leitura e descanso, pensadas para os dias mais quentes e para aproximar o público da cultura de forma mais informal. No primeiro domingo de cada mês, os museus recebem oficinas e atividades para famílias com propostas intergeracionais que pretendem incentivar a descoberta e a participação da comunidade. Durante 10 dias, a cidade de Viseu vai receber mais de 20 atividades e 50 artistas, profissionais e amadores no âmbito da Bienal Watch Beyond Dead Border, promovida pelas Obras Sociais de Viseu, através do Contrato Local de Desenvolvimento Social 5G. Conferências, espetáculos, oficinas e exposições vão decorrer sobretudo em espaço público, na Escadaria São Teotónio e em ruas do centro da cidade. O programa arranca na quinta-feira com uma exposição de pintura sobre a migração das aves afetadas pela guerra na Ucrânia. Inclui ainda uma conferência sobre futebol e racismo, com a participação de atletas do Académico de Viseu. O encerramento a 31 de maio cruza a música clássica e urbana, reunindo alunos do Conservatório Regional de Música Azeredo Perdigão com artistas de outros géneros musicais. A Bienal envolve pessoas de 12 nacionalidades diferentes, refletindo a diversidade da comunidade viziense. O Lusitano de Valdemorinhos anunciou Paulo Parada como novo treinador da equipa sénior para a época 2026-2027, onde vai jogar na primeira divisão distrital. O técnico de 52 anos tem um percurso sólido no futebol distrital e regional, passando por clubes como o Desportivo de Parada de Ester, Silgueiros, Carvalhais e, mais recentemente, o Moimenta da Beira. Tem no currículo uma subida histórica do Parada de Ester aos campeonatos nacionais. Nas duas últimas épocas, o serviço do Moimenta da Beira garantiu a manutenção do clube no campeonato da Divisão de Honra da Associação de Futebol de Viseu. Assume agora o comando do Lusitano de Valdemorinhos, equipa que este ano foi despromovida à primeira divisão distrital da Associação de Futebol de Viseu. Estas e outras as notícias que atualizamos em estaçãodiariajornal.sapo.pt e também no site da Estação Diária Rádio em 968.fm. A seguir, a previsão do estado do tempo. 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
3: 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Previsão do estado do tempo para as próximas 24 horas. O Instituto Português de Mar e da Atmosfera está a prevenção muito nublado e períodos de chuva fraca ou chuvisco com vento em geral fraco, superando por vezes moderado nas terras altas. O IPMA está também a prever uma pequena subida da temperatura mínima, com mercúrio dos termómetros a chegar aos 19 graus de máxima e a mínima durante a noite a não ir além dos 8 graus no distrito de Viseu.
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3: Steve Aoki nasceu a 30 de novembro de 1967 em Miami. É um DJ e produtor americano de Electro House. Figura conhecida pelos seus fãs, pela extravagância das suas atuações, como por exemplo o fato de atirar bolos para os fãs e pulverizar garrafas de champanhe. Aoki é conhecido mundialmente, já tendo percorrido os quatro cantos do mundo com atuações memoráveis. Steve Aoki criou a sua própria produtora nos Estados Unidos da América, a da D-Mac Records, na qual promoveu artistas como Block Party e The Kills.
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1: De regresso à informação na Estação Diária. 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

0: BBC Radio com If I Could Change Your Mind. John Martin está sempre em ação pelo mundo com várias atuações pelos mais diferentes e importantes palcos da música.
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0: Taylor Blaine.
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0: Uma hora.
1: 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O município de Nelas entregou 90 cartões séniores a municípios de concelho, elevando assim para 1030 o total de beneficiários deste projeto municipal. O cartão é atribuído gratuitamente a todos os residentes ou naturais de Nelas com 66 ou mais anos e oferece descontos e benefícios em áreas como saúde, psicologia, restauração, vestuário e serviços, através de parcerias com estabelecimentos locais aderentes. A autarquia destaca que a iniciativa visa promover o bem-estar, a qualidade de vida e o envelhecimento ativo da população sénior do concelho, contribuindo também para a valorização do comércio local. O Museu da História da Cidade e a Casa do Mirador, em Viseu, vão contar com horários alargados aos fins de semana e nova programação durante o verão. O anúncio foi feito pelo município de Viseu por ocasião do Dia Internacional dos Museus. Os dois espaços culturais expandem-se para jardins, pátios e exteriores, criando zonas de encontro, leitura e descanso, pensadas para os dias mais quentes e para aproximar o público da cultura de forma mais informal. No primeiro domingo de cada mês, os museus recebem oficinas e atividades para famílias com propostas intergeracionais que pretendem incentivar a descoberta e a participação da comunidade. Durante 10 dias, a cidade de Viseu vai receber mais de 20 atividades e 50 artistas profissionais e amadores no âmbito da Bienal Watch Beyond Dead Border, promovida pelas Obras Sociais de Viseu, através do Contrato Local de Desenvolvimento Social 5G. Conferências, espetáculos, oficinas e exposições vão decorrer sobretudo em espaço público, na Escadaria São Teotónio e arroz do centro da cidade. O programa arranca na quinta-feira com uma exposição de pintura sobre a migração das aves afetadas pela guerra na Ucrânia.